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2: Que vai em prédio, né?

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existe uma teoria que se chama 90-10, onde uma pessoa tem 90% daquilo que você procura em alguém, só que você foca naqueles 10% que falta. Aí você sai pra rua, se aventura, e realmente você encontra aqueles 10%, mas não se deu conta que perdeu os 90%.

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30: Alô Goiás, alô Brasil, bom dia, bom dia. São 4 horas e 3 minutos. Estamos chegando. Claro, na sua manhã gostosa de quarta-feira. Sim, bora, bora.
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30: E tá no ar.

0: 2026, por aqui, seu bom e ver amigo, amigo dos amigos, Cadu Alves, feliz da vida, contente numa boa, por estarmos juntos em mais uma edição do nosso maravilhoso Café com Leite, programão campeão em audiência, programão danado de bom, programão gostosão, né? É o programa que arrepia o Estadão de Goiás inteiro, de norte a sul, de leste a oeste, do Iapoque ao Chuí. Hora de agora, até logo mais às 8 da manhã, é o melhor da música sertaneja aí no seu rádio, no seu novo dia. E o nosso WhatsApp tá aí, ó, na sua disposição, para você interagir, porque a sua participação, como sempre digo, é fundamental, super, mega fundamental para o andamento do nosso programa. Então, senta o dedo aí, ó, manda o seu bom dia, o seu recado, o seu alô, o seu beijo. Tá na hora de interagir, a hora é essa, o momento é esse. É o nosso 62-98480-8453. Lembrando que daqui a pouquinho já tem os primeiros recadinhos indo pro ar. Quer ser os primeiros recadinhos? Então manda aí, quem avisa, amigo é. Bora começar o programa assim, mas antes deixa eu ver se a turma já tá preparada aqui, né? Zé Risadinha! Ah, esse aqui tá sempre preparado, né? Esse aí caçoou de mim ontem, Zé Risadinha. Eu não acredito que você fez isso. Você tá doido, rapaz, o que eu passei ontem, eu não desejo pra ninguém, nem para o pior inimigo, além do mais a gente não tem inimigo, né? Mas não desejo não, você tá doido, que virose lascada é essa, cowboy doidão, você tá bom ou não, tá bom, né, tá, e o galo véi, de voz é finha, tá finadíssimo, vamos começar o programa, olha a hora Goiás, olha a hora Brasil.
1: Brasil!
0: São 4:06, é só pra começar o nosso Café com Leite. Tá aí, ó, a dupla paixão do Brasil. Gino e Geno, ninguém sabe, ninguém viu, é verdade, hein? Ninguém sabe, ninguém viu, então não conta pra ninguém seus projetos não, tá? Fica só com você e com o nosso papai do céu. 4:06!
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0: E é isso, ninguém sabe, ninguém viu. E tem um detalhe, né? O que ninguém sabe, ninguém estraga, não é verdade? Então, para você que tá com seus planos, com seus projetos, só silêncio, amigo. É 99% silêncio e 1% fé no nosso Deus todo protetor. Agora são 4:10. Simbora, bora, que o nosso novo dia tá só começando.
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0: Trio do Brasil e Bruno e Marrone, Luz da Minha Vida. Olha a hora, galo véi. São 4:11, hora certinha, hora boa. 4:11, Brasil.
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0: Bom dia, bom dia, bom dia, bom dia, bom dia.
3: Bom dia.

0: Tá aí, clássico da música sertaneja, João Renes e Reni, Mundo de Sonhos, clássico sertanejo, saudade. Teve também Milionário em José Rico, Leandro, Leonardo, João Carreiro e Pardinho, Trio do Brasil. E começamos meu programa com a dupla Paixão do Brasil. Ninguém sabe, ninguém viu, mas eu tô vendo aqui as participações, ó. Chegando através do nosso WhatsApp, o nosso 62-98480-8453. Venha participar do nosso programa, venha interagir com o nosso Café com Leite, o programa mais gostoso do Brasil. Olha, bom dia pro amigo Tião e Luziânia. Fala comigo, Tião.
1: Bom dia, meu amigo Cadu. Aqui é Tião Luziânia. Bom dia. Bom dia, os ouvintes da Dourada. Que tenha uma quarta-feira iluminada pra todo mundo. Cheio de bem saúde. De 0 a 100 pra não esquecer ninguém. Tchau, obrigado.
0: Valeu, Tião. Seja sempre bem-vindo à nossa programação, garoto. Alô, Elson. Paixão em Cristalina. Aquele abraço, Elson. Abraço pro amigo Matheus Borges em Cristalina, tá ligado no nosso programa, já firme e forte para mais um dia, não é isso, Matheus?
2: Bom dia, meu amigo Cadu Alves, se hoje também não for o Cadu Alves, tiver outra pessoa aí no comando, um bom dia também, sempre será abraçado, qualquer um que tiver no controle aí, beleza? E bom dia a todos os amigos da Serra Dourada, de 0 a 100, para não esquecer ninguém, e Deus no comando.
0: Claro, sempre. É, hoje é nós. Cadu Alves. Do jeito que a moçada gosta. Olha, muito bom dia pro Edson Oliveira. Tá ouvindo a gente em Cristalina. Aquele abraço, Edson. Alô, Edvânia Moura, a nossa queridíssima baixinha. Fala comigo, Edvânia.
3: Bom dia, cara. Pra cá, baixinha, se tô ligado, tá passando. Mandando pra nossa turma, salão vai trabalhar no BSA. Manda um alô também pro Pimentinha, que ontem foi uma alegria imensa ter conhecido Pimentinha pessoalmente.
0: É isso, Edivânia. O nosso abraço, o nosso carinho todo especial pra você aí. Alô, Jorge Tavares, em São Bartolomeu. Bom dia, Jorge.
4: Bom dia, seja bem-vindo, meu querido amigo Cadu Alves. Saudade e preocupação, meu irmão, mas tá tudo bem com você, não tá? Então, graças a Deus, glória a Deus. Um bom dia para todos os ouvintes, Café com Leite da Madrugada, para o nosso amigo Cadu Alves. Um bom dia para o Antônio Marcos Campalé, Goiás. Tenhamos toda uma quarta-feira abençoada, cheia de bênção, paz e saúde para todos os ouvintes nossos da Serra Dourada, Café com Leite da Madrugada, nosso amigo Cadu Alves. 0 a 100 para não esquecer ninguém, que é o Jorge Tavares com Bartolomeu.
0: É isso aí, Jorge, de 0 a 100 para não esquecer de ninguém e de 0 a 1000 para não esquecer ninguém do Brasil. Não é isso, Jorge? Grande companheiro, tá sempre acompanhando a gente, sempre no novo dia. Aquele abraço, Jorge. Ó, uma quarta-feira maravilhosa e abençoada para você e toda a família. Lúcia, em Porangatu. Bom dia, Lúcia.
5: Bom dia, Cadu. Bom dia para você e para todos os seus ouvintes. Um bom dia para o Valdene, Maria Marques, Janaína de Carvalho, Tom Xangai, Renatinho Caçambeiro, Eugênio São Miguel, Coelha Coelha, Zé Bonitinho, Joaquim Portela, Goianinho, Rei do Laço, Peixinha, Dinê, e para todos os vaqueiros e para todos os gari. E para José, de Minas Gerais. Fique todos com Deus na presença, na companhia de nosso Senhor. Que nós possamos ter um excelente, uma abençoada quarta-feira.
0: Valeu, Lúcia. Um grande abraço para você, querida. Sem dúvida, a nossa quarta-feira já está abençoada.

0: abençoada. Gibrail, em Minas Sul, aquele abraço, Gibrail, juntamente com a sua esposa Edileuza, família maravilhosa, né? Família simpática do nosso amigo Gibrail, em Minas Sul. Leopoldo Xavier, aquele abraço, querido, tá na cidade de Crixás, também acompanhando a nossa programação, né? Então, o nosso abraço, o nosso carinho todo especial ao Leopoldo Xavier, em Crixás. Tamo firme aqui, tamo no 12, Leopoldo. Vamos descer a bota hoje, quarta-feira, aqui no programa, se Deus quiser. Já estamos restabelecidos aí, viu? Tudo tranquilo. Zé Francisco, em São Simão. Fala comigo, Zé.
1: Bom dia, bom dia, bom dia, compadre Cadu Alves. Cadu, tristeza, né? Pra nós, que gosta da moda sertaneja, né?
0: É verdade.
1: Perdi um companheiro bom, igual o Rick. Eu mesmo, toda vida, gostei demais das modas dele. Fiquei muito triste, meu irmão. Mas Deus sabe o que faz, né, Cadu?
0: Com certeza.
1: Cadu, velho. Nós trupica, mas não cai. É com eles, né? Um abraço, meu irmão. Fico com Deus.
0: É verdade, Zé Francisco. Uma grande perca aí pra nossa música sertaneja, né? Mas sempre vivo, sempre imortal em nossos corações e na alma da música sertaneja. A gente deseja aí o carinho, a gente deseja toda a solidariedade a todos os amigos e a todos os familiares do grande cantor e compositor Rick, né? Lembrando aí que praticamente 99% de todas as duplas aí do Brasil cantam músicas aí da composição do nosso amigo queridíssimo, o nosso inesquecível Rick. Uma grande perca, é lastimável, né? Mas Deus sabe de todas as coisas, é o tempo de Deus, é o tempo de Deus, e a gente tem que entender esse momento, né? Então fica aí o nosso carinho, a nossa solidariedade, o nosso abraço fraterno, o nosso abraço todo especial a todos os fãs, a todos os familiares e amigos desse grande cantor, compositor da verdadeira música sertaneja, que é o nosso inesquecível e saudoso e imortal Rick. Abraço pro Emerson Teles, na cidade de Itapaci. Fala comigo, Emerson.
2: Bom dia, meu amigo Cadu. Cadu, manda um alô também. Um alô é pra você, a Marcinha Pinheiro, Fran Finaldo, Serlene, Douglas Farias, Ronildo Rodrigues. E toca a música boa pra nós ir com o trio Parada Dura, Alessandro Linha, Rede Serra Dourada.
0: Ó,
2: apaixonada pro Goiás.
0: É uma salva de palmas pro nosso amigo Emerson Teles, figura, é o nosso artista, o nosso cantor do Novo Dia. Salve, salve, Emerson Teles, gente finíssima. DJ Felipe, na cidade de Itapaci, aquele abraço, DJ Felipe, professor Idalícia, como é que você tá, querida? O nosso abraço, o nosso beijo especial, o nosso beijo todos gostosos do Novo Dia pra você aí, ó. Quer de novo beijo, professor Idalícia? Quer não? Ah, eu sei que você quer, eu sei que você gosta. Direto nesse coração maravilhoso, querida. Leomar Pires está no Distrito Federal. Grande Leomar Pires. Estamos aqui 100%, amigão. Estamos no 12. A engrenagem agora está girando. Vamos movimentar o PIB. Ailton Mototáxi em São Miguel. Está lá no giro, está na pista com a gente. Grande Ailton. Vigia aí, Ailton. Fica ligeiro. O negócio não é brinquedo, não, amigo. Idalina em Cristalina. Aquele abraço, Idalina. Fala comigo, menina.
3: Cadu Alves, bom dia, tudo bem? Tava preocupado com você, que eu não tava ouvindo sua voz. Manda um bom dia aí pra mim, vai dar linda de Cristalina. Um abraço, fica com Deus. Fiquei feliz da sua volta, viu, meu amigo?
0: Coisa boa, Idalina. Deus é Pai, Deus é poderoso. Deus é o nosso refúgio, né? Sem dúvida. Estamos aqui, restabelecido, com alegria e alto astral. Mesmo a gente ali meio caído, né? É, com esse rotavírus, a gente pegou, foi um rotavírus. Aí você já sabe o que que é, né, gente? Você tá doido. Então, ó, vou passar umas dicas aí que recebi lá do atendimento. Gente, lavem as mãos sempre, sempre, sempre, sempre, tá? Nessa época de calor, essa mudança de clima é propício demais a gente pegar esse rotavírus aí. Principalmente crianças, né? As crianças. Então vamos zelar pelas crianças. Vamos ficar ligeiro aí com a criançada, moçada. Que a gente ficou 2 dias aí internado, né? Tomando soro na veia, todos os remédios, sendo medicado. E o que eu mais vi, observei ali no hospital, no pronto-socorro, o quê? Criança, gente, criança. Entre 4 adultos que tinha ali, tinha 7, 8 crianças. Então tá pegando demais na criançada. Então a recomendação é bastante líquido, hidrata bem, né? É água.

0: e lavem as mãos, usem o álcool em gel, né? Porque o negócio não é brinquedo, não, gente, o negócio derruba. É, e você achou que nasceu na Zezadinha? Não foi você que pegou esse trem, né? Então você tá achando bom. Olha aí, que beleza. Ei, Zé Risadinha danado. Minha amiga Idalina, lá de Cristalina, ó, até rimou o negócio, ó. Idalina, Idalina é diferenciada, né, amiga? A Idalina em Cristalina, recebendo aí o nosso beijo especial, nosso beijo gostoso do novo dia. Abra os braços aí, Idalina, e receba o nosso beijo do novo dia. Vai ter um dia abençoado, hein, Idalina? Tamo torcendo aqui. Já conversamos demais, já espumamos o canto da boca, vamos de moda, vamos, assim, ó. Com Alan Eladim, inimigo do peito, olha a hora, canta galo! Galo cantando, a hora chegando, são 4h37, Brasil, 4h37! 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
0: 4h37!

0: Tá aí, sertanejo, saudade da rádio, que clássico, que saudade boa. Alan, Aladim, inimigo do peito, aqui no programa Café com Leite. Olha a hora, são 4h40, para você não perder o compromisso, confira com a Serra Dourada. São 4h40. 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
2: Muito bem, de volta, 4h41.
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2: 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Olha o galo cantando e a hora chegando, são 4h43. A Thaíde Alexandre Choradeira. Olha, tá aí o nosso WhatsApp, bem esperando a sua participação, a sua interatividade com o nosso programa. 98480-8453.

0: Tá aí, velhas cartas, Tonico e Tinoco, aqui no programa Café com Leite. São 4 horas e 47 minutos, 4 e 47. Deixa eu mandar um bom dia pra Dejani, né? Que tá lá firme e forte, já acordada pra mais um dia. Pra vencer mais um dia, né, Dejani? Bom dia, amiga. Fala comigo.
1: Bom dia, Cadu. Onde eu senti falta de você? Como você tá? Tudo bem? Oi, nego. Já acordei, já fiz café. Tchau, fui.
0: Valeu, Dejani. Tamo aqui firme e forte, graças a Deus, amiga. Vamos que vamos. Vamos descer a bota. Vamos movimentar o PIB. Antônio Marques em Campo Alegre, aquele abraço, manda bom dia, manda beijos e abraços aí, ó, pra Marcinha Pinheira, Mônica Alves, professor Marques Flamenguista, Jorge Tavares e pra todos o grupo Amigos da Serra Dourada, grande Antônio Marques em Campo Alegre. Abraço pro amigo Claudiron, né, que tá ligado no nosso programa, na Cidade Boa de Goiânia, aquele abraço, Claudiron. Nelson Augusto Irapuru, também acompanhando o nosso programa, Nelson do Táxi de Crixás, né. Abraço aí pro Zé de Gibe, o Gisrael, abraço aí pra toda a galera, especial aí pra esposa Ângela. Claudionei em Padre Bernardo, lá na Chácara Boa Vista, Padre Bernardo, também ouvindo o nosso programa, aquele abraço, Claudionei. Nilo em Lusiânia, bom dia, Nilo.
2: Bom dia, Cadu Alves, como é que tá de saúde? Deus que te proteja, meu irmão.
0: Amém, querido.
2: Manda uma bordona pra mim, pro meu amigo Zezé aqui no Americano, pro Viltão de Neca no Americano, pro Rony de Nequinha, pro Renato, pro Rodrigo, Patosa, mãe, e pro pai Nequinha, pro véi e a Cassiane, mulher lá no Piancó. Bom dia, Cadu, com Deus. A próxima moda.
0: Valeu, Nilo. Aquele abraço, querido. Receba aí o nosso abraço todo especial, né? Todo especial mesmo. E o aplauso do nosso auditório aqui, ó, né? Ó. Nosso amigo Nilo. Começando bem o dia, abraçando toda a família, todos os amigos, né? Pessoal de Piancó. Grande abraço aí, Nilão. Forte abraço mesmo. Muito obrigado aí pelo carinho da amizade e da audiência. Vanusa, em Paraona, tá lá acompanhando o nosso programa, né? Para a esposa Antônio César e para a mãe Eva, na Cidade Boa de Paraona. Guilherme Brito, em Santa Cruz. Aquele abraço, Guilherme. Como é que você tá? Bom ou não, amigão? Zé Inácio em Mauá, também acompanhando a gente. Aquele abraço, Zé. Mari, em Cristalina. Como é que você tá, Mari? Tudo certinho aí, querida? É nóis.

0: tamo junto, né? Tamo junto aí, ó, firme e forte como sempre. Revigorado, com as energias renovadas, graças a Deus, né? Foi só uma virose, mas foi fácil não, mas tamo aqui firme e forte. Pois é, minha amiga Mara, achei que ia precisar de uma rolha. Graças a Deus não precisou não. Os medicamentos lá fizeram efeito, deu tudo certo. Mas quase, hein? Até pensei. Deus me livre, misericórdia. Abraço para o amigo Zé Carlos Bittencourt em Brumado, Bahia. Aquele abraço, Zé Carlos. Léo na Fazenda Jatobá. Bom dia, Léo.
1: Bom dia, Cadu Alves. Beleza? É o Léo que começando a lida. Mando um alô para todos aqui da região do Jatobá. E pro Divino, e pro Paulinho da Violinha, em Itapaci. E pro Thiago lá na Fazenda Oliveira. E valeu, obrigado.
0: Valeu, Léo. Aquele abraço. O pessoal tá comentando aqui uma rolha, Cadu. Pra quê? Pra quê, meu amigo? Pra quê? Imagina. Imagina, né, Zé Isadinha? Você não perde uma, né? Você nem quando tá jorrando, igual cano furado, cano quebrado, hein? É, passar uma super ponte, uma rolha. Algo do tipo, né? Um sabuco de mim, vai virando ali. Pronto, né? É sério, o negócio não é brinquedo, não, gente. Tem que se cuidar.
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0: E na hora eu pensei, sabe em quem? Adivinha? No Gleibe do Guincho. Ô, Gleibe, vem me socorrer, Gleibe. Vem socorrer a Judete. Grande Gleibe, já tá firme e forte na pista aí. Mato Grosso e Matias, à noite é uma delícia. 4h50.

Olha, abraço para nossa amiga querida Marcinha Pinheiro, que tá em Cristalina, né? Tá lá tomando o seu cafezinho da manhã, gostoso como sempre. Hoje ela tá na champanhe, já logo cedo, Marcinha, no champanhe. Tá cheio do papel, hein, Marcinha? Bom dia, amiga!

Tá aí, clássico da nossa música sertaneja, Peão Carreiro e Zé Paulo, seguindo seus passos. Olha, são 4h59, hora certinha, hora boa. E a gente segue desse jeito aí, ó, até logo mais às 8 da manhã, com o melhor da música sertaneja no seu dia, na sua quarta-feira, no seu momento especial, porque hoje vai ser um dia abençoadíssimo. Já está abençoado, né? Só depende de você aí, só depende de você, querido. Vamos que vamos? 5 em ponto, volto já.

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1: Muito bem, de volta, 5:01, olha a hora, 5:01.

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0: Olha, muito bom dia pra turma lá do Grupo Amigos da Serra Dourada. Pessoal, tá aqui, tá, hein? O nosso grupo já começa o dia pegando fogo. Abraço pra Luna em Cristalina. Quem mais? Nosso amigo Antônio Marques em Campo Alegre, né? Também tá com a gente, tá lá no grupo Amigos da Serra Dourada. Já interagindo com a moçada boa. Alô, Roberto Santos em Lusiânia. Como é que você tá, Roberto? Positivo? Tudo certo? Bora começar o dia com o pé direito? Tem que ser com o pé direito, hein, Robertão? Alô, Dona Teone, Oriente, tá ouvindo o nosso programa. Bom dia, amiga querida.
3: Bom dia, Cadu. Um abraço pra você e a família. Quero mandar um abraço também pra minha filha, tá pra ti, meu genro. Hora dessa, Cadu, ela tá arrumando a marmita pra ele trabalhar na usina, pro esposo dela, pra minha irmã que mora lá. E um abraço aqui pra minha vizinha, amiga, Dona Dalisco, Maneiro, todos aqui que escutam o seu programa. E um abraço pra todos os ouvintes do programa Café com Leite da Rádio Dourada. Que Deus te dá muita saúde, tipo 3, nosso Senhor Jesus, que te acompanha nos seus passos. Amém.
0: Isso aí, querido. Um abraço, um beijo nesse coração maravilhoso. Uma excelente, abençoadíssima quarta-feira. Abraço pra Jane, que tá ligada no nosso programa lá em São Simão. Não é isso, Jane? Receba aí o nosso abraço do tamanho do Brasil e o nosso beijo especial. É o beijo gostoso do novo dia. Segura aí, Jane. É pra começar bem o dia, tá, menina? O dia já tá abençoado. Vamos que vamos. Vamos romper barreiras nesse dia de hoje. Um beijo pra você e toda a família aí, Jane. Olha, bom dia pra Mari, Cristalina. Tá com a gente aqui, né? Ô, Mari. Tamo junto sempre, tá? Pode deixar que eu vou colocar o nome de todos que você colocou aí na nossa reflexão e na nossa oração da manhã. Tá bom? A partir das 6 da manhã. Então você que acompanha aí a nossa oração, a nossa reflexão, daqui uma hora, às 6 horas da manhã, né, tem a nossa oração e na sequência, primeiro tem a nossa reflexão e na sequência tem a oração. Então se você quer que a gente ofereça a você, é só deixar o nome aí. Cadu, quer a oração e a reflexão e oração é, para toda a família, para os meus amigos, enfim, tá bom? Então vai mandando aí o seu recado. E a gente tem o limite aqui de pessoas para entrar aí no... no oferecimento, né, da dedicação, da oração e da reflexão da manhã. No máximo 15 pessoas. É, no máximo, bem rapidinho, bem curtinho, né, pra reflexão ficar maravilhosa e a oração mais ainda, ok? Então são 15 pessoas, então você pode deixar o seu nome aí completo, o nome da sua cidade, pra gente oferecer a reflexão e a oração pra você. Olha, bom dia pra ela, Marcinha, Marcinha Pinheiro. Fala comigo, Marcinha.
4: Bom dia, meu amigo, tudo bem com você? Muito bom ter você de volta, graças a Deus, recuperado. Cuida, cuida, Cadu, que esse negócio não é brincadeira. Aqui em casa, minha filha teve isso também. Passando para desejar uma abençoada quarta-feira para todos os amigos, em especial para os amigos do Grupo da Serra Dourada, Antônio Xangai, Coelho, professor Márcio, Antônio Márcio Campalec, Francinaldo, Emerson Teles, Walter, Zé Humberto Caçambeira, Renatinho Caçambeiro, Alessandra, Leidiane, Daiane, Adriana, Cláudia. Ixi, mas é muita gente, né, Cadu? Que bom ter você aí, meu amigo. Se cuida, fica com Deus. Abraço, Marcinha Pinheiro.
0: Na verdade é uma caravana, né, Marcinha? Vamos dizer assim, uma caravana de gente aí. Então um abraço pra você, pra toda essa turma aí. Obrigado pela audiência, pelo carinho da amizade.

né? Tá sempre acompanhando a gente aí. Oi, Marcinha, ontem eu vou te falar, viu? Gente, será que eu mando uma mensagem pra Marcinha? Esse negócio aqui vai precisar de uma rolha, não vai não? Ah, Marcinha arruma uma rolha. Olha, bom dia pro Zé Carlos Bittencourt, aniversariante do dia. Olha que maravilha, temos aniversariante do dia, moçada. É o Zé Carlos Bittencourt em Brumado, Bahia. Parabéns, Zé Carlos. Parabéns, amigo. Muita paz, sorte, saúde, sucesso. A aquisição de sempre de bons e verdadeiros amigos para você. Muita paz, sorte, né? Bênçãos e mais bênçãos aí na sua vida. E toca o berrante, seu moço, para ele, que é o aniversariante do dia. Zé Carlos Bittencourt em Brumado, Bahia.

0: Valeu, Zé Carlos. Muitas e muitas bênçãos aí pra você e pra toda a família. Abraço pra Aparecida em Chaveslândia. Tá ouvindo o nosso programa, né, Aparecida? Ó, beijo pra você. Beijo gostoso pra começar bem o dia. É o beijo de toda a equipe Serra Dourada pra você e toda a família, querida. Neuza, Novo Oriente, tá lá acompanhando o nosso programa, né, Neuza?
1: Bom dia, Carlos. E a Neuza do Novo Oriente, quero oração pra mim. E outra pra dona Teone.
0: Valeu, Neuza. Vamos colocar aqui, tá, querida? Professora Leone, em Cocalzinho. Aquele abraço, professora Leone. Manda áudio pra gente, professora Leone. No áudio fica bem melhor, amigo. Ele manda bom dia pra Renildes, o Ed Neres, Carlitão da Pedreira, Dito de Moura, Almida Canaleto, Elson do Facim, Matheus Alves e a turma. Boa lá do Baixo Cidade de Deus. É o Longuinho, Vera Rodrigues, Geraldo Cardoso, Zé Branco, Rafaela, Dilza, Zé Marinha e o Gaspar da Patrola. Um grande abraço para toda essa moçada aí. Antônio Marques em Campo Alegre. Aquele abraço, Antônio Marques. Pode ficar tranquilo aí, amigo. 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Já pensou, Antônio? 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Grande Antônio Marques, tá aí, ó, concorrendo aos prêmios da promoção Entrando na Fria com a Serra Dourada. E agora eu falo com ele, figura, tá aqui, ó. O nome dele é Francinaldo de Itapaci. Fala comigo, Francinaldo.
2: Bom dia, meu amigo Cardoso. Aqui é o Francinaldo da cidade da Itapaci. Tamo por cá, meu parceiro Cardoso, já na escuta do programa Café com Leite. Cardoso, meu parceiro. Gostaria de você tocasse pra nós a música com o grandalhão Sérgio Reis, Disco Voador. Quero oferecer para minha mãe Luzinha, meu parceiro Cardoso. Tá aqui já na quadra do café. Para daqui um pouco a gente tomar aquele velho cafezinho para esquentar o frio e a tripa daquele modelo, meu parceiro Cardoso Alves. Quero oferecer também para meu colega, o Emerson Teles, ele que é ouvinte número um do programa Café Colete, não perde o seu programa também. Quero oferecer também para minha amiga Marcinha Pinheiro também, que está na escuta do programa Café com Leite lá em Cristalina, meu parceiro Cardoso Alves. E enfim, meu parceiro Cardoso Alves, para toda a equipe aí da Rede Serra Dourada, ok, meu amigo Cardoso Alves? Tenha um bom dia de terça-feira. Terça, meu parceiro Cardoso Alves.
0: Vamos pular mais um dia aí, Francinaldo. É quarta-feira, amigo. É, hoje é quarta. Grande Francinaldo. Tô falando pra você, o homem é figura, mas merece palmas. É ouvinte fiel e de qualidade na Serra Dourada. Grande Francinaldo. Francinaldo, gente, é um dos melhores do Brasil.
3: Brasil!
0: Galo cantando, a hora chegando. São 5:09. Zé do Rancho e Zé do Pinho, meu sítio, meu paraíso. 5:09. Bom dia, bom dia, bom dia, bom dia, bom dia.
4: Bom dia.

apaixonado. Tá aí, os Cowboys da Viola, de Paulo e Paulino, Pedaço de Minha Vida em 60 Dias Apaixonado, aqui no nosso programa. Teve também Bia e Dino Franco, Rick Renner e Silveira e Barrinha, Morena Bonita. São 5h25, bora lá no nosso WhatsApp dar aquela espiadinha. Ó, tem gente boa, sempre gente boa, né? Cleomar em Cristalina. Aquele abraço, amigo Cleomar.

Cleuzimar de Cristalina, né? Então, um grande abraço para você aí, meu querido amigo. Quem mais? Maria Zilda, em São Miguel. Bom dia, Maria Zilda. Que seja uma

0: Nós todos, mando um alô pra Marcinha Pinheiro, pro Renatinho Caçambeiro, pro Tran Xangai, pro Valdênio. E mando um alô também pra Janaína de Carvalho, Cadu Alves. E roda pra nós a nossa música, Gramado Batista, Cadu Alves. Ah, diz pra sua amiga, mas você não roda, Cadu, mas você tá ruim de serviço, você coloca nessa agenda rabiscada. O nosso amigo colocava, né? Pode falar o nome, né? Mas agora você tá complicado. E o que que a Marcinha vai fazer hoje? Qual é o cardápio dela hoje? E a carne de porco de lata, ela fez ou não?
1: Rapaz, eu não vou mais nesses negócios da Marcinha, não. O negócio deu ruim. É, Marcelo, o negócio deu ruim pro meu lado aí. Você quer ver, ó? Ó o áudio da Marcinha, ó.
2: Bom dia, Cadu. Eu sabia que eu ia aprontar uma com você até o final do programa, hein? Coloca uma rolha aí, Cadu. Pra você aguentar firme até o final do mês, hein? Achando que eu traia brinquedo, né? Tá vendo? Foi comer muito bolo e mole da massinha, né? Olha o que deu. Cuida, Cadu, cuida.
1: Tá vendo aí, meu amigo? Fui entrar de corpo e alma no bolo mole da Marcinha Pinheiro. Zé Risadinha. Deixa, né? Ei, Zé Risadinha. Vai, Zé Risadinha. Caçoa de mim aí, Zé Risadinha. Fui entrar no bolo mole da Marcinha Pinheiro. Quente ainda. Você pensa no resultado. Eita, nós! Mas agora eu fico esperto, né, Marcinha? Agora eu fico esperto. Olha, muito bom dia para Solange em Cristalina. Bom dia, Solange. Desejando aí um feliz aniversário pro filho. O nome dele é Alfredo. Então, um grande abraço para você aí, Alfredo. Mora em Cristalina. Parabéns, Alfredo. Muita paz, sorte, saúde, sucesso. Bênçãos e mais bênçãos aí na sua vida. Parabéns, Alfredo. Que seja uma quarta-feira maravilhosa e abençoada. Abraço também para o amigo Fábio em Cristalina. Grande Fábio Geraldo em São Simão. Fala comigo, Geraldo.
3: Bom dia, Gadu. Um alô aí para essa galera que está sintonizada aí. Para todos aí. João Geraldo Moreira aqui em São Simão, Goiás. Itaguaçu, Paraneguara, Chavezana e toda a região aí. Um abraço pra essa galera aí que tá já no movimento e trabalhando. Que Deus abençoe a cada um de nós, cara. Um abraço.
1: Amém, Geraldo. Vamos que vamos. Vamos movimentar o PIB. Se a gente não movimentar, o papel não vem, né, amigão? Abraço pra Nézia Araújo, Piauí. Tá lá ouvindo o nosso programa pra todos aí do grupo Amigos da Serra Dourada. A Nézia Araújo de Betânia, Piauí. Maria Lúcia em Cristalina. Bom dia, Maria Lúcia. O esposo Vicente, já firme e forte na tirada do leite, lá no sítio Santa Rita, no PA 3 Barras, em Cristalina. E ela mandou um abraço especial para quem? Para ela, né? Que me mandou o bolo mole, quente. E o resultado foi, né? Todo mundo sabe. É a Marcinha Pinheiro, de Cristalina. Bom dia pro Edilson Queiroz. Alô, Edilson. Bom dia, companheiro.
4: Bom dia, Cadu Alves. Manda um alô aqui pra Fazenda Barneão, pra Jaqueline Queiroz, pra Maria Queiroz, pro Alberto Queiroz, pro Hélio, pro Sandemar na saída do Dório, Craquinho, Tec, Renatinho Caçambeiro, pra Tainê, do Itapaci. Algum mandão pra nós aí, nós é rico, longa estrada da vida.
1: Essa é boa, Edilson, as gargantas de ouro do Brasil. Já já nós sapeca ela aqui no programa. Bom dia pro Joaquim Ferreira, em Cristalina. Figura, gente finíssima. Uma salva de palmas pro Joaquim Ferreira. Joaquim Pedra 90. Figura, figuraça. Fala comigo, Joaquim.
5: Bom dia, meu amigo Luiz Cadual. Tudo bem? Voltou bom, graças a Deus, né? Pai, mas como é triste a nossa amiga do Rick, hein, rapaz? Mas Deus deu ele um bom lugar e ele merece. Deixou muita coisa boa aqui pra nós, né? Agora mesmo tô curtindo a música dele aqui, meu oi. Encheu d'água. O homem compõe bom e canta bem demais, mas Deus sabe o que faz, não sabe o que pensa, né? Tchau, obrigado. Fique com Deus, meu irmão. É nóis.
1: Valeu, Joaquim. É isso mesmo. Só nosso Pai Todo Celestial, nosso Pai Todo-Poderoso, né? O nosso Pai Eterno sabe de todas as coisas. Tudo no tempo dele, tudo na hora dele.

0: Sem dúvida, ele vai estar lá num bom lugar, juntamente com o Papai do Céu. Abraço ao Valdeir, na cidade de Itapaci. Grande Valdeir, é motorista do caminhão de coletas de Itapaci, ó. Abraçando com muito carinho o Marcos Antônio, na Padaria União. Abraço para todos aí na Padaria União. Especial para o amigo Marcos Antônio. Aquele abraço, Valdeir, motorista do caminhão de coleta, na cidade de Itapaci. Já está firme e forte lá para mais um dia. Rodrigo Fernandes em Lusiânia. Fala comigo, Rodrigo.
1: Bom dia, Cadu. Você tá bom? Você tá melhor, meu amigo? Tava preocupado com você, ué. Tô aqui, garrateando leite aqui, escutando você. Um abraço aí pra Zera sempre, não esquecer ninguém, né, Cadu? E Deus abençoe e Deus dá força pra todo mundo, né? Uma perda aí, né, Cadu, do nosso amigo Rico, né? É, trem gostoso. Mas esse mesmo é a vida, vida que segue, né? Que Deus possa dar ele um lugar especial, né? Manda a oração e a pra mim aí, ó, Cadu. Beleza? Então tá bom, um abraço. Tchau, obrigado. Eu fui.
0: É isso aí, amigo querido Rodrigo e Luciânia. Sem dúvida, amigo, não resta dúvida que é uma grande, uma imensa perca aí para o cenário da música sertaneja, né? E vamos fazer o seguinte, vamos matar uma saudade aqui de uma moda deles. Composição, claro, também dele, né? Do nosso inesquecível, do nosso amado. Sempre, sempre, sempre vive em nossos corações. Do Rick e o Renner. Segurei que a moda é boa. Olha a hora, são 5 horas e 33 minutos. 5 e 33.

0: Tá aí, saudade linda, linda, linda, inesquecível de Rick Renner e do saudoso inesquecível Rick, né? Que agora está junto com o nosso bom Deus. Quem será? Essa a Serra Dourada não esqueceu. Olha a hora, 5h37, são 5h37, eu volto já.
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6: E já estamos de volta, 5h41. Tô por aqui, feliz da vida. E lembrando que a minha felicidade é arrancar um sorriso seu nessa quarta-feira maravilhosa e abençoada. Quarta-feira, gente, já 23 de setembro, hein? Final do mês, tá chegando aí. Quer dizer, o mês não tá passando, né, moçada? O mês está voando, tá uma espoleta. Piscou, já é outubro. É ou não é? Olha, abraço aí pro amigo Juarez Pereira em Nova Iguaçu. Fala comigo, Juarez. Bom dia, amigo.
7: Bom dia, Cadual. Essa música boa pra nós aqui em Nova Iguaçu de Goiás. Pra todos que estiverem ouvindo, música boa mesmo. Daquelas de arrancar pica-pau do ovo. A gente pede música, vocês não tá passando, não sei o que vocês estão vendo. Aí, tá aqui pra nós, todo mundo aqui que tá ouvindo.
6: Abraço, Juarez. Deixa aí o nome da música, amigo. Aí fica difícil a gente tocar a música. Pede a música, não tem o nome da música? Fala o nome da música aí, Juarez. Deixa o nome da dupla, o nome do modão, que aí nós sapeca a moda, amigo. Abraço pro José Davi, Vânia Tavares em Cristalina. Aquele abraço, José Davi, Vânia Tavares e família lá em Cristalina. Toca uma música aí, Cadu. Você não toca a música, Cadu? Deixa o nome da música aí pra você ver, meu amigo, se nós não toca. Abraço pro Edilson José em São Simão. Aquele abraço, Edilson. Abraço também pra Sônia na Cidade Boa de Seara. Tem o Júlio César também, né? Tá lá firme e forte na Cidade Boa de Itarumã. Valdivino em Campo Alegre. Fala comigo, Valdivino.
8: Bom dia, Cadu Alves. Bom dia, ouvinte da Serra Dourada. Vamos lá. Quarta-feira abençoada para nós todo mundo, Valdivino da Campo Alegre.
6: Ô, Valdivino, caboclo arrojado, tá lá aprumado para mais um dia. Aquele abraço, Valdivino. Alô, Alessandra, em Lusiânia, abraçando aí o Edinaldo, Júlio, Lucas, Gabriel na Fazenda Cedro. Abraço para vocês aí, uma quarta-feira maravilhosa e abençoada. Bom dia, bom dia, bom dia pra quem? Pro nosso amigo Luiz Antônio, na Cidade Boa de Caldas Novas. Tá lá acompanhando a nossa programação, né? Fera da Segurança, tá de capê dobrado, tá estivadão lá. Cadu, toca pra mim aí o Tião Carreiro e Pardinho, Estrela de Ouro aí, ó. Deixou o nome da dupla e o nome da música. Aí a gente vai colocando aqui na sequência, né? Na programação. Deixa o nome da música, deixa o nome da dupla, pra gente saber qual é a música que a gente vai tocar. Eita, nós! É a vida, vamos que vamos! Abraço pro nosso amigo querido Pedro, na cidade de Rio Verde. Grande Pedro, tá lá acompanhando o nosso programa numa boa. Alô, Maria Zilda, como é que você tá, Maria Zilda? Bom dia, Maria Zilda!
9: Bom dia, Cadu, que bom que você voltou. Tudo bem com você?
6: Tudo certo,
9: Maria,
6: querida.
9: Maria, baixinho. Me põe na oração, Cadu, eu, minha mãe.
6: Já tá aqui, Maria Zilda.
9: Meus irmãos, todo mundo estiver ouvindo. Que bom que você tá bom, viu, Cadu? Você voltou. Você fez falta, viu?
6: Que bom, Maria Zilda. A gente fica feliz aí pelo carinho, tá? Olha, um abraço pra você, um beijo nesse coração maravilhoso. É o nosso beijo gostoso do novo dia pra você e pra toda a família, tá, Maria Zilda? Pra você e toda a família, ó. Tenha todos aí uma quarta-feira maravilhosa e abençoada. Alô, Valdete. Valdete em São Simão. Bom dia, Valdete.
10: Oi, Valdete. Quero que você ofereça a música para Celinho de São Simão e Sonho de São Simão. Qualquer uma música. E Deus abençoe todo mundo da Serra Dourada e sua família.

0: E um beijão nesse coração.
1: Aô, Valdete! Aquele abraço, aquele beijo. Todo especial. Mais um, porque é beijo pra todo lado. De norte a sul, de leste a oeste. É de norte a sul, de leste a oeste do Oiapoque, é o Juí. Beijo pra você e toda a família aí, viu, Valdete? Uma quarta-feira maravilhosa, especial e abençoada. Já tá abençoada, hein? Só depende da gente pegar aí a bênção. A bênção tá pertinho da gente aí. Alô, Rai França, Floresta do Araguaia. Aquele abraço, querido. Muito obrigado aí pelo carinho da amizade da audiência. Zé Risadinha? Ah, o Zé Risadinha tá aqui de tocar, hein? Ó. Aí, ó. É só tocar no nome dele. Você perguntou, hein? Bom dia, Cadu. Cadê o Zé Risadinha? Aí a figura aí, ó. Ó o cidadão aí, ó. Fica de tocaia, esperando só o vacilo da gente, né? Fui comer muito bolo mole, quente ainda. Que, mano, que aconteceu? Todo mundo sabe, né? Hã? Tava igual pato. Tava igual pato, amigo. Pra lá e pra cá. Pra cá e pra lá. Eis a risadinha danada. Abraço para o amigo Leandro, na cidade de Itapaci. Fala comigo, Leandro.
2: Bom dia, Cadu. Aqui tá uma chuva boa aqui em Itapaci, Goiás. Estamos aqui no sítio Talismã. Mandou um alô pro pessoal aí da Lavoura da Melancia aí, o Dingo, o Lúcio, o Luan, o Osmar, o Dinei, o Valete, o Criolo e a todos os ouvintes da Serra Dourada. Vamos que vamos.
1: É isso aí, Leandrão, é nóis, meu querido. Vamos que vamos, até logo mais às 8 da manhã, tocando o melhor da música sertaneja no seu rádio, nessa manhã gostosa, maravilhosa e abençoada de quarta-feira. E o nosso WhatsApp tá aí, ó, na sua disposição para você participar, para você interagir com a gente, através do nosso 98480-8453. Deixa eu mandar um bom dia para ela. É a nossa morena querida do novo dia, né? É a nossa moreninha. Não é a moreninha da aldeia, não. É a moreninha de Lusiane, amigo. O negócio é potência, pancada. É a Sandra, a mulher dos coquetel, né? Das batidas. Ô, Sandrinha, o nosso abraço, querida. O nosso beijo assim, ó. É aquele beijo todo especial pra você nesse novo dia maravilhoso. Nessa quarta-feira que está apenas começando. Segura o beijo aí, Sandrinha. E segura a moda, que essa é só pra você. Ai, ai. É o novo dia. A gente começa assim, ó. De coração pra coração.
3: Vem mais pra cá.
1: 10 pras 6, bom dia.

0: Aí, clássico da nossa música sertaneja. Essa é maravilhosa, hein? René Ronaldo, de coração para coração. Agora são 5h52. Bom dia pro amigo querido Valpone, na cidade de Nova Glória. Ele que não perde nenhuma edição do nosso programa, não é isso, Valpone? Fala comigo, meu nobre amigo.
1: Bom dia, meu amigo Cadu Alves. Mais um dia seja iniciado com a bênção e proteção do nosso Senhor Jesus Cristo. A ele toda honra e toda glória.
0: Amém.
1: Que é o Valpone Ricardo, Corpo São Luís, município de Nova Glória. Quero deixar meu abraço aqui a todos os seus ouvintes da Serra Dourada FM, meus amigos e colegas que estão na sintonia aí todos os dias ligados no programa aí da madrugada. De 0 a 1000, para não esquecer de ninguém do Brasil. Valeu, tchau, obrigado. Que Deus até mais, meu amigo.
0: Valeu, Valpone, aquele abraço, querido. Olha, abraço para Natália. Tá mandando bom dia aí para todos de São Simão. Especial para o filho João Lucas, Maria Clara. Pessoal que já tá nativa, né? Pra ir pra escola. A meninada lá, ó, já tá no 12, já indo pra escola. Por quê? Porque é o futuro do nosso país, né? Então, um grande abraço aí pra Maria Clara, João Lucas. É a família maravilhosa e abençoada, os filhos aí, ó, da Natália, né? Que tá ouvindo a gente na Cidade Boa de São Simão. Diamante Negro, cantor, fera, canta bem, sucesso em todo o Brasil, né, Diamante Negro? Aquele abraço, querido, na cidade cristalina. Lucivânia Araújo, em Minas Sul, bom dia, Lucivânia. Tá mandando abraço aí pro irmão Luciano, pra irmã Patrícia, desejando um dia especial e abençoado, né? Então, pra você, Lucivânia, uma quarta-feira especial e abençoada. Abraço pro Hudson em Santa Maria, grande Hudson, como é que você tá, meu querido? Abraçando com muito carinho a mãe Sara, o pai Antônio e a esposa Direia. Olha, vou mandar aí um abraço especial aí pra família maravilhosa do Hudson, né? Pessoal, lá não perde nenhuma edição do nosso programa. Uma salva de palmas aí pro nosso amigo Hudson, é fera, é guerreiro, é valente. Não é isso, Hudson? Aí, caboclo arrojado tá aí, ó. É o Hudson, moçada, lá de Santa Maria. O que você quer, galo? Você tá bicando aqui. Quer cantar? Então canta, vai. Eu tô achando que você tá trabalhando é pouco, hein, galo? Canta, canta. Cantou bonito, a hora chegou. São 5h55. Jonas Donizete tá em Santa Vitória acompanhando o nosso programa na Fazenda Laranjeira, município de Santa Vitória, né? Mandando beijos e abraços aí pra esposa Nilva. Thales em Crixás, aquele abraço, Thales. Mari em Cristalina, também acompanhando o nosso programa. Ana Tita em Minas Sul, tudo certo aí, Ana Tita? Bom dia, o nosso beijo, todo carinhoso, todo especial. É o beijo gostoso do novo dia pra você e toda a família, ó. De novo. Mais uma vez, ou não? Mais, né? Beijo é sempre bom, né, moçada? Olha, bom dia pro amigo querido Nenê Engenheiro. Para todos os meninos, aos meninos bons lá da Megawatt Serviços Elétricos, em Luiz Alves, é o Nenê Engenheiro Eletricista e o Pedro Eletricista. Agora 5 para as 6.
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0: É na bica d'água, meu amigo. É lá que tá o trembão. Daniel, já teremos a nossa reflexão e a nossa oração da manhã, que você não pode perder.

0: Aí, a rainha dos caminhoneiros. É ela mesma, amigo. É Sula Miranda. Seu olhar aqui na programação da Serra Dourada. Teve também Daniel e René Ronaldo de Coração para Coração. Breve intervalo e na volta teremos aí a reflexão e a oração da manhã. Fica aí, é rapidinho, você não pode perder.
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Quarta-feira, 23 de setembro, está no ar a nossa reflexão do novo dia. E a reflexão e a oração dessa quarta-feira vai especial para o Ailton Mototáxi Família em São Miguel, Dona Teone em Oriente, Guilherme Brito e Família em Santa Cruz, Idalina em Cristalina, Paulo Roberto e Família em Crixás, Daiane em Paranaiguara, para toda a família e amigos, Adejani em Crixás, Marcinha Pinheiro e Família em Cristalina, Maria Zilda e Família e Amigos em São Miguel, Francinaldo em Itapaci, Antônio Marques em Campo Alegre, Gibrail e Família em Minas Sul, José Davi e Vânia Tavares em Cristalina e Mari em Cristalina e Luiz Antônio em Caldas Novas. A vida, meus amigos, é como uma semente. Precisa de tempo, paciência e cuidado para florescer. Não apresse o processo. Cada coisa acontece no seu tempo certo. Muitas vezes ficamos ansiosos, querendo que tudo aconteça rapidamente. Mas a natureza tem seu próprio ritmo e nós também. Assim como uma planta não floresce de um dia para o outro, nossas conquistas exigem tempo, dedicação e fé. Cada pequeno passo é um avanço. Cada desafio traz uma lição. Cada espera pode ser uma preparação. Confie no processo. Cultive o que há de bom em você e acredite. No tempo certo, tudo vai florescer. Tudo vai se ajeitar. Senhor meu Deus, nesse momento, onde quer que esteja quem está ouvindo essa oração, visita esse coração com tua paz. Se há alguém cansado, renova suas forças. Se há alguém triste, enxuga suas lágrimas. Se há alguém preocupado, acalma sua mente. Se há alguém enfrentando uma luta que ninguém conhece, lembra essa pessoa do que ela não está sozinha. Senhor, abre caminhos onde parece não haver saída. Dá sabedoria para tomar decisões, coragem para enfrentar os desafios e fé para continuar caminhando, mesmo quando o coração estiver pesado. Abençoa as famílias, Senhor, os lares, os trabalhadores, os enfermos e todos aqueles que hoje saíram de casa, levando no peito uma preocupação. Que a tua mão esteja sobre cada vida. Que não falte o pão na mesa, esperança no coração e amor dentro dos lares. E quando o dia parecer difícil, Senhor meu Deus, faça-nos lembrar que nenhuma tempestade dura para sempre e que depois da noite sempre chega um novo amanhecer. Entregamos a ti, entregamos esse dia, entregamos esse momento, essa manhã, em tuas mãos, confiando que o Senhor está conosco em cada passo. Amém, amém e amém.

E é isso, às vezes aquilo que parecia uma perda acaba abrindo espaço para algo que nunca teríamos coragem de escolher sozinhos. Você já olhou para uma perda no passado e percebeu um novo propósito nela? Tenha certeza que com Deus o propósito é infinito. Confie nas promessas do Senhor. Entregue tudo nas mãos dele. E tenha uma linda e abençoadíssima quarta-feira. Pense nisso. Comece bem o seu dia. São 6:13.

0: Esse é o nosso programa, que segue ao vivo até às 8. O mais gostoso do Brasil. E eu, tô aqui.
1: Bom dia. Bom dia.
0: Tô aqui, mas o Zé Risadinha. Tô aqui com o Cowboy Doidão. Tá no 12. E tô também com o Galo Véi. E tô com você aí, o melhor ouvinte do Brasil.
2: Brasil!
0: Olha a hora, são 6h14. Canta, Galo! Galo cantou, a hora chegou. São 6h14. Gian e Giovanni, meu último amor. Bom dia, bom dia.

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1: Bruno Marrone, vê se toma juízo. São 6h27. Para você, bom dia. Para você, uma excelente quarta-feira. Vai dar tudo certo. Vamos com fé, com esperança e perseverança. Deus no comando sempre. Não tem erro. Bom dia. 6h27.

0: Só de vez em quando.
1: Só de vez em quando eu não preciso. Bruno Marrone, vê se toma juízo. Aqui no programa Café com Leite, vê se toma juízo, hein, danadinha? É, fica ligeira. Teve também Eduardo Costa e Amado Batista, Carta Sobre a Mesa, 6:30, volto já, bom dia, boa quarta-feira para todo mundo.
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1: Muito bem, de volta às 6h35.
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1: Olha, muito bom dia para o amigo querido Tiago em São Simão, tá participando com a gente do nosso programa, né? Faça igual o Tiago aí, ó, mande seu beijo, seu abraço, seu bom dia, a sua participação super bem-vinda através do nosso WhatsApp, é o nosso 98480-8453. Para você que já tem o nosso WhatsApp, boa, boa! Para você que não tem, tá na hora de adicionar 62 98480 8453. Detalhe, hein? A gente não pode esquecer do 62. Se não colocar o 62, não conecta com a Serra Dourada. Então fica aí a dica, dica de ouro. Tem gente que fala assim, ó: Cadu, coloquei o número, mas não estou achando você no WhatsApp. Põe o 62 aí, amigo. Põe o 62 aí, amiga. Colocou, aparece na hora, é instantâneo. É o nosso 62 98480 8453. Alô, alô, Thiago. Thiago tá firme e forte aqui para mais um dia, né, Thiagão, lá em São Simão.
3: Opa,

0: Bom dia, meu querido. Bom dia, que bom que você tá de volta, né? Beleza, sossegado. Cadu, toca uma música daquelas antigas aí, na dupla de Rick e Renner, qualquer uma, pode ser qualquer uma, beleza? É o Thiago aqui do setor aeroporto em São Simão. Felizmente a gente fez mais um hilo da música sertaneja, né? Mas é isso aí, é uma volta que todos nós vamos ter que passar por isso. Mas é complicado. Esse toca modão aí, na voz de Rick e Renner das antigas, pode ser qualquer uma. Beleza, meu querido? Você tá bem, né? Fez a correria lá no hospital, né? Deu tudo certo, né? Graças a Deus, você tá de volta e bola pra frente, né? Que a vida continua. Beleza, meu querido?
1: Exatamente, Thiagão. Tamo firme e forte, mas eu desconfio, hein? Eu desconfio que foi o bolo mole da Marcinha. É, e quente, hein? Ela mandou quente, quente, quente. E bolo quente, você sabe o resultado, né? Não deu outra. Aí eu falei pra Marcinha: Marcinha, quando você mandar um bolo assim, bem quente, já manda uma rolha de brinde. Né, Marcinha? Olha, bom dia, professor Marcos em Cristalina. Aquele abraço, professor Marcos. Abraço também pra quem? Pra quem? Pra Sônia em Crixás. Bom dia, Sônia. Tá abraçando com muito carinho o sobrinho Rony, que trabalha com chaveiro, é chaveiro, né? Na Aparecida de Goiânia, lá em Aparecida de Goiânia, tá aqui pertinho da gente, velho. Então, um grande abraço aí pro amigo Rony, né? Que é chaveiro. E pra toda a família que tá em Goiânia. E tá mandando beijos e abraços aí pra todos da Serra Dourada. Valeu, Sônia! Tamo junto, querida! Sempre, sempre! A Fernanda de Faria tá na cidade cristalina. Bom dia, Fernanda! Como é que você tá, menina? Um beijo pra você e uma excelente, abençoadíssima quarta-feira. A Marli tá em Rio Quente, também acompanhando o nosso programa, né, Marli? Você tá aí, Marli? E a Sinésia, hein? Será que a Sinésia tá cuidando? Você tem que cuidar, Sinésia, porque se não cuidar, ninguém cuida, né? A gente tem que cuidar. Deixa eu ver se ela tá cuidando. Fala comigo, Sinésia.
2: Bom dia, Cadu. Sou a Sinésia, né? Mando um abraço pra você aí na rádio, pro filho José, meu irmão, pro Raimundo Flamenguista, pra esposa Nilza. E cuida, cuida, cuida,
1: Ah,
2: cuida.
1: bom, agora eu fiquei despreocupado, né? Então a Sinésia tá lá firme e forte cuidando. Já tomou o cafezinho aí do novo dia, Sinésia? Tá tudo certinho? Vamos que vamos, com alegria e alto astral para começar bem essa quarta-feira. Carequinha do Boteco, na cidade de Itapaci. Fala comigo, Carequinha.
3: Bom dia, meu amigo Cadu Alves. Aqui quem fala é o Carequinha do Boteco, o rei da cocada, beleza, meu amigo? Manda um alô especial para minha esposa, meu amigo Peixinho, Maria Marques, Renatinha Caçambeiro, Edilson Queiroz, a Maria, o Zé Costa lá da Fazenda Beia, o Cimei, sua esposa, o seu filho Otávio, Supermercado Floresta, do Antônio Guarda, do setor Porto. E manda para nós um modão chonado do Amado Batista. Tchau, obrigado.
1: Valeu, Carequinha. Aquele forte abraço, querido, do tamanho do Brasil. Alô, Francimário, em São Simão. Abraçando com muito carinho a esposa Nair, lá em São Simão, né? Tá aí, ó, a família bonita do amigo querido, gente finíssima, Francimário. Ele que não perde nenhuma edição do nosso programa. E a Marcinha tá que ri aqui, né, Marcinha? Você, Malzé, risadinha hoje. Você estirou o dia pra botar eu no alvo, né, Marcinha? Ei, Marcinha, nada melhor do que um dia após o outro, tá? Viu, danadinha? É. E agora, de cenas dos próximos capítulos. Essa história vai ficar interessante. Ei, Marcinha, segura aí, que é nóis, Marcinha! No 12! Olha, são 6h41. Deixa eu mandar um abraço aqui pra nossa amiga querida Poliana, que tá em Senador Canedo, ouvindo a gente pelo nosso aplicativo, né, Poli? Super beijo pra você aí, querida, e um abraço do tamanho do Brasil, Poliana!
4: Brasil!
1: Tá lá com seus ovos mexidos, tá igual a Marcinha Pinheiro, mexendo com ovo. Ei, Poliana, Marcinha gosta de mexer com ovo, né, Marcinha? Caipira ainda. Tem que ter cuidado, né, com o bolo mole. Isso aí eu vou te falar, viu? Ei, Marcinha, mas vai comer bolo quente também, ó, o resultado. Edmilson Carneiro, em Novo Gama. Fala, Edmilson! Cuida, cuida, meu querido!
5: Bom dia, Cadu. Bom dia, Edmilson. Cuida, Cadu. Estou por cá, curtindo Serra Dourada.

0: se for possível, toca aí pra nós. Casa de Caboclo, com Rick Renner. Isso aí, toca pra nós aí, a música aí do nosso saudoso. E deixou a dos dias, Casa de Caboclo, Rick Renner. Tô por cá, tô curtindo, Serra Dourada é bom demais, Cadu, cuida que lá vem a chuva.
1: Eita, Edmilson, aqui em Goiânia também tá uma chuvinha boa e gostosa, viu, meu querido? Graças a Deus. Alô, Wanderson, em Caldas Novas. Aquele abraço, Wanderson. Como é que você tá aí, meu querido? Você tá bom ou não, ô Wanderson? Ou... firma com nós aí, garotão, que a quarta-feira tá apenas começando e vai ser a melhor de nossas vidas. Abraço pro Zé Ribamar em São Miguel, também acompanhando a gente, né, pra toda a equipe lá do Tijolão Materiais para Construção, em São Miguel do Araguaia. João Paulo em Camaçari, Bahia, como é que você tá, João Paulo? Você tá bom ou não, garotão? E também para ela, nossa amiga querida Keila, Keilinha, lá de São Simão. Olha só que legal, a turma lá da APAE, né? Um grande abraço, beijo para todo mundo aí. O nosso carinho, o nosso abraço forte, todo especial para toda essa moçada boa aí da APAE lá de São Simão. Agora são 6h44 e bora de moda, mas é moda apaixonada sim, ó. Outra chance... nunca mais. Então, se você tem essa chance, agarre bem ela, dê valor, segura ela, não solte mais. Para matar saudades, o nosso saudoso e inesquecível Rick sempre vive em nossos corações.

0: Tá aí, Saudade Boa com Rick Renner, aqui na programação da Serra Dourada, Outra Chance Nunca Mais. E a hora certa são 6h47. Lembrando, ó, que daqui a pouquinho, às 7 da manhã, teremos aí o horário reservado à propaganda eleitoral. E a gente se fala logo mais às 7h25. Enquanto isso, dá-lhe música, dá-lhe modão. Serra Dourada. Olha a hora, são 6h47. Bom dia, bom dia, bom dia, bom dia, bom dia, bom dia.
1: Bom dia.
0: Bom dia pra todo mundo. De 0 a 100, pra não esquecer de ninguém. E de A a Z, pra não esquecer de você. Pião Carreiro e Zé Paulo e a Mulher Mal Amada. Aí é B.O., hein? Aí é

0: Tá aí os diplomatas da música sertaneja, Pião Carreiro e Paraíso, Mulher Mal Amada. Essa é moda, hein? Essa é moda. Então, amigo, trate de amar essa mulher aí, porque mulher mal amada é difícil, meu amigo. A mulher tem que ser bem amada, tem que ser bem respeitada, não é verdade? Bem compreendida, afinal de contas, todas as mulheres merecem do bom e do melhor. Uma salva de palmas aí para todas as mulheres. Jamais uma mulher pode ser mal amada. Jamais, jamais. Tem que ser muito bem amada, né? Eita, nós! Rapaz, uma mulher bem amada, ela faz milagre na vida de um homem. Pode ter certeza, viu? Faz o teste aí, meu amigo. Faz o teste. Se tá tudo certo, parabéns. Se não tá, dá mais uma amada aí. Dá uma firmada aí que o negócio vai dar certo. Chacoalha a roseira aí, meu amigo. Olha, abraço pra Keila, Keilinha, lá de São Simão. Fala comigo, Keilinha, bom dia.
1: Cadu, você melhorou, Cadu.
0: Tamba.
1: Que saudade de você, Cadu. Eu tava com muita saudade. Você viu as fotos que eu mandei pra você, Cadu?
0: Tô vendo aqui, Keilinha.
1: Por risadinha. Ô, Cadu, um abraço aí pra você. Manda um abraço aí pro pessoal lá da Pai, o Delvan e os funcionários, Ameiro. E também o Júnior, fica brava. E toda a minha família, né?

0: minha irmã Rosa e para todo mundo aqui de Sousa Mano, que curte mais. Demais você aqui em São Simão, todo mundo tava com saudade. Jesus que abençoa, Cadu, que bom que você voltou. Você faz uma falta, Cadu, nessa rádio, Cadu. É, e o risadinha também. Tchau, fui aquelinha aqui de São Simão, Goiás.
1: É isso, Kelinha. Vai com Deus, minha amiga. Vai com Deus. Kelinha, gente finíssima. Não é essa risadinha? Ó, pensa numa pessoa maravilhosa. É a Kelinha, ó. Ela que faz um projeto bonito, né? Ela que dá um braço amigo, uma palavra amiga, aquela mão amiga lá na paz, sempre colaborando, né? Com palavras maravilhosas, com palavras de incentivo, de muita fé, lá na paz da cidade boa de São Simão. E o Zé Risadinha tá aqui, né? Olha só. Esse momento do Zé Risadinha fazer essa risada, eu já até sei, porque eu já conheço o Zé Risadinha. É o sorriso de alegria, de felicidade, né? De ver a turma lá, da paz. O Zé Risadinha gosta de enturmar com essa turma, né? Ó, ele fica feliz da vida. Ô, Zé Risadinha, firma com nós aí, Keilinha. Beijo pra você, um abraço do tamanho do Brasil, para todos aí da PAI, esse projeto maravilhoso que vem crescendo a cada vez mais, tá? Então, pra você de São Simão, né? Dá uma passadinha por lá, dá uma apoiada, enfim, vamos lá somar força com essa moçada boa aí. Gleide Vieira em Caiapônia, aquele abraço, Gleide. Professora Leone Cocalzinho, abraçando aí o nosso programa, né? Abraçando aí a moçada boa. Manda áudio, professora Leone. Manda áudio, meu querido. Pro Coelho, Antônio, Xangai, Renatinho Caçambeiro, a Marcinha Pinheiro, Zé Lio de Melo, o Roquim, Meio Metro, Barbinha, Selmin, Carlitão da Pedreira, Dito de Moura, Almi da Canaleta, Elson do Facim e o Joãozinho Três Tiros e um abençoado dia. Mandou o áudio, professora Leone. Pô, alô, fica top, meu amigo. Vai ficar mais top ainda. Pensa. Sônia em Crixás. Bom dia, Sônia. Sube beijo pra você, amiga querida. Vânia Alves em Corumbá de Goiás. Também acompanhando o nosso programa, não é isso? Mãozinha em Cristalina. Fala, Mãozinha. Como é que você tá, meu querido? Abraçando com muito carinho a Marcinha Pinheiro. Nosso amigo professor Marcos, ouvindo o nosso programa, sabe aonde? Aonde é que você tá, professor Marcos? Sempre acompanhando aí a nossa programação maravilhosa, né, gente? Nosso WhatsApp de hoje tá que tá, viu? Nosso WhatsApp de hoje tá uma beleza, tá em cristalina. Então, um grande abraço aí, pedir a turma aí do TI, né? Pra dar uma espiadinha aqui pra nós aqui, né? Você tá travando aqui, tá enroscando. Abraço também pro Júlio César, na cidade de Itarumã. Aquele abraço, Júlio César. Cuida daí que nós cuida de cá, Júlio César. Deus Ori de Leite tá em Montevidil. Tá lá também usando a honra e o carinho da audiência. Tem o Marcelo em Santa Maria, ó. Acabou de mandar recadinho pra gente aqui, né, Marcelão? Tá ouvindo a gente aí, né, garotão? Coisa boa. Marcelo em Santa Maria, no Distrito Federal. Zé Davi e Vânia Tavares, abraçando com muito carinho. Zé Barbudo do Bar e o Gilberto Camargo ouvindo a nossa programação. Grande abraço aí para essa moçada boa e arrojada, ó. José Davi, Vânia Tavares, casal bonito e apaixonado, né? Lá de Cristalina. E de quebra, abraçando aos amigos. Do Zé Barbudo do Bar e o Gilberto Camargo. Agora 5 para as 7. Que tal? Que tal? Hã? Segura essa pancada aí ou não? Eu vou tentar de cá. Você tenta daí. Olha, são 6h55. Alô, alô, meu amigo Cristiano em Caldas Novas. Aquele abraço, garoto, do tamanho do Brasil.
2: Brasil! Brasil.

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20: E já estamos de volta. Bom dia, 7h25.
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22: Bom dia.
20: Tô por aqui, feliz da vida, com alegria e alta astral, desejando pra você, meu amigo e minha amiga do rádio, de todos os momentos e de todos os dias, uma quarta-feira diferenciada, de muita paz, de muita saúde, de muita prosperidade, de muita, mas muita energia, ótimas vibrações. Agora 7h26, olha, muito bom dia pra Lindaura, tá ligada no nosso programa. Ela não participa assim efetivamente, né? Mas ela tá lá com o radinho ligado e hoje ela decidiu mandar um áudio pra gente, um recadinho, né, Lindaura? Bom dia, fala comigo, amiga.
23: Bom dia, Cadu. Meu nome é Lindaura, aqui da Fazenda Vereda. Eu quero que você mande um alô aqui pra mim, meu esposo, Vanderlei. Eu estou sempre ligada aí, ouvindo você, viu? Você é muito animado. Levanta o astral de qualquer pessoa, viu? Gosto muito de ouvir você. Sua animação, sua empolgação. Fazer um programa assim, com alegria. E enche os nossos corações de alegria também. Ok, você mandou um alô pra gente aqui todo dia, viu? Tô ligadinha aqui todos os dias. Eu quase não participo, mas tô ouvindo todo

0: dia. Um abraço para todos.
1: Valeu, Lindaura. Um grande abraço para você, querida, para toda a família. Aquele beijo especial, aquele beijo gostoso do novo dia. Receba aí, é o beijo.

0: Uma quarta-feira maravilhosa e abençoada. Zé Figueiredo em Caldas Novas. A Maria de Fátima está ligada no nosso programa em São Miguel. Maria de Socorro em Itapaci. Tudo certo aí, Maria de Socorro? Receba o nosso beijo também, menina. De novo. De novo. É sempre bom, né? A gente receber beijos e beijos e abraços. Aí o nosso beijo especial é o beijo da equipe Serra Dourada para que você tenha uma maravilhosa e abençoadíssima quarta-feira. Diva Oliveira está em posse, está lá ouvindo o nosso programa. Marquinhos, Cristalina, fala comigo, Marquinhos.
1: Bom dia, Cadu. Aqui é o Marquinhos da Vila Andrade, Cristalina. O Marquinhos atleticano. Galo.
2: Está ouvindo a gente aí, né, garotão?
1: Manda um alô para nós e uma música de Rio de Janeiro. Com o Rio
0: de Janeiro aí para
1: nós.
0: É isso aí, Marquinhos. Tamo junto, querido. Já já nós sapé com a moda deles aqui, ok? Cairo em Paraiguara. Abraçando com muito carinho quem? A mãe Zilemar, né? Na escola Cora Coralina, em São Simão. Cairon Pedreiro de Paranaiguara, na sintonia. Aquele abraço, Cairon. Firma daí que não é firma de cá, garoto. Rony, na cidade de Lusiânia. Fala comigo, amigo.
3: Bom dia, Catu. Vambora, cuida, chama. Um alô pra região da Canela, Caetano, Americana, assentamento Muro de Pedra, Boa Vista e Engenho, Terrone, município de Lusiânia, Piancó, velho, meu apaixonado Piancó. Um abraço para meu amigo Machixe, para meu companheiro Boim, o Nilo, o famoso Nilo do Maracujá e do Morango. Cuida, vambora, chama.
0: Simbora, chega junto. Arrocha, Rony de Lusiânia. Zaida em Cristalina, nossa amiga Zaida, né? Abraçando toda a moçada, né? Todas as crianças, todos lá do grupo Amigos da Serra Dourada. Valeu, Zaida. Super beijo pra você, um abraço e uma quarta-feira maravilhosa e abençoada. Marcelão em Santa Maria, no Distrito Federal. Bom dia, Marcelão.
4: Bom dia, Cadu Alves. Marcelão de Santa Maria. Tô aqui ligado na Serra Dourada, ligado no Café com Leite, no seu programa. Aí, agora o ouvinte mandou uma mensagem aí. No rádio tava passando você mandando um alô pra mim. Às vezes a gente não manda mensagem, não, mas o rádio tá aqui, ligado no 12. Tá bom? Fica mesmo, meu amigo, Cadu. Tchau, obrigado.
0: Valeu, Marcelão. Chacoalha Roseira aí, meu amigo. A quarta-feira está apenas começando. Tudo de bom. Seja sempre bem-vindo à nossa programação maravilhosa. Cowboy doidão, chama que lá vem pancada, vai. Chama no 12. Chamou, chamou, chamou. Então deixa rolar. Que é sucesso sertanejo e saudade. E sabe por quê, meus amigos? Adivinha. É, não é, Marcinha? Ainda ontem chorei de saudade. É, João Mineiro e Marciano, às 7h31. Olha pra você em casa, no sítio, na chácara, na fazenda. Pra você na estrada, na panificadora, onde quer que esteja. Com quem estiver, aquele abraço, você sabe, né? Que tamanho que é. Isso, do tamanho do Brasil.
5: Brasil!
0: Bom dia, bom dia, bom dia, bom dia, bom dia, bom dia, bom dia.
6: Bom dia.
0: 7h31.

0: Tá aí, música sertaneja, é o Sertanejo Saudade, com João Mineiro e Marciano. Ainda ontem chorei de saudade, agora são 7:34, 7:34. Amiga Marcinha, mandou áudio pra gente aqui, tá pedindo a receita aí do biscoito. Como é que é o negócio? Deixa eu ver aqui, ó.
1: Bom dia.
0: Ah, bom dia.
1: Passa a receita desse bolinho seu aí, eu faço é ele, mas ele dá uma dana pular. E murcha depois.
0: Eita, e aí acaba a Marcinha. A Marcinha sabe como é que para de pular, como é que fica duro. Né, Marcinha? Bom dia!
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0: Eita, nós!
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4: Olá, torcedora! Bom dia! Uma excelente quarta-feira para todo mundo. Goiânia anunciou ontem o seu novo treinador. Depois da demissão de Emerson Maria por 5 empates consecutivos no Campeonato Goiano da Segunda Divisão, o Galo Alvinegro anunciou que Ito Roque será seu treinador para a sequência da temporada. Ito Roque, que recentemente estava no Rio Verde, aliás, equipe que durante grande parte da divisão de acesso liderou a competição. Ito Roque foi demitido após uma oscilação da equipe e deu lugar para Luan Carlos. E agora retorna para a disputa da competição, justamente no lugar de Emerson Maria, que foi demitido. A estreia de Ito Roque no comando do Goiânia vai acontecer contra o Morrinhos na quarta-feira, em jogo válido pela 14ª rodada do Campeonato Goiano da Divisão de Acesso. O Goiânia é o sétimo, com 15 pontos. A liderança é do ex-time de Ito Roque, o Rio Verde, com 27. 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
12: De volta, bom dia, 19 para as 8. 7h41, dá na mesma, né? Faltam 19 para as 8 aqui na rádio, que é só alegria e alto astral. Vem ser feliz com a gente, vem pra cá.
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12: Minha amiga Marcinha Pinheiro. É, a mulher tá aqui, ó, Andréia de Carpônia. Quer saber qual é o segredo pra você deixar o molinho aí resistente e pra ele parar de pular. Ela quer tirar essa dúvida com você, ó.
13: Bom dia. Me passa a receita desse bolinho seu aí, eu faço ele, mas ele dá uma dana pular e murcha depois.
12: Marcinha, passa a receita pra ela, Marcinha. A gente sabe que você é fera na gastronomia. Que custa, Marcinha? Ô, Marcinha. Querida, fica tranquila, ela vai passar pra gente aqui no BV qual é o segredo pra fazer esse bolinho aí parar de pular. Eu não entendo nada, eu amarrava esse bolinho aí que não pula mais. Olha, mandar um abraço aqui para Adriana Martins aí, Itaguaçu. Bom dia, Adriana. Beijo para você, amiga. Manuel, a bolinha tá pulando. Marra ele lá, quero ver se ele pula. Adriana, beijo desse coração danada, ó. Eita, é o beijo da equipe Serra Dourada. É o beijo gostoso do novo dia. Maria do Socorro tá na cidade de Itapaci. Tá lá ouvindo o nosso programa também, né, Maria do Socorro? Ulisses Soares em Cocalzinho. Dona Lúcia, bom dia, Dona Lúcia, fala comigo.
14: Bom dia, Cadu, meu amigo, tudo bem? Como é que você está? Tudo bem com você? Uma outra manhã abençoada.

0: De quarta-feira para você, seja bem-vindo. Que bom que você já tá de volta. Sarou já, né? Cadu já está bom para poder animar nossas manhãs aqui, né? Seja bem-vindo. Aqui é Dona Lúcia Mendes Chaves. Dani, por favor, manda uma luzinha aqui para toda a minha família. Tô aqui ligadinho, ouvindo o seu programa que é maravilhoso, bom de ouvir, líder de audiência, nota 10, nota 1000. É só ouro, né, Cadu? Com Deus aí, tchau.
1: Valeu, dona Lúcia. Receba aí o nosso abraço e o nosso beijo. Todo especial é o beijo gostoso do novo dia. Olha que beijo bom. Ah, a gente começa o dia bem, né? Ó, direto no coração é aquele beijo estralado. Bom dia pro Pedrinho em São Miguel. Aquele abraço, Pedrinho. Gente finíssima, gente boníssima.
2: Bom dia, meu amigo Cadu. Hoje é você. Hoje você tá bem, né? Graças a Deus.
1: Graças a Deus,
2: Tá
1: estamos
2: com
1: firmes.
2: peru, tá sadio.
1: Tá marrochado aqui.
2: Alô, meu amigo, tenha um bom dia. Um bom dia para uma boa quarta-feira, né? Para todos os ouvintes, família Serra Dourada.
1: É verdade.
2: Os meus amigos e minhas amigas do grupo Serra Dourada e todos os ouvintes, que Deus abençoe. Um bom quarta-feira para todos, que Deus derrama as bênçãos sobre todas as vidas de cada um. Eita, Lele, perdendo pela Araguaia, sítio do Azulão do Reino Encantado.
1: Aô, Pedrinho, caboclo bom, caboclo arrojado, guerreiro valente do dia. Aquele abraço, Pedrinho. Alô, Leandro em Caiapone, aquele abraço, querido. A Ivone em Cristalina também nos dando a honra e o carinho da audiência, né? Desejando aí uma quarta-feira maravilhosa para todo mundo. Ivone, para você o nosso beijo. Beijo estralado gostoso para você e toda a família, tá? Beijo em peso, em geral aí, ó. Quarta-feira topíssima, quarta-feira daquele jeito, hein? Cheia de notícia boa. Eva Maria, em Vianópolis. Bom dia, Eva.
3: Bom dia, Cadu. Tudo bem com você? Aqui quem está falando é a Eva Maria de Fátima, aqui da Fazenda Santana, no município de Vianópolis. Cadu, eu estou sempre ligadinha no seu programa, eu e meu esposo Antônio Polinário. A gente gosta muito de ouvir seu programa. Quero mandar um abraço para minha filha Daniela, meu filho Elvis, meu netinho Derek. Todos os amigos que estiver ouvindo, tudo de bom para você. Um abraço.
1: Pode ter certeza, viu, Eva? Todos os amigos, todo mundo, né? Para ser mais exato, todo mundo escutou seu alô, porque a Serra Dourada é a audiência máxima no Brasil, nos quatro cantos, querida. Vai recebendo aí o nosso beijo especial, nosso beijo estralado de novo dia, né? É aquele beijo para você começar bem, você e toda a família aí, ó. Eva Maria, gente boa toda a vida, né, Eva? Alô, Adilson, em Caiapônia. Fala comigo, Adilson.
4: Bom dia, Cadu Alves. Tudo bem por aí? Toca uma música aí do Rick Renner pra mim. Pode ser qualquer uma. Mandar ter povão todo tá ouvindo a rádio neste momento. E pra você ver na emissora. Não vou citar o nome de alguém. Vou mandar pra todos os ouvintes da Rádio Serra Dourada.
1: Pronto, é isso. Valeu, Adilson. Obrigadão pela audiência. Maria Zilda, em São Miguel. Bom dia, Maria Zilda. Obrigado pela audiência. Seja sempre bem-vinda à nossa programação. Maria Zilda é ouvinte, ó, assídua da nossa programação, né? Alô, Cimeires Souza, na cidade de Itapaci. Bom dia, bom dia, bom dia. Joaquim Carlos, em São Simão. Aquele abraço,
5: Bom
1: Joaquim.
5: dia, garoto. Bom dia, Cadu. Que Deus abençoe ricamente. Seja bem-vindo novamente com a saúde e paz, né?
1: Amém.
5: Um abraço a cada ouvinte. Um bom dia a Marcinha, nossa guerreira do grupo aí. Cumprimentando ela, cumprimento a todos. Bom dia, meu povo, que Deus abençoe. Vamos que vamos. É isso aí. Sucesso para todo mundo.
1: Valeu, João Joaquim Carlos. Joaquim, sempre bonzinho, sempre firminho, né? Sempre com fé. É isso aí, ó. Exemplo pra gente seguir, né? Sempre acreditando em dias melhores. Aquele abraço, Joaquim. E ela tá com dúvida aqui ainda, ó, Marcinha. Eu tô achando que é o Pedro Gilvan, hein, que vai tirar a dúvida dela, ó.
6: Bom dia. Me passa a receita desse bolinho seu aí. Eu faço ele, mas ele dana pular e murcha depois.
1: O Gilvan tem um segredo, né? O Pedro Gilvan tem um segredo. Cadu, é só amarrar o bolo que ele para de pular. É sim. Ei, Gilvan! Ei, Gilvan! É aquele ditado, né, amigo? Mas não vale nada. Mas o povo gosta.

0: Eita, nós! Maravilha, faz a diferença, né, Gilvan? Grande garoto, Gilvan. Gente finíssima. Sempre acompanhando a gente. A Marcinha fica rindo aqui, mas não passa a receita pra esse bolinho parar de pular. Ei, Marcinha, você vai esconder o segredo desse bolinho pra parar de pular? A mulher tá lá, já tá braba. Vai acabar com todos os ingredientes e esse bolinho não vai parar de pular, nega. Débora Vitória, DNA do Goiás, agora 11 para as 8. Bom dia, bom dia, bom dia!
1: Bom dia!
0: Para de pular, bolinho, fica quieta aí, bolinho! Ó, pulou fora da panela, e agora? Quem pega?

0: Essa é a Débora Vitória, cantando e encantando os corações apaixonados de todo o Brasil. DNA do Goiás, agora 7h50. A Maria Zilda também tá em dúvida, né? Sobre esse bolinho que pula, esse bolinho que fica mole, né, Maria Zilda?
1: Olá, hein?
0: Olha, olha, né, Maria Zilda?
1: Que bolinho será esse que pula tanto, hein, Cadu? É pra ser muito gostoso esse bolo.
0: Sem dúvida. Bolinho que pula que não para, hein? Mas a Marcinha deu o segredo aqui, né, Marcinha? Qual que é o segredo pra fazer esse bolinho parar de pular?
2: Cadu, esse bolo aí pra dar certo, você tem que amarrar ele, porque aí ele não pula. Só eu tenho receita, viu?
0: Passa aí, Marcinha, pra gente saber como é que faz pra esse bolo parar de pular, ó.
3: Bom dia. Me passa a receita desse bolinho seu aí, eu faço ele, mas ele dá uma dana pular e murcha depois.
0: Viu aí, amiga querida Andréia de Caiapone? Amarra esse bolo aí que eu quero ver ele pular, ele fica quietinho, fica uma delícia, crocante, faz o teste aí pra você ver.

0: Tá aí, clássico da música sertaneja, é César e Paulinho, Viajante Solitário. Agora são 7h54. Deixa eu mandar bom dia pro amigo querido aqui, é o Gleibe, que tá lá puxando o guincho, né? Puxa o guincho, Gleibe. Se deu sorte, hein, Gleibe? Porque a Judete hoje tá de atestado. É, pegou 5 dias. É, Judete, eu vou te falar, não é fraca, não. Fala comigo, Gleibe.
1: Fala, meu filho. Bom dia, uns 49 do segundo tempo, chega nós.
0: Pois é, mãe.
1: Boa recuperação, tá zerado, 100%, graças a Deus. Bom demais, vamos ali, vamos acelerar o carrão e curtir a Serra Dourada, né?
0: Demorou. Cadozão,
1: um abraço pra você, fez falta demais pra nós, cara. Você não tá entendendo, não, senhor? Nós gostamos de você demais, um abraço pro pessoal do Grupo Serra Dourada. Positivo, valeu.
0: Faltou só o barulho na rolinha aí, viu, Gleibe? Ele é especialista em fazer o barulhinho da rolinha. Fez falta nada, Gleibe. Dei um bocado de sossego aí pros ouvintes, né? Acabou andando meio chato, pegajoso. Quem gosta de gente pegajoso? Mas vamos embora, vamos no tocante aqui. Deixa eu abraçar com muito carinho a Maria Elza em Itapaci, a Maria Marques ouvindo o nosso programa. E tem também a nossa amiga querida Marcinha, que tá parabenizando alguém aí. Fala aí comigo, Marcinha. A Marcinha já passou a receita pra mulher lá pra fazer o bolinho parar de pular. É amarrar, viu? Então amarra o bolo aí que ele não pula mais.
2: Bom dia, Cadu, tudo bem? É, hoje tem um filho de um amigo nosso aí, de um grande amigo nosso também, ele é aniversariando hoje, né? Vitor Henrique, 14 anos, filho do Vandeir, do Milho Verde. Deseja aí um feliz aniversário, né? Que Deus, Nossa Senhora, proteja ele, porque tá ficando rapazinho, né? E que essa data venha a se repetir por muitos e muitos anos. Um abraço da amiga, do pai dele, Marcinha Pinheiro.
0: É isso, valeu Marcinha. Gente, por hoje é só. A gente se fala e se encontra, se Deus quiser e assim nos permitir. Amanhã, quinta-feira, mais conhecida como Curva do Final de Semana. É, e a gente vai estar de volta, se Deus quiser e assim nos permitir. Claro, com toda alegria e com todo o alto astral. Vem aí na sequência a nossa amiga querida Grazi Tavares comandando o seu maravilhoso e super manhã show. Simbora, bora, Zé Risadinha. Você tá que tá, hein, Zé Risadinha? Você aproveitou de mim nesses 2 dias aí que eu tava enfermo. Agora eu tô firme e forte, hein? Agora eu te pego na reta, Zé Risadinha. Você não bobeia comigo, não. Você não vacila, não. Fica ligeiro. Bora, cowboy doidão. Simbora, galo véi, que amanhã tem mais. Amanhã você canta mais. Bora descansar. Fica com Deus, moçada, e até lá. Tchau, tchau. Valeu!
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1: Oi, tudo bem? Excelente manhã de quarta-feira pra você, que seja maravilhosa. Amanhã show tá começando, então vem comigo que aqui só tem coisa boa.

Até o meio-dia, pra te fazer a melhor companhia. Vem participar, 629-8480-8453. E aí, tá tudo bem com você? Começou bem essa manhã de quarta-feira? Espero que sim, viu? Por aqui deu uma mudada de tempo, um tempinho mais frio, mais com uma chuvinha. E eu desejo pra você um dia maravilhoso, cheio de coisas boas pra você e pra sua família. 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Daqui a pouquinho tem pergunta do dia, você vem participar também, deixar sua opinião até 30 segundos. Combinados? Bora começar então com Mari Fernandes. Telefone sem fio. 82, bom dia.

0: Fortaleza. Muito obrigado, galera.
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2: Chegando agora pra você, música linda com Daniel Henrique e Juliana. Essa aqui é uma composição do Rick, que nos deixou ontem de forma trágica. Ele conta que compôs essa música num momento de muita saudade da esposa dele. Ouve só. 8:05, bom dia.

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1: 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Valeu, valeu, minha consagrada. Valeu, meu consagrado. Bom dia para todo mundo que está mais uma vez com a gente aqui nesta quarta-feira, dia 23 de setembro, né? Exatamente, 23 de setembro. A lua crescente está no signo de Aquário, tá? E logo após o signo de Peixes, eu vou trazer uma simpatia para a pessoa ter sempre saúde. Quem é que não quer ter saúde aí, né? Então, logo após o signo de Peixes, eu vou passar essa simpatia, beleza? Agora, Camila Ravanelli chegando com o horóscopo do seu signo. Bom dia, Camila.
2: Cheguei, João. Bom dia para você. Bom dia para o nosso querido ouvinte. Quarta-feira, meiuca da semana. E vamos lá, vamos saber o que os astros prepararam pra gente hoje com o horóscopo do João Bidu. Áries. Bom dia pra você de Áries. Hoje, contar com as pessoas certas faz toda a diferença no trabalho, tá? Sua vida social fica agitada com convites e novos contatos, enquanto o amor ganha incentivo nas saídas com os amigos, potencializando encontros e novas paixões. Aproveite as oportunidades que o dia oferece. Sua cor é goiaba e os palpites para hoje são 57, 10 e 1. Touro. Alô, Touro! A lua em Aquário incentiva a inovação e a criatividade no trabalho, trazendo reconhecimento. Seus amigos podem ajudar em projetos, mas fique seletiva com novas companhias, tá? Quem está solteiro tem chances de transformar admiração em romance, enquanto quem está comprometido pode planejar o futuro juntos. Sua cor é verde. Os palpites para hoje são 26, 17 e 24. Gêmeos. Oi, Gêmeos! Aproveite o momento para estudar, tá? Se reciclar e também abrir novas portas profissionais. Para o bem-estar, inove e convide amigos para um passeio ou uma troca de ideias. No amor, um bate-papo online pode despertar uma paixão. Saia do marasmo e energize a sua vida. Hoje sua cor é branco e os palpites são 47, 16 e 25.
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4: Tá na hora da nossa pergunta do dia. Vem participar, deixar sua opinião até 30 segundos aqui no 629-8480-8453. A pergunta de hoje é tensa, gente. Muito tensa. Foi enviada por uma amiga ouvinte. E você, se tiver alguma pergunta que gostaria que fosse feita, envia pra gente também, que será muito bem-vindo e pode ser a próxima, combinado? Se você quiser deixar a sua opinião sem se identificar, não tem problema, mas avisa antes para que a gente não diga o seu nome no ar, tá bom? A pergunta de hoje é o seguinte. Ai, gente. Ouvinte contou que colocou a irmã e toda a família dela dentro da casa dela. Então, a ouvinte trouxe a irmã para morar com ela, com a família, porque eles estavam passando necessidade. Então, ela quis ajudá-los, deixando morar na casa dela, certo? Só que aí, ela descobriu que a irmã traiu ela com o marido. Traição dupla aí, no caso, né? Do marido e da irmã. E ela quer saber se ela deve perdoá-los ou não. Na verdade, ela tá perguntando se deve perdoar a irmã, né? Ou deve afastar de vez. O que você acha? Qual o conselho você daria para nossa amiga ouvinte? Daqui a pouco eu vou dar minha opinião, mas primeiro eu quero a de você. Ai, gente, muito difícil essa história. E é real, tá? Não é coisa da minha cabeça, não. O ouvinte mandou pra gente, contou a história, falou que tá muito chateada, com toda a razão, né? Porque teve aí uma traição dupla, não só do marido, como também da irmã. Trouxe pra dentro de casa pra ajudar e ganhou esse presente, olha só. O que você acha que ela deve fazer? Conta pra gente, até 30 segundos, participa, que hoje a pergunta é pesada. Bora pros recados, estão chegando enquanto você responde nossa pergunta. Bom dia pro José Davi, a esposa Vânia Tavares em Cristalina, ligados com a gente, mandando abraço. Bom dia pros amigos Zé Barbudo do Bar e o Gilberto Camargo. Bom dia pra vocês, uma excelente quarta-feira. Cláudio, bom dia.
5: Bom dia, Graça, tudo bom com você, Graça?
4: Tudo bem, e você?
5: Passando pra deixar uma ótima quarta-feira. Tudo de bom pra você. E em Goiânia, tá fazendo friozinho, aqui tá chuviscando, bode cristalino.
4: Refrescou?
5: Tá chuvisquinho. E frio, viu?
4: esfriou por aí, Cláudio? Eu gosto do tempo assim, ó. Uma chuva tranquila, sem aquele solzão. Aqui me agrada, viu? Tá maravilhoso hoje. Podia permanecer dessa forma. Kátia, bom dia.
6: Bom dia, Cássia.
4: Tudo bem?
6: Aqui é a Kátia, que ficou sozinha. Como é que você tá? Tudo bem?
4: Eu tô excelente. Se melhorar, vira pagode, menina. Raimundo, em Cristalina, ligado com a gente também, um beijo. O Cairon, em Paranaiguara, bom dia para a melhor radialista de Goiás. Um beijo para você, o Cairon Pedreiro, tá sempre ligado com a gente. Bom trabalho, tá? Emerson Telles.
7: Bom dia,
4: bom
7: minha
4: dia.
7: Amiga Grazi Carvalhes. Bom dia, com alegria.
4: Tudo bem?
7: Grazi, manda um alô para você, pro Otávio, pro Cimeire, pra Fatinho.
4: Certo.
7: Também pro Capitão Cacerazzi de Goiânia.
4: Oh.
7: E também pra Claudinha também. E pro Ronildo Rodrigues. E toca a música pra nós ir com Leandro e Leonardo. Tapas e beijos.
4: Eita!
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4: Emerson, hoje tá animado, gostei de ver. Um bom dia pra você, meu amigo. Uma ótima quarta-feira por aí, obrigada pela companhia. Beijo pra essa turma boa em Itapaci, que tá sempre com a gente. Ulisses tá em Cocalzinho, mandando um abraço pra prima Thaísa, pra todos da família, pros amigos, pra nós aqui da rádio. Tá pedindo música com Maiara e Maraísa, beijo. Solange tá em Cristalina, mandando feliz aniversário pro filho, o Alfredo, que mora em Cristalina e tá sempre com a gente. Um beijo pro Alfredo. Alfredo, muitos anos de vida, saúde, prosperidade, tudo de melhor na vida dele sempre. Osmarina, bom dia.
8: Oi, Grazi, bom dia.
4: Tá boa?
8: Uma abençoada quarta-feira para toda a sua família.
4: Amém.
8: Pra todos os ouvintes da Serra Dourada.
4: Para nós.
8: Que Nosso Senhor abençoe nosso dia com
4: Amém.
8: Muita paz.
4: Um beijo para você, um excelente dia também. Suziane tá em Cocalzinho, bom dia, Grazi. Sobre a pergunta, eu já teria...

0: mandado ir embora. Porque aí já é demais, né? Não dá, né, gente? A Marli em Rio Quente, prefiro nem comentar. Ai, gente, muito difícil. Paulo Afonso em Santa Terezinha. Sobre a pergunta do dia, manda ralar peito. A irmã e o marido, todo mundo. Ai dela ou dele aparecer depois. Gente, eu acho, já que vocês já estão falando, eu vou falar. Eu acho que, assim, ela me perguntou aqui na pergunta do dia, ela queria saber se ela deve perdoar ou não a irmã, se deve afastar ou não. Assim, tá, é uma coisa a se pensar, né? Vai dela o perdão, acho que perdoar é uma coisa, conviver é outra, né? Agora, não adianta também ficar com raiva da irmã, afastar da irmã e continuar com o marido, pelo amor de Deus, porque se ela te traiu, ele também. E quem tinha compromisso com você era o marido, não a irmã. Por mais que já seja um absurdo, né? Você ajudou num momento difícil, enfim. Isso é o que eu acho. E você? O que você acha dessa história? O Vinte contou que colocou a irmã e a família dela dentro de casa para poder ajudá-los quando estavam passando dificuldades. E ela acabou traindo a irmã com o marido. Ela quer saber se ela deve perdoar ou afastar de vez. O que você acha? Conta pra gente até 30 segundos.
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0: Gente. Olha que é quarta-feira ainda, hein? Imagina a pergunta de sexta. Bruno Marrone, 8h19.

0: Ai, de Serra Dourada, eu duvido. Guilherme Benuto e Panda, 8h25, bom dia pra você.
1: Ai, ai, ai.
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3: Olá, muito bom dia. Chegando por aqui com a nossa primeira quentíssima do mundo das celebridades. E a gente abre hoje o nosso quadro de fofocas com uma notícia triste, né? Que marcou o mundo sertanejo nesta última terça-feira. O cantor Rick, da dupla com Rick Renner, morreu aos 59 anos após a queda de um helicóptero na Serra de Santa Catarina. A aeronave havia desaparecido na segunda-feira durante um voo entre Porto Belo e São Joaquim. Depois de quase 2 dias de buscas, o Corpo de Bombeiros localizou os destroços nesta terça-feira. As 5 pessoas que estavam a bordo morreram. Entre as vítimas também estavam o empresário Bruno Avelar e o videomaker Paulo Soares. A morte de Rick causou muita comoção entre os artistas. Nomes como Ana Castela, Simone Mendes, Luan Santana, Edson e Hudson, Bruno e Marrone, Zé Neto e Cristiano, Rio Negro e Solimões prestaram homenagens nas redes sociais, dentre outros amigos, artistas, também cantores. Rick deixou uma trajetória importante na música sertaneja, especialmente ao lado de Renner. Agora ficam as músicas, as histórias e a saudade de um artista que marcou gerações. E as homenagens seguem aí nas redes sociais, tanto da esposa de Rick, do companheiro do Renner e de muitos outros artistas comovidos aí com a tragédia que vitimou aí a morte de 5 pessoas na queda desse helicóptero na Serra de Santa Catarina, inclusive do cantor Rick. Os nossos sentimentos a toda a família. A gente segue daqui acompanhando tudo o que acontece no mundo das celebridades. Eu volto daqui a pouco com mais uma quentíssima.
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0: Acerte a hora, 8h27. Bom dia pra você.
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5: Olá, apaixonados por pets. Seu amigo peludo anda meio estressado? Se o seu cachorro tem latido com mais frequência, apresenta queda de pelo, falta de apetite, lambe as patas inúmeras vezes ao dia, ou tem o comportamento de destruir tudo que vê pela frente, provavelmente ele está estressado mesmo. Por isso, hoje vamos dar algumas dicas que vão ajudar o seu melhor amigo a sair dessa. Uma mudança que pode fazer a diferença na vida do seu cachorro, se ele estiver estressado, é criar uma rotina. Como, por exemplo, definir os horários da alimentação, das brincadeiras e atividades físicas. Tente manter passeios diários. Coloque na sua rotina e na dele uma hora específica. Isso vai deixá-lo menos ansioso. Uma outra dica é

Oferecer diferentes tipos de brinquedos para o seu amigo de quatro patas não ficar entediado. Se for necessário, consulte o médico veterinário de sua confiança para fazer uma avaliação do seu peludo. Até a próxima dica!

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0: 8h34, bom dia.

0: Rede Serra Dourada, Rio Negro e Solimões e Jorge Mateus, Saudade de Ex. 8h40, bom dia.
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3: Angola. A Nobreza do Amor, capítulo desta quarta-feira. Tonho afirma a Alica que Niara irá se recuperar. Casimiro se sente mal e Graça fica apreensiva. Ana Maria percebe que Januário pode estar interessado nela. Campbell alerta Binta sobre as consequências de encerrar o contrato de Batanga com a Inglaterra. Salma se declara ao mar, diante de Mirinho e Ana Maria. Casimiro passa mal e não resiste. Contei o que vai acontecer hoje em A Nobreza do Amor.
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0: Bora pra pergunta do dia? Ouvinte conta o seguinte pra gente. Oh, meu Deus. Coloquei minha irmã, minha família, na verdade, minha irmã e a família dela dentro da minha casa para poder ajudá-los em um momento de que estavam passando necessidade. Só que ela acabou me traindo com o meu marido. Devo perdoá-los ou... Oh, gente, ou é melhor me afastar de vez? O que você acha? Qual o conselho que você dá para nossa amiga ouvinte? O que você faria numa situação terrível como essa, hein? Conta pra gente. Danilo, bom dia.
4: Bom dia, Grazi. Opa. Bom dia, meus queridos ouvintes da Serra Dourada FM. Grazi, sobre a enquete do dia aí, ela deve perdoar sim. É, todo cristão deve perdoar o próximo. Mas isso não quer dizer que ela tenha a obrigação de conviver com essa pessoa. Uma pessoa que te traiu uma vez, ela vai te trair sempre. Galão que pega querosene não perde o cheiro não, viu, minha amiga?
0: Ai, gente, que situação de rir não, mas a comparação foi boa. É isso, gente. Eu também acho. Concordo. E até difícil, né? Perdão nesse momento, mas é necessário. Agora, conviver, voltar a ter uma relação, aí não dá, né, gente? Ai, ai. Heraldo, bom dia.
5: Bom dia, Graça Tavares. Como é que você tá, Graça?
0: Tudo bem?
5: Você? Tá tudo bom, graças a Deus. O tempinho hoje deu uma chuvadinha, apagou a poeira.
0: Não
5: tempinho
0: é?
5: Tá bom, viu? Que é um dia abençoado pra todos nós, né? Graças, quero mandar um alô hoje para meu amigo Boca Fotógrafo, seu Ernesto Gasparim, Domiciano Ribeiro. Também para seu Nivaldo e Dona Neuza, lá na Jardim Ribeiro, lá no São Marcos. E Valdemar também na Fazenda Guariroba. Tá bom, Graças? 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É bom ouvir.
0: Abraço, Heraldo. Bom dia. Adorei seu áudio com participação especial. Antônia Campos está em Aciara ligada com a gente. Bom dia, minha amiga Grazi. Que seja abençoada a sua, a nossa quarta-feira. E chuva de bênçãos para você e para todos os ouvintes que estão, assim como eu, sempre sintonizados. Depois de um dia de ontem muito triste para todos nós, temos que seguir em frente. Mando um beijo para o Enzinho. Abraço, meu amigo Marcelo Vascaíno, e para toda a família. Abraço a todos do grupo Amigos da Serra Dourada. Beijo, minha amiga. É, não é fácil. Tem que seguir, né? Não tem outra forma. Fiotão, bom dia.
6: Bom dia, minha amiga Graça Tavares. Você fala é o Fiotão da Fazenda Caetano, Recanto Sertanejo, no Chico do Viano. Depois você mandou um alô lá no Piancó.

0: pra mim, Tietê, Rony, Rodrigo. Manda um alô na fazenda Indaiá, Serginho, Barrão, Dinei. Dona Vera, cozinheira aí da fazenda Indaiá, esposa do Cício, do meu amigo. Manda um abraço pra eles aí. Depois manda um abraço à minha esposa aqui, Dinaí. Manda um abraço aí pra todos os flamenguistas.
1: Um beijo pra você, uma excelente quarta-feira. Alguém pediu pra não ser identificado, respondeu. Grazi, já aconteceu quase igual comigo. Coloquei minha família... Como é que é? Coloquei minha família pra morar na minha casa até terminar de construir a deles. Minha irmã deu em cima do meu esposo. E pra conseguir, ainda falou mal de mim. Mas meu esposo não caiu na lábia dela. Ele disse a ela que eu não merecia e que ele me amava de verdade. Ele me contou o acontecido. E por ele não ter aceitado, depois de 25 anos, perdoei ela. Se tivesse acontecido, jamais eu perdoaria minha irmã. Eita. Tenso. Pesado. Vou nem falar o que eu penso, gente. Deixa eu continuar aqui com os áudios. Bom dia.
2: Bom dia, Grazi. Bom dia a todos. Essa pergunta aí é meio difícil de responder, mas
1: não é?
2: Vou responder. E ela
1: tá
2: colocou
1: doida.
2: A irmã com a família dentro de casa pra ajudar na dificuldade, e a irmã sacaneou, traiu, então ela deve afastar da irmã, afastar de vez.
1: E do marido, né, gente? Porque não adianta ficar com raiva da irmã, excomungar a irmã, ir lá e ficar com o marido. Não, gente, pelo amor de Deus. Mais recados?
2: Bom dia,
1: Ah, eu já coloquei. Beijo pra você. Gleide, bom dia.
3: Nossa, de jeito nenhum. Não perdoo de jeito nenhum. Nunca. Safadeza. Se eu fui boa pra ela e ela vai me apunhalar pelas costas. Moço. Desculpa pela palavra. Lá ia falando.
1: Ai, meu Deus. E você? O que você faria numa situação como essa, hein? Vamos ajudar nossa amiga ouvinte? Vamos aconselhar? Pelo menos é o que ela nos pediu, né? Ela contou que colocou a irmã e a família dela dentro de casa para ajudá-los quando estavam passando por necessidades. Aí ela descobriu que a irmã traiu ela com o marido. Ela perdoa ou não perdoa? Conta pra gente.
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1: Você tá doido? 8h46, bora, né? Mudar o clima? Chegando Elis Justi, bom dia.

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1: Conta aí, compadre.
2: Dois prisioneiros foram colocados na mesma cela.
1: Ah.
2: Aí um, pra puxar assunto, né, falou, escuta, quantos anos você pegou? Falou, peguei 30. E você? Aí eu peguei 28. Ah, então você fica com a cama perto da porta que você vai sair primeiro, né?
1: Nossa.
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1: Pedro e Benício. Todo mundo tem uma lembrança boa, né? Então vamos cantar assim, ó.

Câncer, use sua criatividade para encontrar soluções e aproveite a chance de grandes mudanças. Novidades financeiras podem surgir especialmente com investimentos ou negociações. No amor, valorize seu espaço, mas se estiver apaixonado, prepare-se para revelar desejos ocultos. Olha só, hein? Sua cor é vermelho e os palpites são 10, 28 e 21. Leão, valorize a colaboração no trabalho, porque parcerias podem abrir novas oportunidades. No relacionamento, o dia promete boas trocas e surpresas interessantes. No amor, há chances de conhecer alguém que mexa com seus sentimentos, mas lembre-se de equilibrar paixão e liberdade. Hoje sua cor é marrom e os palpites são 8, 33 e 51. Virgem. Oi, Virgem! A Lua em Aquário traz inovação para sua rotina.

0: formulando novas formas de trabalhar e melhorar sua saúde ao rever hábitos e organizar a sua rotina. No amor, surpresa pode surgir onde menos espera, fortalecendo relações e levando mais harmonia ao seu dia. Então, ó, aproveite as oportunidades que estão boas demais. Sua cor é violeta e os palpites são 30, 57 e 30.
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2: De volta com a nossa polêmica pergunta do dia. A ouvinte mandou pra gente a história dela. O que que aconteceu? A irmã da ouvinte estava passando por necessidades para poder ajudá-la. Ela trouxe a irmã e a família dela para morar com ela. Aí ela descobriu que a irmã traiu com o marido dela. É, gente. Aí ela quer saber se ela deve perdoar ou não. Melhor afastar, perdoar. O que que você faria em uma situação como essa, hein? Conta pra gente. Bom dia.
3: Dia com alegria, minha amiga Graça Tavares.
2: Tudo
3: bom
2: bem?
3: Dia pra você e todos os ouvintes, os melhores do Brasil. Sobre essa pergunta polêmica, Graça, ela não fez errado de ajudar a irmã, né, no momento da dificuldade. E ela não será errado se ela perdoar a irmã. Porque, né, tem que ter o perdão. Seria contra o que eu penso, né? Direto eu falo aí. Se não tiver o perdão, né? Porque Deus sempre nos ensina a perdoar. Ela
2: certo.
3: Não tá errado em maneira nenhuma aí. O erro tá tudo no marido dela e no, na irmã dela. Que fez essa, apunhalou, né, ela pelas costas. Mas ela pela parte dela, eu acho que ela tem que perdoar, né, e sentir-se com o coração limpo. Chama que é pressão, aqui é Marcelo do Vascão.
2: Tá, e a opinião do Marcelo, um abraço pra você. Deizimar, lá do Quilombo Vazante, município de Divinópolis, acredito que o respeito faltou em de ambas as partes. Portanto, afastar é sim a melhor decisão. Mais recados, vamos ouvir? Bom dia.
4: Opa, fala comigo que sou seu amigo.
2: Oi, Chiquinho. Graças.
4: Bom dia pra você, para Eduardo, Danilo, Fernanda Eletricista, Camila Antero e Telmo Malta Solar, e Dionísio Rei das Panelas, Paula na Rodoviária, Valdane Caio de Guanabara, Roberto da Casa de Carlos Bastinhos.
2: Oh.
4: E valeu.
2: Valeu. Cleonice, tá em Chaveslândia. Quanta pergunta do dia? Quem perdoa é Deus. Quem trai uma vez, trai sempre. Ambos são traidores. É melhor se afastar. Ainda mais sendo irmãs. Dói muito a ingratidão. Eita. Valdivino, bom dia.
5: Oi, Graziela Tavares.
2: Oi. Bom
5: dia, minha querida. Tudo bem?
2: Tudo ótimo.
5: Abração do Valdivino aqui da Cristalina, Fazenda Figueiredo, Leiteria. Quanta pergunta aí, Grazi.
2: Ah.
5: Esse tipo de traição aí não dá pra perdoar, não? Porque se perdoar, sei lá, é complicado, né?
2: Difícil,
5: voltar,
2: né?
5: Voltar a fazer de novo aí é mais chato ainda, né? Então é melhor, bota um ponto final. Então, bom dia, um abraço aí do Valdivino.
2: Abraço, meu amigo Valdivino, bom dia. A Suelaine tá ligada com a gente. Aconteceu mais ou menos comigo, só que foi com uma sobrinha. Eu mandei o marido ir embora, aceitei a situação e com o tempo perdoei ela. Hoje vejo que foi um favor que ela me fez. Eita, pesado, gente. Mais recados, alguém pediu para não ser identificada. Aconteceu isso na minha família, hein? Minha irmã estava morando com minha mãe e o meu padrasto. Minha mãe saía para trabalhar e eles traindo ela na cara de pau. Hoje tem filhos juntos. Que isso? Minha mãe perdoou eles. Hoje minha irmã proibiu os filhos de ter contato com a avó, como se ela fosse culpada de algo. Depois de toda a ajuda que minha mãe deu a ela, ela simplesmente apunhalou minha mãe. Minha mãe perdoou a traição. Quem não perdoaria jamais era eu. Eita, gente. Pesou, viu? Mais recados, vamos ouvir?
6: Bom dia, Grazi, bom dia a todos os amigos.
2: Tudo bem, Vandson?
6: Da Serra Dourada. Grazi, que babada, hein, Grazi, essa pergunta de hoje, meu Deus.
2: É, meu filho.
6: Ai, Grazi, traição já não é bom, né, ainda vindo por parte da própria irmã.
2: Você tá doido aí.
6: Traição é uma coisa que não tem perdão, né, Grazi, infelizmente. Tem um dó dessa irmã, viu, confiou tanto. Aí, na minha opinião, tem perdão não, traição não tem perdão. Tchau, obrigado.
2: Tchau, obrigada. Rani... Sobre a pergunta do dia, devemos perdoar sim. A melhor proteção para a energia ruim é sendo energia boa. Alguém pediu para não ser identificado. Eu me afastaria dos dois. Perdoava para eu poder seguir em paz comigo mesma. Mas eu mandava ele para terapia. Falaria para ele, foi um favor que você me fez. Claro que eu diria mais algumas coisas, mas vamos deixar abaixo. Eu não lamentaria jamais um livramento desse. A vida é curta demais. Não tenho tempo para sofrer. Próximo. Eu devo ter puxado a raça ruim do meu pai.

0: Ai, ai, toda vez que eu não me orgulho de alguma atitude minha, eu penso a mesma coisa. É, devo ter puxado a parte ruim da família. Simone tá em Itapaci. Sobre a pergunta do dia, eu jamais perdoaria, porque ela deveria ter respeito à irmã. É, gente. E você, o que que acha dessa história? O Vinte contou que colocou a irmã e a família dentro da casa dela para ajudá-los quando estavam passando por necessidade. E depois descobriu que a irmã estava traindo ela com o marido. E aí, o que que faz numa situação como essa? Perdoa ou não perdoa, Maia? Difícil, né? Conta pra gente sua opinião até 30 segundos.
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0: 9:14, bora mudar o clima? Chitãozinho, chororó. Bom dia pra você, uma quarta-feira maravilhosa.

0: Quentíssimo. De volta por aqui com mais uma Quentíssima do Mundo das Celebridades. Olha, o Zé Felipe levou aquele susto de pai que ninguém quer passar. O pequeno José Leonardo, de apenas 2 anos, sofreu um acidente doméstico e precisou ir ao médico. O cantor contou que ficou bastante assustado, porque o machucado foi na região do nariz, que costuma sangrar bastante. Mas, felizmente, nada grave aconteceu. José Leonardo levou alguns pontinhos, mas já está bem, de alta e em casa. E, pelo jeito, o menino não perdeu a disposição, não. Zé Felipe brincou que o filho já está pronto para voltar à bagunça de sempre. Segundo o paizão aí, José Leonardo parece fazer bagunça de umas 200 crianças sozinho. Ou seja, o susto passou, o pequeno já está bem e a energia continua a mil. Ainda bem, né, gente? Vamos seguindo. Já já tô de volta com outra Quentíssima.
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2: Acerte comigo a hora, 9h24. Bom dia para você.
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4: Rafael Bessa.
5: Copa do Mundo Feminina de Futebol. Hoje tem a definição das finalistas. Daqui a pouco, a partir das 10 horas da manhã, se enfrentam Itália e Espanha. A competição está acontecendo na Polônia. E a Espanha foi a seleção que eliminou o Brasil na fase quartas de final, quando as espanholas venceram as brasileiras por 1-0. Hoje também, à 1:30 PM, tem Coreia do Norte e Colômbia na outra semifinal. A final, a decisão da Copa do Mundo Feminina da categoria Sub-20 vai acontecer no próximo domingo. Vale lembrar que nesse ano tem a Sub-20 Feminina e no ano que vem, no Brasil, a Copa do Mundo da categoria profissional. 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
8: Manhã Show de volta, 9h32, chegando informação em saúde com Bruno Carvalho.
11: Meu médico, meu amigo.
12: Nosso entrevistado da semana é o Dr. Flávio Machado, ele é especialista em saúde sexual masculina. Dr. Flávio Machado, o ouvinte pergunta: depois dos 40 anos, a minha vontade de ter relação sexual diminuiu bastante. Eu achei que fosse por conta da idade, mas isso pode ter alguma causa que precisa ser investigada?
13: Ó, já vou responder a sua pergunta desmascarando um grande mito. Na terceira idade, a relação sexual deve permanecer praticamente a mesma, e a vontade também. A medicina sexual evoluiu muito nos últimos anos. E a tua vontade ter diminuído é um sinal de alerta que precisa ser observado. Pode ser algo psicológico, claro, dentro de um estresse e de uma vida corrida, mas também pode ter a ver com questões hormonais. Então é muito importante o homem ver como que está o nível de testosterona, e se estiver abaixo do que é normal, precisa fazer a reposição da forma correta e segura. Então não tem a ver com a sua idade, tem a ver com algo que está fora do eixo e precisa ser tratado. É só procurar ajuda e não deixar isso para depois, porque com certeza isso afeta muito o relacionamento.
12: Nosso entrevistado da semana é o Dr. Flávio Machado, especialista em saúde sexual masculina. Dr. Flávio, muito obrigado e até amanhã.

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1: Libra, dia de apostar na criatividade e explorar novas abordagens no trabalho, potencializando suas ideias e projetos modernos, hein? A sorte favorece oportunidades inesperadas, incluindo hobbies ou encontros casuais que podem trazer boas surpresas. No amor, a espontaneidade acende a paixão. Hoje a sua cor é lilás e os palpites são 14, 59 e 22.
2: Escorpião,
1: hoje mudanças no trabalho estimulam a criatividade e novas perspectivas podem trazer soluções inovadoras. Na família, o passado emerge para um novo jeito de lidar com as situações, com respeito ao espaço de todos. No amor, o desafio fica em equilibrar intensidade e independência. Hoje a sua cor é rosa e os palpites são 16, 38 e 52.
2: Sagitariano,
1: sua mente fica agitada e cheia de ideias inovadoras com a lua na casa 3. Aproveite para divulgar o seu trabalho e trocar experiências. Nos relacionamentos, a comunicação flui bem, mas ó, cuidado para não falar demais. No amor, uma conversa inteligente pode acender um romance promissor, hein? Hoje a sua cor é preto e os palpites são 13, 45.
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3: Na pergunta do dia, hoje a gente contou a história aqui da ouvinte. Ela compartilhou com a gente que levou a irmã e a família da irmã para morar junto com ela, porque eles estavam passando dificuldades. Depois, acabou descobrindo que a irmã traiu ela com o marido. É, gente. E ela quer saber se ela deve perdoar ou afastar de vez. O que, que você diria para nosso amigo ouvinte, hein? Pedrinho, bom dia.
4: Bom dia, Graça Tavares. Bom dia, meu amor.
3: Tudo bem?
4: Tudo bem com você?
3: Eu tô
4: aqui,
3: ótima.
4: Tá tudo bom. Por enquanto tá fresquinho ainda, graças a Deus.
3: Coisa boa. Uma
4: massa, chuva, mas não subiu. Eita, Lele. É, o Graça sobre a pergunta do dia. Mas coitada, também ela levou a raposa para dentro do galinheiro, né? Aí é complicado a vida dela, coitada. Ela complicou, né? É mandar todos dois vazar. Eita, Lele, vem que aqui só tem coisa boa. Pedrinho PR Araguaia, assim gosto lá no Reino Encantado. Deus abençoe todos os ouvintes, família Serra Dourada e meus amigos do grupo Serra Dourada, amigos e amigas, todos.
3: Um beijo pra você, Pedrinho. A Mari na Vila Andrade tá mandando uma abençoada quarta-feira pra mim, pra Maria Vitória, pra Mai, pra todos da Serra Dourada. E Grazi, hoje eu tenho três amigas muito queridas de aniversário. A Zenilde Matos, a Alessandra Correia da Silva e Rafaela Lima. A elas, muitos anos de vida e muitas felicidades. Grazi, manda a música Flores em Vidas, do Zezé de Camargo, pra elas, se possível. Aqui na Serra Dourada, meu abraço carinhoso. Quanto à pergunta do dia, se fosse comigo, eu nunca mais queria contato com ela. Eita. Tem mensagem de voz chegando? Deixa eu ver quem tá participando.
5: A Sandra Salvinha de Montevidéu.
3: Oi, Sandra.
5: Eu não perdoaria, não. Eu botava os dois pra fora, que os dois é mau caráter. Que ela é irmã dela. O marido ainda vai, né? Que homem trai. Mas eu não perdoaria nem a irmã e nem o marido. Foi a pior dor, foi a da irmã que traiu ela. Os dois são mau caráter.
3: Homem trai, não, mas aí não pode normalizar isso, não, aí tá doido. Marquinhos em São Simão, mandando alô pro Fábio, o Fabão Vascaíno na Rua 7 e pra toda a turma lá no hospital.

0: bicicletas, ele e a Leidiane ligados. Bom dia. Gleide do Guincho também tá ligado com a gente, falou que por lá também tá nubladinho hoje, coisa boa. Iraides Gomes em Itapaci, tá mais fresquinho por aqui, graças. Que Deus continue abençoando. Amém a todos nós. Mais mensagem de voz, vamos ouvir?
1: Bom dia, Graça. Sou Sinésia, irmã. Manda um abraço para você, Rádio, meu filho, César, minha irmã, para o Raimundo Flamenguista, para a Nilza, para o Boca Fotógrafo, para o Marcelão.
0: Um beijo aí para toda a família. Daniela tá ligada com a gente. Bom dia, Graça. Sobre a pergunta, eu não consegui ficar sem comentar, não. Graça, o ser humano hoje está cada vez mais difícil de lidarmos. Olha que situação mais complicada essa. O marido não respeitou e a irmã muito menos. Do marido, podemos esperar qualquer coisa, porque existem maridos por aí capazes de coisas piores. Mas a irmã, pelo amor de Deus, onde ficou a gratidão? Onde ficou o respeito, a consideração? Depois somos taxados de egoístas quando não damos apoio, ajuda ou acolhimento no momento de dificuldade. A esposa aí tem que manter o máximo de distância que ela puder dessa irmã. Perdoá-la e deixar que Deus dê a ela o tanto que ela merece. E o marido, ela deve colocar para bem longe da vida dela. Tá na cara que foi um livramento. Que Deus abençoe a vida dela. Eu concordo com a Dani. Um beijo para você. Júlio César em Tarumã, desejando um dia excelente, uma quarta-feira abençoada para todos nós. Amém. Um abraço. Caio tá mandando um abraço pro Roberto Cachorrão da oficina. Um abraço pro pessoal da Estética Automotiva CV Polimentos. Beijo para vocês. Bom trabalho. Fátima da Penha tá ligada com a gente em Pilar de Goiás. Beijo, bom dia. Meu amigo Adelmo Paraíba no bar do Paraíba, ligado com a gente lá no Itapaci Shopping. Grazi, bom dia, manda alô pra nós, também pra minha irmã, a Dúcia, lá no Varejão dos Tecidos, curtindo a Serra Dourada, coisa boa, um bom trabalho pra vocês. Daqui a pouquinho mais mensagens, pode ser? Vem participar e responder. O ouvinte contou pra gente que colocou a irmã e a família dela dentro de casa pra ajudá-los quando estavam passando necessidade, mas ela acabou traindo com o marido. A irmã traiu a ouvinte com o marido. Você acha que ela deve perdoar ou se afastar de vez, hein? Conta pra gente.
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0: Bora recordar? Chegando o Roberto Carlos. Essa que foi tema da novela Viver a Vida. A Mulher que Eu Amo. Bom dia, 9h46.

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1: Muito bom dia, aqui Lucílio Macedo, eu falo da Central de Jornalismo da TV Serra Dourada, 10h45, nosso encontro no SBT Notícias Goiás com os principais fatos das últimas 24 horas. Minha gente, nesta quarta-feira, de sol, mas com variação de nebulosidade, o avanço de uma frente fria pela região sudeste do Brasil vai propiciar o aumento de nebulosidade sobre o estado de Goiás. Com isso, teremos a possibilidade da ocorrência de chuvas que podem vir em formato de tempestade acompanhada de rajadas de vento de mais de 50 km por hora. Então, daqui a pouquinho a gente vai receber no estúdio, ao vivo, algum representante do CIMEGO. Será que, que vai ser o grande André Amorim? É porque é importante a gente saber como é que vai estar o tempo, como é que vai estar o clima em cada região do estado. Então, daqui a pouquinho os detalhes para você, tá bom? E claro, você pode participar no 62985197000, mandar sua sugestão de reportagem em qualquer lugar do estado. Como é que tá seu bairro? Como é que tá sua cidade? Diz para mim. E acesse agora

0: o tvsdnoticias.com.br para você ficar bem informado sobre o que acontece em Goiás, no Brasil e no mundo. 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
29: 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E vem comigo que aqui só tem...

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1: Capricórnio. Pra você do signo de Capricórnio, você pode perceber

0: melhor seu valor profissional e explorar os seus talentos, buscando um ambiente mais flexível. Aproveite também para encontrar boas ideias de melhorar a sua renda, especialmente com a internet. No amor, avalie com cuidado os seus interesses e valorize a sua independência. Sua cor é azul e os palpites para hoje são 25, 38 e 2. Aquário. Aquariana, aquariano, sua criatividade e inovação ficam em destaque graças à lua no seu signo, podendo abrir portas no trabalho. Tire um tempo para cuidar de si, renovando seu astral e autoestima. No amor, a conexão emocional e a amizade fortalecem qualquer relação. Aproveite o dia para crescer. Hoje a sua cor é azul e os palpites são 33, 42 e 32. E para você do signo de peixes, hoje é um ótimo dia para manter o foco e organizar suas pendências com calma. Uma pausa na rotina renova energias e clareia a mente. No amor, o encontro inesperado pode despertar novas possibilidades e fazer você refletir sobre suas emoções e o que busca na parceria. Hoje a sua cor é azul claro e os palpites são 3, 57 e 45. E ele tá de volta, João Bidu, com uma simpatia pra nossa saúde, hein? É com você, João.
1: Valeu, valeu, Camila. Agora então, a simpatia para você ter sempre saúde, né? Junte em uma vasilha de alumínio, um ramo de arruda, um punhado de capim cidreira, um punhado de alecrim do campo e dois pedaços de carvão em brasa, hein? Queime tudo e passe perto do seu corpo a partir da cabeça, né? Cuidado para não se queimar. Passeie com a vasilha por sua casa também, começando pela cozinha. Não se esqueça de deixar as janelas e as portas abertas para afastar as más energias que podem prejudicar a sua saúde, tá? Em seguida, diga: com este defumador, evoco as forças do bem e a proteção dos santos e anjos para que as enfermidades se afastem de mim e da minha casa. Desejo que sejam afastadas todas as aflições da minha vida e que os caminhos da felicidade sejam abertos para mim. O que sobrar da defumação, você pode jogar no lixo, tá? Boa sorte, hein? E amanhã espero todo mundo aqui com a graça de Deus. Um beijo, um abraço forte, saúde e sorte.
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3: De volta já com a nossa pergunta do dia. Vem participar, responder aqui no 629-8480-8453. Olha só essa história para quem tá chegando agora. Ouvinte contou que colocou a irmã e toda a família dela dentro da própria casa para ajudá-los no momento que estavam passando por uma dificuldade financeira. Mas ela acabou descobrindo que a irmã a traiu com o marido. E aí, ela deve perdoar ou afastar de vez? O que você acha? Conta pra gente. Bora ouvir os recados? Tem um tanto de participação pra colocar. Bom dia.
4: Bom dia, graças a Deus, Angela, fazendo a Paulinha. Não me dá nem ideia. Eu não tenho irmã, só tenho irmão. E se eu tivesse, eu não colocaria ela dentro da minha casa. De jeito nenhum. Mandaria ela pra casa dos meus irmãos ou pra casa da minha mãe. Dá um jeitinho, mas dentro da minha casa, essa é a minha opinião.
3: Tá bom. A Vera Lúcia em Crixás quer perdoar, ok, mas esta irmã e este marido manda para a China. Dois traidores, principalmente a irmã. A Cida, rainha do gelo, ligada com a gente, sobre a pergunta do dia, não perdoaria. Se ela perdoar, vão aprontar de novo. Põe para correr. Culpa é dos dois, sem vergonha. Francisca.
5: Bom dia, Grazi. Tudo bem?
3: Tudo bem.
5: Se fosse pra mim punir, eu punia os dois. E tanto ele como ela foram errados, né?
3: Certo.
5: Ela por ser irmã e ele por ser o marido. Então, todos os dois faltaram com respeito. Eu, pra mim, um cunhado meu é mesmo que ser meu irmão. Eu jamais fazia uma coisa dessa. Bom dia pra você.
3: Um beijo. O Dai Ramos tá em São Simão, ligado com a gente. Um abraço. Alguém pediu pra não ser identificado. Primeiro, quem trai é quem tem compromisso. No caso, o marido. Mas a irmã é o pior tipo de ser humano. Ingratidão não merece nada. Falta de caráter. Mas eu colocaria os dois para fora de casa e viraria essa página. Quem trai uma vez, trai sempre. Eita. Hilton José tá em Cristalina. Sobre a pergunta, manda os dois irem embora juntos. Porque quando um não quer, dois não brigam. A Zaida, bom dia, crianças. Tudo bem? Espero que sim. Eu tô ótima, graças a Deus.

0: Um beijo especial para todos os ouvintes. Na melhor, que é a Serra Dourada, é bom ouvir. Um beijo bem especial para todos os ouvintes do Grupo Amigos da Serra Dourada. E sobre a pergunta do dia, perdoar não significa ter amnésia. Tem que perdoar, porém tem que se afastar. E quem deve respeito são os dois, mas o marido ainda mais. Mais recados, vamos ouvir?
1: Bom dia, aqui é Keliane. Sobre a pergunta do dia, eu não perdoaria. Aí não. É ser traído duas vezes, né? Eu não perdoo não, quem perdoa é Deus.
0: Joaquim.
2: Bom dia, moça bonita.
0: Oi, tudo bem?
2: Ô, Graça, responda a pergunta. Vamos falar a verdade. Sim. Quem perdoa é Deus, certo, né? Mas e se ela mandar a irmã embora, tem que mandar o marido também.
0: Com certeza.
2: Ou vice-versa. Concordo. Vai ficar fedendo couro queimado do mesmo jeitinho. Então tem que deixar pra lá, tá? Deixa pra Deus. Na minha opinião, é meter o pé na bunda dos dois e tchau, obrigado. Vai viver a vida dela, meu? Chega que vai tudo começar de novo. É igual esse amigo falou aí agora. Abraço.
0: Abraço. Laiana.
3: Bom dia.
0: Bom dia.
3: Fala, é a Laiane. Manda um abraço aí pra minha prima Thalita. Trabalha aí no Posto Terra, em São Miguel do Araguaia, Goiás. E eu quero pedir uma música, a homenagem ao Rick, do Rick Renner, Sem Direção. E forte abraço pra você aí, Grazi.
0: Beijo.
3: Uma pessoa maravilhosa, é a melhor locutora de São Miguel do Araguaia.
0: Eita.
3: Um forte abraço pra todos aí de São Miguel.
0: Beijo.
3: Que tá ouvindo a Serra Dourada, a melhor de São Miguel.
0: Obrigada, Laiana, um beijo pra você, obrigada pelo carinho. Marcelon.
4: Bom dia, Grazi Tavares.
0: Oi.
4: Uma maravilhosa quarta-feira pra você também, pra todos vocês da
0: Serra
4: Dourada FM, pra todos os ouvintes. Manda um alô aqui pra nós, Marcelon de Santa Maria, ligado no seu programa. Respondendo a enquete aí, não deve perdoar não. No momento que mais ajudou, você apunhar lá pelas costas, não perdoa. Manda um alô aí pro Tadeu Palmeirense, ele tá escondido, ele tá com raiva de nós.
0: O que, que foi,
4: é
0: Tadeu?
4: Né, um abraço a todos os flamenguistas.
0: Só
4: tchau,
0: tem
4: obrigado.
0: Só tem um recado pro Tadeu, segue o líder, meu amigo. Um beijo pra você. Miranda.
5: Dia, minha locutora nota mil, que é o Vitor Scott, canto do Brasil, minha amiga Grazi.
0: Tá bom? Essa
5: manhã pra te desejar um bom dia. Deus conceda essa locutora, onde quer que ela ponha as plantas dos pés. Grazi, a pergunta do dia, tô aqui ouvindo na rádio, estou centralizado.
0: Que
5: eu não perdoava, não.
0: Você não?
5: Porque quem faz uma vez, faz sempre.
0: É.
5: Quem tem seus maus costumes, vai à praça. Então, não perdoava, não, minha amiga Grazi, um cheiro.
0: E você, o que que faria numa situação como essa? Hein? Conta pra gente. Até 30 segundos, tô esperando seu recado.
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0: 10h17, Danilo e Davi, bom dia.

0: E se é notícia no mundo das celebridades, é claro que a gente vem e conta tudo pra vocês. Olha, agora uma notícia daquelas que dão um quentinho no coração da gente. A apresentadora Sabrina Sato teve um momento de muita emoção ao lado da família. Ela acompanhou o pai, o seu Omar, de 77 anos, tocando o famoso sino que simboliza o fim da radioterapia contra um câncer de pâncreas. Depois de mais de um ano de tratamento, incluindo cirurgia, quimioterapia e radioterapia, chegou finalmente esse momento tão esperado por toda a família. Sabrina esteve ao lado dos irmãos e fez questão de agradecer a todos que deram apoio durante essa caminhada. Nas redes sociais, ela falou sobre a emoção de ver o pai encerrando essa etapa e resumiu o sentimento da família em uma palavra: gratidão. E olha, depois de tanta luta, esse sino tocando tem mesmo um significado especial, né? Sabrina definiu o momento como o começo de uma nova vida para o pai. Que notícia boa, né, gente? Vamos seguindo, já já eu volto com a última quentíssima de hoje.
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2: Acerte a hora, 10h24. Bom dia pra você.
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1: 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Manhã Show de volta, agora 10h30, chegando detalhes da minha vida com Bruno Carvalho.
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Amigo Bruno Carvalho, hoje eu senti uma vontade grande de escrever para este programa, contar o detalhe que mais marcou a minha vida. Eu fui pai aos 18 anos. Eu era muito imaturo e não dei a assistência que deveria ter dado para este filho, que ficou sendo criado pela mãe dele e que, por sinal, morava em outro estado. Aos 23 anos eu conheci uma moça, me apaixonei e nos casamos poucos meses depois. Nunca escondi dela que eu tinha esse filho e ela se mostrava toda compreensiva em relação a isso. Inclusive, dizia que eu deveria visitá-lo mais vezes e dar toda a assistência para ela. Isso fazia com que eu gostasse ainda mais dela. Afinal, não é toda mulher que pensa assim. Mas uma coisa muito triste aconteceu, Bruno. A mãe do meu filho sofreu um acidente de trabalho e acabou falecendo. Conversei com minha esposa e decidi que iria buscar ele para morar com a gente. Ela concordou na hora. Fomos lá buscá-lo, na casa da avó. Ele estava com quase 6 anos. Eu sabia que não seria fácil a adaptação, mas eu queria muito fazê-lo feliz. Até mesmo para compensar a minha ausência durante o tempo em que fiquei afastado. Tudo estava indo muito bem. No início, a minha esposa tratava ele com muito carinho. Parecia que ela queria mesmo substituir a mãe dele, que ele perdeu. Mas logo, ela começou a ficar diferente ao ver que onde a gente ia, as pessoas diziam que ele era a minha cara, e isso foi deixando ela enciumada. Logo, ela colocou na cabeça que queria engravidar para ter o nosso próprio filho. Achei também que seria uma boa, até mesmo para fazer companhia para o irmãozinho. Mas Bruno, depois que a nossa filha nasceu, as coisas só pioraram. Ela não tinha um pingo de paciência com meu filho, que ainda era uma criança. Ela colocava ele para fazer serviço de casa, e se ele não fizesse do jeito que ela queria, ela falava coisas horríveis para ele. E o que é pior, começou a bater nele, por qualquer motivo. Eu tentava entender e acalmar os ânimos, dizia para ela mudar o jeito de tratá-lo, mas parece que ela queria competir com ele. E retrucava, dizendo que ele é quem implicava com ela. A gota d'água, Bruno, foi quando ele já estava com 9 anos. Uma vizinha me ligou no trabalho avisando para eu ir pro pronto-socorro, pois ela bateu tanto nele que ele ficou desfalecido. Foi então que percebi que eu tinha casado com uma megera, egoísta, que só tinha amor próprio. Não aguentando mais, eu resolvi pedir a separação. Aluguei um apartamento e fui morar com meu filho. E hoje faço tudo para ele se livrar de tantos traumas que sofreu praticamente desde que nasceu. Quanto à minha outra filha, dou toda a assistência e como temos a guarda compartilhada, quando ela está comigo e o irmão, procuro passar os melhores valores da vida para ela. Principalmente em se tratando de como devemos amar qualquer ser humano e fazer sempre o bem, independente de ser parente ou não. Depois de um tempo separado, até sinto falta de uma pessoa para compartilhar a minha vida. Mas quando lembro de tudo que a minha ex fez comigo e com meu filho, eu tenho medo, até de prosseguir com o namoro. Sei que na hora dele, Deus colocará a pessoa certa na minha vida. Pois no fundo, eu acredito que as pessoas não são todas iguais. E que existe sim, muitas mulheres boas que poderá aceitar e amar meus filhos da mesma forma que diz me amar. E eu saberei reconhecer. Bruno Carvalho, aí está.

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1: Existe uma teoria que se chama 90-10, onde uma pessoa tem 90% daquilo que você procura em alguém, só que você foca naqueles 10% que falta. Aí você sai pra rua, se aventura, e realmente você encontra aqueles 10%, mas não se deu conta que perdeu os 90%. Era uma vez um cara que tinha um amor foda na mão. Tinha quase tudo, mas o quase tudo pra ele.

0: Rede Serra Dourada, Guilherme Santiago e Zezé de Camargo e Luciano, pra não lembrar de mim, 10h46. Um maravilhoso dia pra você.
1: Vai cantar bonito assim lá longe. Zezé de Camargo e Luciano!
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0: Hoje, na pergunta do dia, a gente quis a sua opinião na seguinte história que o ouvinte contou. O ouvinte falou pra gente que colocou a irmã e a família dela dentro da casa dela para ajudá-los quando eles estavam passando necessidade. Mas a irmã acabou traindo o ouvinte com o próprio marido. Ela quer saber se deve perdoar ou afastar dos dois. O que você acha, gente? Laudilene Alves está em Itapaci. Afasta de vez, você entendeu? Você estendeu, melhor dizendo, a mão e ela te traiu. Não merece mais nada de você. A pior traição é aquela que vem de onde você nunca espera. Tem mensagem de voz? Deixa eu ver quem está participando. Bom dia.
5: Olá, minha amiga Grazi Tavares.
0: Oi.
5: Como é que você tá?
0: Eu tô
5: como
0: bem,
5: é que tá
0: você?
5: Seu coração? A Nielzinha do Brasil. Ei, programa bom esse seu. Você tá doido, motorista?
0: Obrigada.
5: Tudo bem, minha amiga? Estamos aqui na fazenda, mexendo com as coisas. Sol, se eles faria por cá. Sobre a pergunta do dia aí, Grazi. Ah. Eu acho que tem que mandar todos os dois ir pra barca da égua.
0: A risada.
5: Oh, meu Deus, esse povo é danado.
0: Você vê, o povo custoso, gente. O povo aqui é custoso. Rosilda, bom dia.
6: Bom dia, Grazi. Sobre a pergunta do dia, ah, eu até perdoava, mas eu dava um ataque nos dois.
0: Menina.
6: E mandava embora.
0: Eita. Ai, meu Deus. Grazi, manda alô pra nós aqui do Empoeira. Alô pra Tereza, Maria, Marineide. Beijo pra vocês, um ótimo dia. Olha quem chegou.
7: Bom dia, minha flor do dia.
0: Oi, minha amiga.
7: É Maria, mãe das três Maria. Aquela que você foi visitar antes da gente viajar.
0: Bonitinho.
7: Bom,
0: como
7: bom
0: é que vocês
7: dia
0: estão?
7: Pra você. Tô avisando que a gente tá de volta aqui na cidade de Goiás.
0: É mesmo?
7: Fica com Deus, minha linda.
0: Ai, que alegria saber disso. Espero que esteja tudo bem com as meninas. Que saudade que eu tava de vocês. Voltaram pra Montevidéu então? Então já estão ligados na Serra Dourada, né? Tenham feito aí uma boa viagem. Depois me manda notícia das meninas, tá? Joana Dark?
8: Oi, Grazi. Bom dia. Tudo
0: Oi.
8: Bem? Aqui é a Joana Dark, da Balsa de São Félix. Grazi, sobre a pergunta aí, se fosse eu ponho os dois pra correr. Ponho a irmã pra correr e ponho o marido pra correr. Porque a gente não pode estar confiando em certas irmãs com o marido da gente. E nem confiar no marido da gente com certas irmãs. Minha resposta é essa, minha opinião.
0: Ok, Heraldo.
9: Oi, Grazi, Heraldo novamente. Eu quero mandar os parabéns para a Dona Maria Peixoto. Aniversário dela hoje, que Deus abençoe, que dê saúde. Tá bom, Grazi?
0: Tá bom.
9: 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É bom ouvir.
0: Beijo, Vânia.
10: Bom dia, Grazi. Aqui é a Vânia, você de Corumbá de Banhais. Tenha ter quarta-feira abençoada. Que Deus ilumine seu caminho. Passa
0: Amém.
10: Muito Rick Henry pra nós, se puder.

0: Ele deixou os fãs dele, né? Tudo
1: A
0: triste,
1: saudade,
0: o
1: né?
0: mundo ficou triste, né? Perdeu um cantor bom igual ele,
1: Com
0: cantou aqui no nosso
1: certeza.
0: aniversário de Sorumbá em julho. E na questão da pergunta aí, Grazi,
1: Ah.
0: essa mulher é muito traída, essa amiga dela. Eu não considero ela como
1: Irmã,
0: amiga
1: né?
0: nunca fazer isso, só que eu perdoo, assim, porque perdão de Deus, não sei, a gente tem que perdoar, mas amiga minha nunca mais, e nem os esposo dela que é traída também, safado, né? Ou se ela não queria nem ele mais.
1: Mas só lembrando que é irmã, viu? Não é só amiga, não. Mari?
2: Bom dia, bom dia.
1: Bom Olha, dia.
2: É bíblico, né, que a gente tem que perdoar, mas é muito difícil. É muito difícil liberar o perdão. Mas o afastar, a gente precisa afastar. Minha irmã, eu dava um cacete nela que ela ia lembrar pro resto da vida. Mas o perdão é complicado, liberar o perdão. Mas a gente tem que tentar, né, liberar
1: Eita.
2: O perdão. Mas esquecer, jamais esquece traição, porque traição ele não é fácil, né, só pra Jesus.
1: É.
2: Quem igual eu falo, de Judas, não é sobre Judas, é sobre Jesus, né? E nós, ser humano, é difícil demais pra liberar o perdão.
1: É, sem violência, gente.
3: Bom dia, minha Graça.
1: Oi, seu Manel.
3: Se for possível, roda a música de Gino e Gêna aí pra mim. É o seu Manuel Mendes, seu aqui do Cristal. Bom dia.
1: Um beijo pra você, pra toda a família. Adriane.
4: Oi, Grazi, bom dia, tudo bem? Adriane Maria. Grazi. Sobre a sua pergunta de hoje, Deus me livre. Isso é uma situação muito, muito, muito difícil.
1: Não
4: mas
1: é.
4: Se fosse eu, por mais que me doesse no meu coração, eu não queria nunca mais nem papo com ela e nem com ele. Era os dois. Eu mandava os dois e caçar um serviço. Mas eu não queria mais graça com nenhum dos dois. É isso aí. Bom dia, bom trabalho. Obrigada, Graça.
1: Obrigada, Adriane. Dona Lúcia.
5: Bom dia, minha amiga Graça. Tudo bem? Como é que você está? Tudo bem com você? Uma
1: tudo bem?
5: Manhã abençoada de quarta-feira para você, Graça, por favor, manda um alôzinho aqui pra toda a minha família, pra todos meus amigos e amigas e ouvintes que está ligado e ouvindo a Serra Dourada, tá? Graça, uma pergunta do dia. Olha, Graça, eu perdoaria sim. Quem somos nós pra não perdoar as coisas, né? Todo mundo tem um direito de ter uma nova chance, né, Graça?
1: Certo.
5: Se a pessoa não perdoar, mas Deus perdoa, né, Graça? Com Deus aí, tchau.
1: Beijo, Dona Lúcia. E pra fechar as participações, o Marcos?
6: Graça, bom dia, bom dia, bom dia.
1: Bom dia, meu
6: bom
1: amigo.
6: Bom dia pra todos os ouvintes da Rede Serra Dourada.
1: Tudo bem?
6: Vai um grande abraço para cada um dos ouvintes do seu amigo Marcão, de Niquelândia, Goiás, da Casa das Linguiças. Graz, olhando aí a enquete do dia, eu acho que é o seguinte.
1: Conta.
6: É, ela deveria sim perdoar, né, porque somos cristãos, igual o nosso, um dos amigos aí falou. Porém, aceitar é o complicado, né, mas aí vai de coração de cada pessoa.
1: Uhum.
6: Fica aí a minha sugestão aí, viu? E vamos que vamos, né, Graça? Correr atrás do papel.
1: Um abraço, bom dia. Marcinha Pinheiro, abraço para todos do grupo Amigos da Serra Dourada. E quanto à pergunta, eu não perdoo. Quem perdoa é Deus. Tenente Vasco em Cristalina, mandando abraço para todos. Um beijo, bom dia. Silvia Gripina em São Miguel do Araguaia. Grazi, hoje minha filha está completando mais um ano de vida. Manda um parabéns para ela. Ela se chama Tailane da Silva Cabral. Que linda! Parabéns para ela. Muitos anos de vida. Tudo de melhor. Vandeir, em Unaí, Minas Gerais, já dizia o ditado. Se alguém estiver no fundo do poço, não dê a mão, porque ele pode te puxar para baixo. Aí está o exemplo. Ela deu a mão para a irmã e o casamento foi para o fundo do poço. Encerrada então nossa pergunta, amanhã a gente volta com mais.
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1: Ai, gente, difícil, né? Enfim, que ela encontre um bom caminho e se livre desses dois, gente. Pelo amor de Deus. Miguel Carlos, 10h54, bom dia.

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1: Muito bom dia, aqui Lucílio Macedo, eu falo da Central de Jornalismo da TV Serra Dourada. Como é que tá seu bairro? Como é que tá sua cidade? Manda pra mim no 62985197000 o seu vídeo, a sua denúncia é importante. A gente vai atrás das autoridades pra tentar resolver o problema. 10h45, nosso encontro no SBT Notícias Goiás com os principais fatos das últimas 24 horas. E nós recebemos no nosso WhatsApp várias reclamações de apagões que aconteceram em diversos bairros de Goiânia, também de Aparecida. Aconteceu isso no seu bairro? Manda pra nós. Bora cobrar ao vivo da Equatorial. O que tá acontecendo? O porquê desses apagões? Teve bairro que ficou 10 minutos, outros 30? O que tá acontecendo? Você teve esse problema? Daqui a pouquinho, 10h45 no SBT Notícias Goiás. Claro, com os principais fatos das últimas 24 horas. Acesse agora o tvsdnoticias.com.br e fique bem informado sobre o que acontece em Goiás, no Brasil e no mundo. Até 10h45.
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1: Rede Serra Dourada, apaixonada por Goiás. Obrigada pela sua companhia, pelo rádio ligado. E vem comigo que aqui só tem coisa boa. E começa a partir de agora as 12 músicas mais pedidas durante toda a programação, preparadas especialmente para você, o melhor ouvinte do mundo.
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1: Abrindo as mais com Kleber e Cauã, 11 e 7. Bom dia.

0: Não escolheu a roupa, tá sempre indecisa. Com qualquer uma delas vai ser a mais linda.
1: Tchau.

0: Fortaleza. Muito obrigado, galera.
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2: A décima mais pedida é com Murilo Ruf, 11 e 13. Bom dia.
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0: Mais oitava mais pedida com Rick Martin, Luan Santana, Estranho, 11h22. Tá chegando fofoca do mundo dos famosos, intervalo rapidinho na sequência, muito mais música pra você.
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2: Chegando por aqui com a última quentíssima do mundo das celebridades, a Maiara está apaixonadíssima e não está fazendo questão nenhuma de esconder. Pois é, a cantora compartilhou fotos ao lado do namorado, sertanejo Felipe Cavalieri, durante um show aí em Extrema, Minas Gerais. E teve declaração romântica, viu, gente? Na legenda, Maiara escreveu que existem lugares que ficam ainda mais bonitos quando a gente está ao lado de quem ama. Romântica ela, né, gente? Pois é. Em uma das fotos, ela apareceu ali toda sorridente no colo do namorado e, para completar o clima, escolheu uma música, Pra Você, como trilha sonora. E a letra da música combina muito com esse momento, tá, gente? Porque a canção fala justamente sobre viver um amor sem se preocupar com a opinião dos outros. Ou seja, se alguém ainda tinha dúvidas sobre o romance, parece que Maiara resolveu mandar o recado. Deixa o povo falar, porque ela está vivendo esse amor. É com essa que a gente se despede, viu? Com muito amor. Amanhã a gente está de volta com mais quentíssimas do mundo das celebridades e eu estarei por aqui, apurando tudo o que acontece com essas fofocas aí. Amanhã a gente se encontra. Beijinhos, tchau, tchau.
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0: Acerte comigo a hora, 11h23. Bom dia para você.
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6: Baculejo, a mulher tava sentada do lado do marido dela no sofá, sabe? Aí virou pro marido e falou assim, já que não tem nada que preta nessa televisão, que tal a gente sair e se divertir um pouco? O marido dela virou pra ela e falou, não, beleza, querido, ótima ideia, o último que voltar tranca o cadeado do portão.
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7: O Atlético saiu ontem do G6 do Campeonato Brasileiro da Série B, com a vitória do Operário Ferroviário por 2-0 sobre o Criciúma, em partida no estádio Heriberto Rilse em Criciúma. O time paranaense subiu para a quinta colocação e o Criciúma caiu para sexto. E assim, nesse momento, o Atlético está na sétima posição com 46 pontos conquistados. Na vitória de ontem sobre o Tigre Catarinense, o Operário Ferroviário teve seus gols marcados por Maxwell e ainda por Caio Dantas, ex-Atlético e ex-Vila Nova. Pela próxima rodada da Série B do Campeonato Brasileiro, o Atlético vai ter a chance de retornar ao G6 caso vença o Goiás no clássico que vai acontecer.

0: sábado, no estádio Aile Pinheiro.
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0: helicóptero em Santa Catarina. Mas o que pode ter provocado a queda, hein? Um especialista em aviação analisa o caso e explica o que as investigações precisam descobrir. A UEG prorroga as inscrições do vestibular e tem milhares de vagas em Goiás. Mas atenção, atenção! O novo prazo termina amanhã, hein? E a gente mostra quem ainda pode se inscrever e como garantir a participação, tudo isso e muito mais, a partir do 12:15. Manda sua bronca pra gente, você é o nosso repórter cidadão. 985-19-7000 é o WhatsApp do Jornal do Meio Dia. Muitas e muitas informações também no nosso Instagram, @TV Serra Dourada e @Luciana.JornalDoMeioDia.
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2: A sétima mais pedida, Menos é Mais e Pablo, 11:33.

0: Rede Serra Dourada, Eduardo Costa, com a segunda mais pedida, imagina eu. Bora para os últimos recados antes de despedir? Almir, bom dia.
1: Bom dia, minha amiga Graça Tavares.
0: Tudo bem?
1: Cedo do rádio. Eita. A voz de ouro, né? É Almir que tá falando aqui. É, esse programa é muito bom, viu, Graça? Você é uma pessoa muito maravilhosa.
0: Obrigada.
1: Uma pessoa muito... que ama o que faz, isso é muito bom.
0: Com certeza.
1: Um bom dia especial, Papai do Céu te abençoe grandemente.
0: Amém, meu amigo, um abraço. Beijo pra Aparecida, que tá em Itapaci também ligada, mandou recado. Pessoal da Casa de Carne Ponto Certo, bom dia, Grazi, tudo bem com você? Eu tô ótima. Manda alô pra nós aqui da Casa de Carne Ponto Certo, um feliz aniversário pra Carol e a Fátima, que são as colaboradoras por aqui. É a Cristina que tá mandando um feliz aniversário pra elas, com muitas bênçãos de Deus. Que legal, parabéns pras meninas, pra Carol e pra Fátima. Muitos anos de vida, saúde, que Deus abençoe, dê alegria, que elas possam sim realizar todos os sonhos da vida dela. Em nome de toda a equipe da Serra Dourada, um beijo pra vocês, meninas, e um bom trabalho por aí, que eu sei que o pessoal trabalha sempre, sempre ouvindo a gente. Sabe onde também o pessoal trabalha ouvindo a gente? Lá no Simprão, restaurante em Crixás. Estão sempre lá trabalhando ouvindo a gente. Beijo pro Robson e toda a equipe. E pro meu amigo Cinderley e todos lá no supermercado e restaurante Martins em Montevidéu, Rio Verde. Galera trabalha ouvindo a Serra Dourada no 12. A Olídio Alves está em Montevidéu. Tô aqui só ouvindo as respostas, viu? E ouvindo essas músicas internacionais que faz a gente lembrar de todos os lugares que a gente já teve. Olha que recordação mais bacana. Um beijo. Beijo pra Cida Queiroz, que tá em São Miguel também com a gente. Meu amigo Marcelo.
2: Minhas considerações finais, minha amiga Grazi. Um abraço pra Antônia Campos. Agradecer ela pelo alô pra mim, pro meu filho Enzinho. Antônio, né, que gosta muito do meu filho, o Enzo. O William, Marcinha Pinheiro, Elizabeth Montevidéu, professor Marcos, Zaida, Leiliane, Adriana. Todos os ouvintes melhores do Brasil, chama-se a pressão, chama.
0: Abraço, Marcelo, uma excelente quarta-feira para você. Um beijo para todos no grupo Amigos da Serra Dourada, pessoal que tá fazendo a diferença, né? Thales Henrique em Crixás participando da promoção, entrando numa fria. 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Beijo pra Jaci Figueira em São Miguel do Araguaia. Grace Kelly em São Miguel também com a gente. Ulisses em Cocalzinho, uma feliz quarta-feira, minha amiga. Até amanhã, um bom apetite e um abençoado dia. Amém pra nós. Cachorrão na Alta Elétrica, Planalto em Itapaci. Tô aqui ouvindo você com essa voz linda. Ô, meu amigo, obrigada. Um beijo pra você e pra toda a família. Zé Carlos Bittencourt em Brumado, na Bahia. Aniversariante do dia, isso mesmo, Zé Carlos. Só agora que eu fiquei sabendo, menino. Parabéns, viu? Muitos anos de vida, saúde. Que Deus te abençoe, dê alegria, dê tudo de melhor. A gente se encontra amanhã, a partir das 8 da manhã, tempo acabou. Beijo, fica com Deus. E ó, nunca se esqueça, você é do tamanho do seu sonho. Você pode conquistar o que seu coração desejar. Mas pra isso, corra atrás e não desanime, que essa hora vai sim chegar. Um beijo da Grazi, até amanhã. Tchau.

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3: Olá, torcedor! Olá, torcedora! Grande abraço! Boa tarde! Seja bem-vindo, seja bem-vinda à Rede Serra Dourada. É bom ouvir! Quarta-feira, 23 de setembro de 2026. Peço licença para entrar na sua casa, no seu trabalho, no seu carro. Afinal, chegamos com os destaques da edição desta quarta-feira do Serra Dourada Esportes. Seleção brasileira, técnico Carlo Ancelotti, comandou hoje o primeiro treino com todo o elenco à disposição para o amistoso de depois de amanhã contra a Austrália. O meia Bruno Guimarães, lembra dele? Falou pela primeira vez sobre o pênalti perdido contra a Noruega, naquele confronto que custou a eliminação do Brasil da Copa do Mundo dos Estados Unidos, México e Canadá. Meio-dia e 29 agora com os destaques nacionais. E o Inter, hein? Anunciou para a sequência da temporada um ex-técnico do Vila Nova e do Atlético. E por falar nos dois goianos, na Série B, vitória fora de casa do Operário Ferroviário ontem tirou o Dragão do G6. Quem está comigo aqui no Serra Dourada Esportes é ele, que é o mais sensato.
4: Evandro Gomes.
3: Oi, Evandro Gomes, um abraço para você, boa tarde.
4: Rafael Bessa, boa tarde para você, grande abraço para o Nélio Rodrigues e para minha nobre família da Rede Serra Dourada.
3: É bom ouvir.
4: Cara do céu, imagina só se esse treinador aí, que você vai falar o nome dele daqui a pouco, porque deixa a manchete, deixa a expectativa. Imagina se o time atual dele, que ele está, sobe e o que ele vai, desce. Aí vai gostar de Série B, não
3: é? Já pensou? Pois é, ele estava lá desde 2025. Quem também está comigo é ele, aqui ao meu lado. E aí, Nélio Rodrigues, um abraço pra você, boa tarde.
5: Olá, Rafael, Evandro, boa tarde, Rafael, Evandro, eu tô curioso, sabe pra quê? Ouvir a entrevista do Bruno Guimarães.
3: Por quê?
5: Eu quero saber o que, que ele vai falar a respeito daquele pênalti. Será que ele tá assim, sentido?
4: Sorriso
5: será dele. Que ele vai assim, né, tá com a cara assim, fala assim, ah, eu perdi, foi apenas um pênalti perdido, aí eu tinha que bater mesmo. Eu quero ouvir essa entrevista, meu amigo Rafael.
3: Daqui a pouco, então, Bruno Guimarães. Ele foi para a entrevista hoje lá na Oceania, lá na Austrália. E daqui a pouco vai falar sobre esse e outros assuntos
4: e
3: aqui no Serra Dourada Esportes.
4: Perdemos mais um no grupo dos seis.
3: O Atlético.
4: Pois é.
3: O Dragão ontem saiu da sexta para a sétima posição na tabela de classificação do Campeonato Brasileiro da Série B. Por quê? O Operário Ferroviário venceu por 2-0 o Criciúma. Em Criciúma, Maxwell e Caio Dantas, aquele ex-Atlético e ex-Vila Nova, marcou o Caio Dantas, ex-Atlético e Vila Nova, marcou.
4: Ex-Sampaio Corrêa.
3: Também,
4: do Maranhão. Foi lá que ele foi artilheiro.
3: 2-0 foi a vitória do Operário Ferroviário. A seguir, vamos tratar desse assunto também. E tem a sua participação. Chega pra cá!
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3: Comecei o programa falando de seleção brasileira, né? Quero saber de você, sexta-feira, você vai assistir o jogo do Brasil? Sim ou não? É às 7 da manhã contra a Austrália. É um amistoso, primeiro amistoso do Brasil no ciclo da

0: Copa de 2030. Você vai assistir, Evandro?
1: Eu levanto às 6 da manhã, dou uma caminhada ali de uns 3-4 quilômetros, vou pra casa, tomo um banho, tomo um café e vou ver.
0: Pronto. E você, é. Nélio Rodrigues?
2: Eu vou tentar assistir.
0: Vai tentar?
2: Vou tentar. Vou fazer com todas as minhas forças, tentar ver jogo, até por curiosidade, para saber como que vai ser esse processo de reconstrução da seleção, ver esses novos valores que estão pintando a seleção brasileira.

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0: com Evandro Gomes, com Nélio Rodrigues e com a sua participação através do quadro Você na Rede. 629-8480-8453. Tô querendo saber sobre esse jogo da seleção brasileira. Já acompanhou que tem a chamada data FIFA, né? Não tem Campeonato Brasileiro, não tem Libertadores, Copa do Brasil, não tem Sul-Americana, porque as atenções ficam dedicadas exclusivamente a esse confronto da seleção brasileira contra a Austrália, primeiro jogo na sexta-feira, depois na terça-feira da semana que vem, um novo confronto entre Brasil e Austrália, e depois no início do mês de outubro a seleção brasileira enfrenta a Índia. Agora há pouco criamos toda uma expectativa aqui em relação ao Bruno Guimarães, meio-campista, jogador do Arsenal, da Inglaterra, foi titular na Copa do Mundo dos Estados Unidos, México e Canadá, onde o Brasil acabou sendo eliminado nas oitavas de final pela seleção da Noruega. E lembra que o Brasil teve um pênalti a seu favor? Foi o Bruno Guimarães quem cobrou. E ele falou sobre o episódio.
1: Sentimento muito ruim, definitivamente perder um pênalti faz parte do futebol, mas a gente nunca está pronto para isso acontecer. Evoluir com o que aconteceu, obviamente que é uma ferida, é uma cicatriz, está muito recente, ainda me magoa, ainda me dói muito isso ter acontecido, mas faz parte do futebol, é que eu possa aprender com os meus erros, que é o mais importante. Você muitas vezes aprende com a vitória, mas normalmente a gente aprende com a derrota, com aquilo que não deu certo. Que eu possa aprender e seguir a minha luta diária, dos meus sonhos, né? O mais importante para mim é que se tivesse outro pênalti e for delegado a mim, eu não vou me esconder, eu vou bater de novo, mil vezes se tiver que fazer, porque representar essa camisa representa tudo para mim, sempre foi o meu maior sonho da minha vida, mas obviamente não foi um momento legal, sofri muito, como eu disse, mas é bola para frente, é pensar, não dá para mudar o passado e sim o futuro.
0: Bruno Guimarães. Se tiver outro pênalti, ele vai cobrar, Evandro.
2: Desde que não tenha alguém mais importante que ele na seleção, que tenha coragem de pegar a bola, colocar debaixo do braço e falar, essa é minha. É que se o Neymar tiver na seleção, não vai mais. O Neymar já falou que não vai mais. Mas ele não bateria pênalti. Dentro dessa seleção atual, muito provavelmente, numa próxima partida que tiver um pênalti, talvez contra a Índia, aí o técnico coloque ele para bater. É porque o cara vai com muito mais confiança. Você bater um pênalti num jogo amistoso é uma coisa. Você bater numa Copa do Mundo, visualizando ali a possibilidade de uma passagem para a sequência da Copa, é preciso o cara ser frio. Não basta ter a categoria, não. Se a perna pesar um pouco, você perde. Estou falando assim, e a gente faz o julgamento que ninguém quer ver seu time perder um pênalti, especialmente quando se trata de uma seleção. Mas para quem vai bater não é tão fácil assim. Agora, dentro da seleção, o Marquinhos, Gabriel Magalhães errou numa final de Champions, né? O Marquinhos converteu, o Vini Júnior é um dos batedores, também não está tão bem assim. Aí você pegar esses moleques, Estevão, se ele for jogar, ele tem personalidade. No meio desse povo todo grande, ele pegou a bola, botou debaixo do braço, foi lá, bateu e fez. Então vamos ver os próximos capítulos.
0: O Marquinhos perdeu o pênalti na Copa de 2022, naquele jogo contra a Croácia. E mesmo assim permaneceu na seleção brasileira.
2: Vamos. Na final da Champions ele bateu e fez, né? Fez. O Gabriel Magalhães bateu e errou.
0: Sim. E aí eu fiz essa referência lá de 2022 para falar assim, apesar de ter perdido o pênalti, ele continuou como jogador da seleção brasileira e seguiu sendo inclusive um dos atletas prestigiados pela comissão técnica.
2: Eu acho jogador de, assim, quando o cara vai, aquele batedor de pênalti mesmo assim, que vai ter uma decisão de uma Copa do Mundo, cara, se o treinador tirar ele ali antes um pouquinho, é um alívio para ele. Ele fala, se eu fizer, não fiz mais do que minha obrigação. Se eu errar, eu estou liquidado. Muita gente vai lembrar do Bruno Guimarães.
0: Claro.
2: Como você está lembrando do Marquinhos.
0: Sim.
2: E foi uma Copa 4 anos atrás.
3: Lá, né? Como a gente lembra.

0: Zico do Sócrates,
1: sim,
0: né?
1: Sim, vai lembrar sempre. Nunca vai lembrar dos pênaltis bem batidos, daquelas cavadinhas irresponsáveis do Djalminha, do cara que inventou
0: Evandro,
1: isso aí.
0: Se a gente, de repente, em 94, tivesse perdido a Copa do Mundo, a gente lembraria exatamente de quem? Márcio Santos.
1: Isso, exatamente.
2: Né? Márcio Santos, zagueiro, que perdeu o pênalti, mas aí depois ali o Taffarel fez a diferença, o Roberto Baggio manda a bola pra fora e o Brasil conquista o tetracampeonato.
1: Salvou a vida dele, senão ele estaria sendo lembrado.
2: Sim, o Baggio hoje é lembrado na Itália.
0: Exatamente, né?
1: O Barbosa, goleiro do Brasil em 50, viveu cárcere privado, né?
2: Sim, pro resto
1: porque
2: da carreira.
1: Porque o resto da carreira dele, ele ficou, não podia sair de casa.
2: Meio-dia e 44, Nélio Rodrigues, e aí eu quero saber de você. O Bruno Guimarães disse claramente que se tiver outro pênalti, ele vai pegar a bola e vai bater.
0: Eu particularmente, eu preferi outro jogador. Eu não sei, mais um capítulo aí pro Ancelotti resolver, né? Quem poderá bater, tirando ali o Bruno Guimarães?
2: O bom senso pede que ele não peça, que ele não cobre, né?
0: Exato, acho que o Vinícius Júnior deveria assumir essa responsabilidade.
1: Mas assim, eu tenho certeza que num jogo amistoso desse, se tiver, coloca pra limpar a barra dele. Ah, é? Aí se errar, acabou. Uhum. Mas é amistoso, não vale nada. Apenas a camisa vai estar em jogo, mas eu acho que coloca. Até ele mesmo pode pegar a bola e falar, eu quero bater para apagar. E não apaga, aquilo não
2: claro
1: apaga.
2: Claro que não.
1: O que ele errou foi numa Copa do Mundo.
0: E imaginar que aquele pênalti poderia mudar a história,
1: claro,
0: né, do Brasil, claro, na Copa do Mundo, né?
1: Claro.
2: 15 minutos faltando para uma da tarde. E aí a pergunta é sobre a seleção brasileira hoje aqui no nosso quadro Você na Rede. Até porque depois de amanhã, sexta-feira, a seleção brasileira tem amistoso contra a Austrália. E você vai assistir? Sim ou não? Tem que acordar cedo, hein? Cedinho, ligar a TV ali, 7 da manhã. Tem que fazer.
1: Repita o dia aí, porque muita gente não tá sabendo.
2: Depois de amanhã, sexta-feira. Às 7 da manhã, sexta-feira.
1: Sexta, que também é conhecida como depois de amanhã.
2: Exato, Brasil e Austrália. Você vai assistir? Sim ou não? Quero saber a sua opinião pelo 62-98480-8453. 62-98480-8453.
1: O jogo vai ser em Sydney.
2: Não.
1: Não.
2: É, tem uma que é em Brisbane.
1: Isso. Eu fui nessa cidade ver um jogo lá.
2: É, vou pegar aqui os locais direitinho pra você aqui, viu, Evandro Gomes, mas os dois jogos na Austrália, eu sei que o confronto lá na Índia vai ser em Calcutá.
1: Madre Teresa
2: de Calcutá. 14 minutos faltando pra uma da tarde, deixa eu sair da seleção brasileira aqui para, aliás, vamos com as mensagens, né, já tem gente mandando mensagem aqui pelo 62-98480-8453, tô querendo saber se você vai ou não assistir o jogo do Brasil, chega pra cá, Nélio Rodrigues.
0: Nosso amigo Júlio César Corrêa, grande Júlio, manda abraço aqui pro Rafael, né, pro Evandro, pra mim, Nélio Rodrigues, ele falou que tá acompanhando, tá numa reunião, né, mas tá curtindo aqui o Serra Dourada Esporte, nosso amigo Júlio César de Itarumã.
2: E diz que vai... estarei presente, vou assistir sim esse grande jogo da seleção brasileira. Abraço pra você, Júlio César de Itarumã. Tem mais mensagens?
0: A nossa amiga Antônia Campos. Antônia manda abraço aqui pro Evandro, Rafael, pra mim, Nélio Rodrigues. Tá desejando aqui uma excelente tarde, né? Ela diz com certeza vai assistir o jogão da seleção brasileira às 7 horas da manhã. E ela tá falando com esperança de dias melhores, né? Pra seleção, pra todos nós.
2: Muito obrigado, Antônia Campos, de Iaciara. O Thales lá de Crixás também mandou mensagem. Chega pra cá, Thales. Tudo de bom pra você, viu? E o seu áudio?
3: Boa tarde, Rafael Bessa, Evandro Gomes, Nélio Rodrigues. E a todos os que estão vindo, aqui é Thales Henrique, aqui de Crixás. Rapaz, sobre a pergunta, eu creio que sim. É 7 horas, né? Dá pra ver o... um joguinho bom, né? Mas se bater coragem, eu vou ver. Rapaz, aproveitando pra trazer, rapaz. Vocês viram que tá aparecendo que talvez o Abel Ferreira pode sair do Palmeiras, né? Que parece que teve um time aí que tava sondando ele, né? Pra ver se, né, se dá certo. Eu acho que sai, hein? Passando pra lembrar que hoje aqui em Crixás tem um jogaço, Ápia versus Vila Nova FC. Bora que bora, meu povo, lá no estádio Beira Rio. Bora que bora, Rede Serra Dourada. É bom ouvir.
2: Ah, é bom demais. Valeu, muito obrigado a você, Thales. Esse jogo às 7:30 da noite aí na cidade de Crixás. Tudo de bom pra você, viu? 12 minutos faltando para uma da tarde, só respondendo a sua pergunta, Evandro, o primeiro jogo amanhã, ou melhor, depois de amanhã, em Townsville.

0: lá na Austrália, e o segundo em Brisbane. Sexta-feira em Townsville, Brasil, na verdade é Austrália e Brasil, né? E depois em Brisbane, na terça-feira, mais uma vez tem Austrália e Brasil, os dois jogos às 7 horas da manhã. Já no dia 3 de outubro, vai ser às 11 horas em Calcutá, na Índia, esse terceiro jogo da seleção brasileira. Meio-dia e 48 minutos, este é o Serra Dourada Esportes, saindo da seleção brasileira para um destaque nacional. E aí, preste atenção, porque o futebol é extremamente dinâmico. Ontem, pela Série B do Campeonato Brasileiro, o Operário Ferroviário visitou o Criciúma. Esse jogo era para ter acontecido antes de ontem. Mas, em virtude do tempo fechado, lá no interior de Santa Catarina, o jogo aconteceu ontem e o Operário venceu por 2-0. Sabe quem é o técnico, ou era o técnico do time do Criciúma? Eduardo Batista. Ele foi muito, mas muito vaiado antes, durante e depois do jogo, porque já lá no Heriberto Rios tinha uma informação de que ele, Eduardo Batista, estava acertado com o Internacional. O Inter demitiu o técnico Paulo Pezzolano, tentou e buscou vários treinadores, inclusive na Série B do Campeonato Brasileiro, sondou, por exemplo, o Rafael Lacerda, sondou o Jair Ventura, e o Eduardo Batista concedeu entrevista falando que ele, apesar de ter sido sondado naquele momento, não estaria acertado com o Criciúma. Sabe quando foi essa? Com o Internacional. Sabe quando foi essa entrevista na sala de imprensa do Criciúma? Ontem à noite, preste atenção.
1: Não tive contato nenhum. Né? Aqui já me colocaram no Sport, já me colocaram no Remo, né? Já me colocaram em diversos times. Né? Não procede.
0: E até o diretor de futebol do Criciúma, o Thiago Gasparino, também deu entrevistas para falar sobre isso. Olha, o Criciúma não tem conhecimento de que o Eduardo Batista foi procurado pelo Internacional.
2: Futebol, ele nos pega de surpresa em alguns momentos, né? Mas nós desconhecemos todas essas informações, até porque não chegou nada. Eu acredito que pela ética do Internacional perante o Criciúma, se tivesse alguma coisa até esse exato momento sendo trocada a minutos, eu acredito que eles entrariam em contato conosco. É assim que nós faríamos, é assim que gostaríamos que fizesse com o Criciúma, conosco, né? Até o momento não chegou nada, então não tem como eu precisar aqui para você em relação ao que já está acontecendo durante o dia de hoje, né? Então tudo que eu falar aqui vai ser hipótese, não vai ser de forma oficial, né? Então nós temos sim, estou se pronunciando nesse momento, por isso que eu estou aqui na coletiva, dizendo que até esse exato momento não chegou nada para nós. Não chegou nada, e se chegar, nós vamos analisar. Até porque o Eduardo tem uma multa, né? Se o Inter vir pagar a multa e ele quiser sair, nós temos que aceitar. Nós não temos o que fazer, né? Porque tem uma multa de contrato. Ele querer ir, nós temos que aceitar. Aí, a partir daí, nós vamos analisar cenários futuros. Mas até o exato momento não chegou nada.
0: Essa entrevista foi concedida ontem à noite. Você ouviu o Thiago Gasparino. Após a derrota do Criciúma, então,
3: assim, Operário.
0: O clima, o ambiente estava extremamente hostil depois de uma derrota em casa. Criciúma em queda livre, saiu já esteve nas primeiras posições. Nesse momento, o Criciúma está na sexta posição na tabela de classificação. E o Eduardo Batista, então, negava qualquer tipo de contato com o Internacional. Mas hoje, às 11 da manhã, o Inter anunciou: Eduardo Batista é o novo comandante colorado. Treinador de 56 anos, assina contrato com o Clube do Povo. Assina o perfil aqui do Internacional até dezembro de 2026. Eduardo Batista, então.
3: Isso só agora, ele foi de 26?
0: De 26,
3: isso. Ah, então só vai em outubro, 93 meses?
0: Isso, até dezembro de 2026.
3: Cara, eu não sei se foi uma boa coisa assim, porque eu ia falar exatamente o seguinte. Seria uma hipocrisia falar, não, eu o cara é mercenário, foi por isso, foi por aquilo, porque o clube poderia mandá-lo embora depois da derrota de ontem. Não poderia?
0: Claro, né? Ele já está pendurado.
3: Claro, pendurado, porque o time dele está em queda livre. Aí ele tem essa possibilidade de ir para o Internacional, só que eu acho o seguinte, 3 meses só, a não ser que ele tenha um salário, compense um ano de contrato com outro clube. Deve ser mais ou menos

0: meta. Ó, se você for salvar o Internacional, você vai ganhar tanto pelos 3 meses, salvar o time, você tem mais uma premiação X. Aí, vai lá. Porque eu acho que no fundo, com o elenco do Internacional, o Eduardo Batista é menor que os jogadores do Inter. É menor. Pode, ele vai chegar lá, você tem um Pavon, tem um Alan Patrick, tem um Rocher, são jogadores de seleções aqui sul-americanas, né? Então, de repente, esses caras podem atropelar o Eduardo Batista. O Pezzolano, que é um técnico mais conhecido, né, aqui em nível sul-americano, não suportou. Então, o Eduardo Batista, se é um contrato longo, eu diria que ele não estava errado. Mas deixar o Criciúma assim, talvez ele próprio não acreditou na possibilidade de colocar o Criciúma pelo menos entre os 6. Porque é bom lembrar, ele vem de 3 anos batendo na trave. 2 pelo Novo Horizontino, 5º lugar, 24, 25, não foi?
1: Sim.
0: Não, 23, 24. 25 ele bateu na trave no Criciúma mesmo. Aí ele foi 5º lugar de novo. Tem 3 anos que ele é 5º lugar. Do jeito que as coisas, esse ano ele é para 7º lugar, para não chegar nem no playoff.
1: O Eduardo Batista já comanda treinamento no Internacional hoje à tarde. Ele sai do Criciúma, que recebe uma multa rescisória de R$300 mil. Então, o ressarcimento ao Criciúma por parte do Internacional, esse valor, 300 mil. A informação
0: é quebradinho esse Inter, mas deve pagar para ele 20% do que estava pagando pro Pezzolano.
1: Ah, sim, com certeza. É. E para quem não sabe quem é o Eduardo Batista, ele já foi treinador do Atlético e já foi treinador também do Vila Nova. Já trabalhou no futebol goiano nestas 2 equipes, estava na Série B do Campeonato Brasileiro. E o que eu entendi desse movimento de mercado, Evandro, é que o Inter está se preparando, sim, para a Série B. Porque aqui, ó, Jair Ventura, Rafael Lacerda... Não, o primeiro foi o Zubeldía, que nem abriu negociação. Zubeldía, Jair Ventura, que está no Vitória. O Zubeldía recentemente foi demitido do Fluminense. Depois do Jair Ventura, Rafael Lacerda, que está na Chapecoense. Está na última posição, na lanterna do Campeonato Brasileiro. E agora o Eduardo Batista, que foi contratado.
0: Com todo respeito aos profissionais... Bom, desses aí, o Jair Ventura seria o mais indicado. Porque é um cara que tem no currículo passagens por Botafogo, por Santos, por Corinthians, né? Times grandes do futebol brasileiro. E ele até estava fazendo um trabalho bom no Vitória, de repente já está ameaçado por lá. E a vida do treinador é essa. Enquanto ele está por cima, às vezes ele aproveita e sai. Mas porque quando ele está por baixo, eles mandam embora sem piedade.
2: Ô Evandro, será que essa contratação do Eduardo Batista pelo Inter não mostra realmente como o Inter está diminuindo ano a ano?
0: Exatamente, se apequenando a cada ano.
1: Impressionante, assim, os nomes que foram procurados para um time como o Internacional é um time que geralmente é muito mais agressivo no mercado.
0: Aqui no Brasil você tem um cara tipo Gaúcho lá mesmo, Roger Machado, está desempregado. Mas teve um dia, ele já treinou o Inter, treinou o Grêmio. Mas poucos dias atrás eu vi uma declaração dele falando que ele era gremista, isso pode ter pesado, né?
2: Ah, com certeza. Essa contratação me lembra muito, a contratação que o Vila fez.
0: Como é que ele não pegou o Celso Roth?
2: Eu acho que aquela contratação que o Vila fez o ano passado, quando trouxe o treinador que estava rebaixando o Paysandu.
0: Luizinho.
2: Aí trouxe ele para cá, eu assim, né?
0: Luizinho Lopes.
2: Eu imaginei e falei assim, rapaz... O Vila, esse treinador é muito pequeno pro Vila.
0: Trouxe um treinador que tava 10 jogos sem ganhar um. Sim. Na Série B. E foi a maior pisada de bola que o Vila deu, né? Tava baseado num cara que chegou aqui, não perdeu clássicos. O pessoal empolgou, trouxe. Tava uma... Mas hoje ele tá aí, ó. Ele tá aí, brigando lá em cima. Tá no Operário. Esse Operário que ganhou ontem do Criciúma de 2-0. Ele tá em 6º lugar nesse momento.
1: Está. Está dentro do G6. Então, na verdade é 5º. O Operário é 5º.
0: O Criciúma que é 6.
1: E o Criciúma, né, que está na 6ª posição, é o que acabou tirando o Atlético lá na Série B do Campeonato Brasileiro do G6. O Atlético, nesse momento, é o 7º às vésperas desse clássico contra o Goiás. 12:56. Tem mais mensagens? Olha o Vander, lá de Lusiânia, tá mandando mensagem por aqui. Nélio Rodrigues.
2: O nosso amigo...

0: Wander, né? O Wander tá mandando aqui abração para todo mundo, né? Falou assim, na minha visão, errado, né? Convocou vários atletas com idade olímpica para serem observados, mas o treinador na Olimpíada não será o Ancelotti, né? Então ele está colocando essa questão, convocou vários jogadores aqui, né? Com idade olímpica, mas nós... como que é essa questão aqui, Rafael?
1: Eles podiam fazer o seguinte, cara, quem é o auxiliar do Ancelotti? Era o filho dele. O filho dele foi trabalhar no Lille da França,
2: foi,
1: né?
2: Foi para a França.
1: Então, qual é o auxiliar dele no momento? O treinador da seleção olímpica deveria ser o auxiliar do Ancelotti.
2: Ótimo, hein?
1: Não é?
2: Boa ideia, hein?
1: Pois é. Estaria ali vendo tudo, cara. Mas eles colocam os caras em seleção olímpica. Esse Rogério Micali, que está aí no Londrina, ele foi campeão olímpico com a seleção brasileira. Ninguém sabia quem era o cara.
2: Sim.
0: Verdade.
1: Mas aí, depois disso, aí cresceu o olho. O Atlético Mineiro levou peia e acabou.
2: Sim, nunca mais assim se ouviu falar de um bom trabalho do Micali.
1: Zona do rebaixamento lá no Londrina.
2: Ele foi o treinador medalhista com a seleção brasileira em 2016.
1: O cara vai falar assim, vai falar pro Paulinho Mocelin lá no Londrina. Você quer o quê? Eu trabalhei com o Neymar, com esse povo aí, eu tô trabalhando com você hoje, Mocelin.
2: Sim.
1: E treinador que é boleiro, né?
2: Muito. E tem, assim, tem a hora da resenha e tem a hora também do cara se impor. Pontualmente, 1 da tarde, você está no Serra Dourada Esportes. Ah, só sobre a seleção sub-23, a seleção olímpica, está se preparando para os Jogos de Los Angeles, que vão acontecer em 2028. Inclusive, a seleção brasileira sub-20 vai ter agora uma série de amistosos com um jogador que atua no futebol goiano, aí é a sub-20. A sub-20 que, se alguém se destacar, vai ser levado, vai ser alçado ali para a seleção olímpica. Eu estou falando do Lucas Rodrigues, o Luquinhas, que é jogador do Goiás. Goiás que, inclusive, até cogitou a possibilidade de pedir a desconvocação do Lucas Rodrigues por conta da situação.
1: Aquilo um pouco foi conversa fiada, porque o Goiás está louquinho para ele jogar na seleção,
2: claro,
1: para poder vendê-lo.
2: Fazer dinheiro.
1: Que sabe fazer dinheiro, tá quebrado, é o que tem pra fazer dinheiro lá, é ele.
2: Pontualmente, 1 da tarde, você está no Serra Dourada Esportes, aqui pela Rede Serra Dourada. 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

0: com Evandro Gomes, com o Nélio Rodrigues e com você aqui no Serra Dourada Esportes pela Rede Serra Dourada. Ah, como é bom, hein? 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Evandro, sem graça essa semana assim, sem jogos em virtude dessa paralisação para a data FIFA, né?
1: É, mas amanhã não, hoje é quarta, né? Isso. Quinta, sexta, depois de amanhã já tem.
0: Sim.
1: Já tem Vila Nova contra Londrina, jogo de casa cheia, né? Sábado temos aí o clássico, Série B vai continuar, normal. Isso significa dizer que a Série B deve terminar bem antes da Série A, né? Começou antes.
0: Foi.
1: Mas com a paralisação para a Copa do Mundo, a Série B avançou e já vamos aí para a 30ª rodada da Série B. Aí, meu amigo, quando começa a cair ali, só faltam 7, 6, 5, 4, 3, 2, 1. Aí o cara pode gritar, soltar aquele grito aí que você ouve em tudo quanto é lugar.
0: Qual?
1: Não, deixa isso pra lá pro torcedor.
0: Ah, tá. 1:07. Deixa pro torcedor. 1:07 da tarde você está no Serra Dourada.
1: É bom falar assim, ó.
0: Vai. O que tá acontecendo ali?
1: Aquele grito acontece em qualquer situação, né?
0: É verdade.
1: Cai um copo ali e o cara grita dentro do bar.
0: O povo gosta de uma agitação. 1:07. Mas quando eu falei assim, tá sem graça, é porque não tem o Campeonato Brasileiro, não tem a Copa do Brasil, não tem a Libertadores. Não tem a Sul-Americana também.
1: Mas tem pelada. Rapaz, eu gosto de ver essas peladas nesses campos de rua.
0: Os caras dão a vida, né?
1: Ah, o campo de terra. Isso é ruim, porque não tem uma árvore pra você ficar embaixo. O sol é muito quente.
0: Demais.
1: Né? Mas se tivesse assim um lugarzinho bom pra você ficar na sombra, é gostoso ver uma pelada dessas.
0: É, por falar em pelada, ontem...
1: Os caras dão a vida mesmo. Os caras dão carrinho, campão de terra. Aí é uma maravilha.
0: É, por falar em pelada, ontem eu encontrei um dirigente, não vou falar o nome dele não, ele é de um time de Goiânia, e aí ele me disse o seguinte: vocês poderiam

0: falar mais na imprensa sobre um problema que afeta não só Goiânia, mas Goiás e o Brasil. Cada dia mais estão diminuindo os campões de terra, os campos de pelada. Eles estão sendo substituídos ali, alguns por aquela chamada grama sintética, e muitos deles deixam simplesmente de existir porque se constrói alguma coisa no campão.
1: Exploração imobiliária, né? Que sim, é grande. Você sabia que em Goiânia hoje só prédio, pelo que eu li esses dias, tem algo em torno de 200 prédios sendo construídos em Goiânia?
0: Muita coisa.
1: No momento?
0: Uhum.
1: Pois é. Explodindo prédio para tudo quanto é lado. E foi talvez o ano que mais o setor imobiliário faturou em venda de casas e apartamentos. Então isso é evidente, vai minando. Aqui pertinho, aqui no Serra Dourada, no estádio Serra Dourada, você lembra de um campo que tinha ali que era Bambu, que chamava?
0: Sim.
1: Do outro lado?
0: Uhum.
1: Ali jogou o Fabinho, que jogou no Atlético, no Santos. Ele e o pai dele jogavam ali. Rapaz, eu morava aqui no Alphaville, saía de lá para ver aquele jogo ali 10 horas da manhã.
0: Uhum, no domingo.
1: Domingo, 10 horas da manhã. Aqui ainda tem um pé de gameleira lá, que você ficava embaixo, o cheiro do churrasquinho exalando. Cara, é muito legal aquilo. Os caras levam os isoporzinhos cheios de bebida, tem a água, tem a cerveja. É muito bom ver essas peladas. Tem um aqui na entrada do Riviera também, esse é um pequenininho. Mas pense no tanto de gente que junta lá.
0: Sim.
1: O cara montou um botequinho na esquina, o cara tá ficando rico lá, porque todo final de semana o couro come.
0: E é um fenômeno que a gente percebe assim em qualquer cidade. Os campos de terra estão diminuindo.
1: Há muito tempo. E é onde o menino aprende a jogar bola.
0: Claro.
1: Ele aprende a ter raça, porque ele vai jogar num campo de terra. Ele aprende a técnica, porque o campo é cheio de buracos, a bola quica o tempo todo. Ele vai aprender a dominar. É igual você jogar areia, futebol de areia. Né? O futebol de areia mesmo. Beach soccer. Né? Aquele que você corre. Aquilo dá preparo físico e dá habilidade, porque a bola ela não vem redondinha como ela vem nesses gramados lindos aí.
0: O terreno é muito instável.
1: Ali, o Tele Santana, quando era técnico, ele usava no time do São Paulo essas bolinhas de borracha, do tamanho de uma bola de tênis.
0: Uhum.
1: O jogador aprender a controlar a bola. Eles entravam no campo controlando aquela bola aí. Porque você pegar uma bola grande já tem dificuldades. É mais fácil você bater nela.
0: Claro.
1: Né? Você pega uma pequena, vai pegar uma bola de tênis, vê se você consegue dar 5 tapinhas nela ali.
2: E eu me lembro muito, assim, do Evandro citar essa questão da bola, eu lembro do Maradona. Maradona pegava aquelas bolinhas, né? De gude, pegava a bolinha de tênis.
1: Nossa senhora.
2: E ficava dando embaixadinhas ali, né? Então é algo impressionante. Então, e a questão do campo de terra aí, Rafael, a gente vê.
0: Você percebeu isso também,
2: né? Eu percebi, lá em casa mesmo, moro lá no bairro Goiás, em Goiânia aqui, região oeste. E tinha um campo lá que era super movimentado, aí acabaram com o campo e fizeram uma praça. Eu também já morei no Jardim América, na minha infância, no Campo do América, que era um campo muito movimentado também, era cheio de gente. Hoje em dia já não tem mais o Campo do América. E vários campos, né, do bairro Goiás, na cidade de Jardim também eu já joguei lá, que era o CSU, também ali perto do Detran, tinha um campão lá também, inclusive vários jogadores meninos aí da base jogavam lá. Também um campo que acabou também, então vários campos, né,
1: vão acabando, infelizmente, aos poucos. Aqui eu joguei muitos anos aqui, cara, tinha um campo bom do Ateneu, que era terra. Tinha um campo aqui no. Tá perto do Moinho Goiás, aqui no setor do Vila Nova, naquela parte de baixo. A gente jogava nesses campos tudo, eu era todo cheio de ferida nas coxas, gritando da carrinha em bola. Cada um que você dava era o sangue que corria ali. Mas era gostoso.
2: Campo que ainda existe gostoso. Muito, que é muito movimentado, é aquele campinho que o Michael jogava ali no. Acho que era Rio Formoso, que ainda tem. Ainda é bem movimentado ainda.
1: Então vamos reativar os campinhos de terra, deixa a molecada se divertir. Pega o menino hoje que dá o primeiro chute na bola, já quer botar para fazer preparo físico, é isso, é aquilo. Hoje não ensina. Eles não preparam mais o craque de futebol, eles preparam um atleta.
0: Você que tá aí, ó, em Montevidil, você em Minaçu, você em Crixás, você em São Miguel do Araguaia, em Iaciara, em Cristalina, em Itajá, você em São Simão, em Caiapone, em Caldas Novas, Cocalzinho, Itapaci, faz uma mobilização aí no seu bairro, com a sua comunidade, com as autoridades da cidade. e abram aí um campinho de terra para que a molecada possa se divertir aí na sua cidade. Isso é muito, mas muito saudável mesmo. Nós estamos, nesse momento aqui, incentivando a prática do esporte também

0: amador. É muito bom, hein? 1:13, por falar em futebol amador, Crixás e região estão recebendo o Campeonato Intermunicipal. E o Cláudio Santos traz detalhes dessa competição, Campeonato Intermunicipal no final de semana. Chega pra cá, Cláudio!
1: Alô, Nélio Rodrigues, Rafael Bessa e Evandro Gomes do Serra Dourada Esportes. Aqui Cláudio Santos trazendo as principais informações. Vem aí, semifinal do Campeonato Intermunicipal no estádio Beira-Rio. O primeiro jogo às 16h30. Crixás versus Santa Terezinha. O segundo jogo, Nova Iguaçu versus Uirapuru. Uma realização, Prefeitura Municipal de Crixás, Secretaria de Esportes e Câmara Municipal.
0: Valeu, um abraço pra você, tudo de bom, Cláudio Santos. Aí, lá em Crixás, há o fomento, há um incentivo, Evandro, pra esse confronto aí, ó. Crixás versus Santa Terezinha, a semifinal do Campeonato Intermunicipal. Crixás e Santa Terezinha.
2: É... jogo bom.
0: Tem também Nova Iguaçu e Uirapuru.
2: Quem é o favorito desse jogo?
0: Ah, eu vou aqui no time da casa, né? Vou no time da casa e no Nova Iguaçu. Isso. E no Nova Iguaçu versus Uirapuru.
2: Mas eu sou católico, eu vou com a Santa Terezinha.
0: Pronto. É, tem um outro jogo entre Nova Iguaçu e o Uirapuru.
2: Eu sou Uirapuru.
0: Eu já ouvi falar que o Uirapuru também.
2: Não, eu sou por quê? Porque eu, quando era ginasiano lá no Dom Orione, em Tocantinópolis... Eu tinha uma banda que chamava The Bind. Não me pergunte o que é The Bind, que nem eu não sei. Uhum. A gente botou porque era nome inglesado lá, assim, né? E era eu, compadre Ivani, Humberto, Armando. É, a gente era só um violão, resto voz. Eu fazia aquele grave. E tem uma banda aí antiga que chama Nilo Amaro e seus cantores de ébano. Isso é muito antigo. Nilo Amaro, inclusive, morreu aqui em Goiânia. Ele era maestro da orquestra da prefeitura, uhum. Entendeu? Aí a gente cantava essa música, o Uirapuru, que foi como um hino para eles. Ele cantava, o cara cantava, Uirapuru, Uirapuru, seresteiro cantador do meu sertão, Uirapuru. E vai, cara, pega um dia aí, ouve aí, Nilo Amaro e seus cantores de Hermes cantando, Uirapuru, A Noiva, Greenfield. Tudo isso a gente cantava lá com essa banda. Então, o Uirapuru, por isso que eu escolhi o nome aí.
0: Pronto, então você vai torcer pro Uirapuru contra o Nova Iguaçu. São os jogos no sábado, a partir das 16h30, pelo Campeonato Intermunicipal, lá de Crixás e região. 1:16, vamos com mensagens? 629-8480-8453. 629-8480-8453. Nélio Rodrigues.
3: E ele tá aqui, o grande Marcelão Vascaíno. Marcelão falou assim, rapaz.
2: Depois você busca aí, Nélio, um pedacinho do Uirapuru pra gente fechar o programa hoje.
3: Não, beleza.
2: Dá pra ver o que, que é. Tem Greenfield, uma música maravilhosa.
3: O Uirapuru é uma ave, Vandro.
2: Que é? O Uirapuru é.
3: É uma ave, né?
2: Seresteiro cantador do meu sertão.
3: Ah, é aquela ave.
2: Era
3: que tem
2: raríssima,
3: aquele, canto diferente.
2: É,
3: canto.
2: Exatamente. O canto do Uirapuru, ele é único. E tem a temporada, e tá quase em extinção.
3: E as aves,
2: lindo.
3: Parece,
2: é um aquela, pássaro tem aquela preto coisa, com vermelho.
3: Aquela coisa também, quando ele tá cantando, todas as outras aves, né?
2: Ficam a mata inteira fica muda o seu cantar. Tudo se cala para ouvir tua canção. Que vai ao céu numa sentida melodia. Vai a Deus em forma triste de oração.
3: Uou! Eita, coisa boa, hein?
0: 1:17, vamos lá então com as mensagens, 629-8480-8453.
4: Boa tarde, Rafael Bessa.
0: Boa tarde.
4: Armando Gomes, meu amigo Nélio Rodrigues.
3: Valeu, Marcelão.
4: Também. É isso aí, sobre a pergunta, eu vou assistir sim, pelo um aplicativo bom, né? Vou levar os meninos à escola, quando chegar no serviço vou acompanhar e vou assistir o jogo do Brasil sim. E também, Evandro, né? Ontem o Vasco meteu 5-0. No Santos, né, no Sub-17, no Brasileiro. Sub-20, o Vasco é o único time do Rio a ter ganho as três competições principais, né, do Brasil. E sobre a questão também de jogadores estrangeiros, eu gostei, né, vai diminuir, apesar que o Vasco tem 11 jogadores estrangeiros, mas com a base forte que o Vasco tem, vai ajudar a valorizar muito ainda a base que o Vasco tem. É isso aí. E também, Evandro Gomes, e falar, né, que Pelé ontem, eu falei, né,

0: fez 52 anos, né, do último gol com o manto sagrado do Santos, né? Então Pelé tem já faz 52 anos ontem, né? Que foi no dia 22 de setembro de 74, o último gol de Pelé pelo Santos. E parabenizar, né, o grande nosso rei. Chama que é pressão. Aqui é Marcelo do Vascão. Chama!
1: Chama, chama que é pressão. Valeu, Marcelão. Tudo de bom para você. Ontem nós já tratamos desse tema da restrição, a diminuição da quantidade de estrangeiros por jogos, por times aqui no futebol brasileiro. A ideia é que até 2030 cada time tenha no máximo 5 jogadores estrangeiros. E um outro debate que tem também acontecido em relação a isso são de jogadores que já há muito tempo moram e atuam no futebol brasileiro que podem se naturalizar. O Kahneman, por exemplo, lá no Grêmio, o Kahneman foi um dos que se naturalizou e agora, por exemplo, ele não tá naquela conta do Grêmio lá de jogadores estrangeiros.
2: Isso vai acontecer de muitos que já estão por aqui fazerem isso, né?
1: A Rascaeta também está em processo.
2: Gustavo Gomes, que já está aqui há quanto tempo no Palmeiras?
1: Pois é.
2: Um cara que já virou paulista.
1: E isso não impede que eles possam defender as suas seleções, não. O Arrascaeta, ele pode se naturalizar brasileiro, mas ele continua uruguaio
2: Igual o
1: também.
2: Maurício, que é do Palmeiras. Ele é brasileiro, joga no Palmeiras, se naturalizou paraguaio,
1: Paraguaio.
2: jogou a Copa do Mundo, né,
1: E continua
2: e
1: por aqui.
2: continua aqui.
1: É isso. O Gustavo Gomes, por exemplo, não teria nenhum problema para continuar defendendo a seleção do Paraguai. O Arrascaeta não teria nenhuma restrição em defender a seleção uruguaia. Poderia continuar normalmente. 1:20. Mais mensagens pelo 62-984-80-84-53. 62-984-80-84-53. Nelly Rodrigues.
3: Quem tá com a gente que é nosso amigo Divino Souza, ele tá em Minas Sul, né, curtindo aqui o Serra Dourada Esporte. Amigo Divino, fala aí.
4: Fala, meu amigo Evandro Gomes, Rafael Bessa, boa tarde a todo mundo que está ouvindo o Esporte Serra Dourada.
1: Boa tarde.
4: Evandro Gomes, você falando aí sobre os cantinhos de terra, parece que acabou, realmente acabou geral. Aqui na minha cidade, em Minas Sul, todo bairro que você chegava tinha um campinho de terra lotado, molecada jogando fim de tarde. Hoje você não vê um, acabou geral. E tinha uma molecada boa de bola, cara. Molecada assim que se fizesse teste passava em qualquer clube. Hoje você não vê mais um campinho de terra, acabou geral. É muito triste, viu, Evandro Gomes, ver isso acabando, né? Falta apoio, falta incentivo, acabou geral. Então valeu, meus amigos. É o Birubiru aqui de Minasul. Tá ouvindo vocês aqui, um abraço.
1: Abraço, Birubiru.
2: Pois é, Birubiru, para você ver, não é? Ele já respondeu lá em Minasul. E outros vão falar pra gente a mesma coisa. Aqui em Aciara, aqui em Campo Limpo, aqui em Caldas Novas, aqui acabou, cara. Não tem mais. Raros são os campinhos que ainda existem, onde o menino pode ir feliz ali com o tênisinho dele. Às vezes nem chuteira tem, porque
1: Vai
2: aquilo é
1: descalço,
2: melhor,
1: né?
2: né? Vai descalço, tudo. Porque nem sempre um moleque bom de bola tem oportunidade em um desses clubes aí, que acabam dificultando a vida de quem quer ser jogador de bola.
1: 1:22 da tarde, o Enzinho já deu as caras por aqui também.
2: O Enzinho, eu quero procurar para ele depois se ele joga futebol. E outra coisa, Enzinho, se já foi gravado, tudo bem, mas se não foi, não dá o resultado do sub-17 de ontem, não, tá bom, Enzinho?
1: Chega pra cá, Enzinho!
5: Meu amigo Rafael Bessa! Ney Rodrigues!
1: Fala, Enzinho!
5: Evandro Gomes! Tô participando mais uma vez pela melhor rádio do Brasil. Manda um abraço pra minha mãe, flamenguista. Meu pai vascaíno. Meus irmãos, Marcelo e Léo vascaíno. Eu. Manda um abraço para Antônia Campos. Edinaldo, flamenguista. Alessandra Rosa. Boca fotógrafo. Para todos os maiores ouvintes. Antônio. Os que participam da melhor rádio. Para todos e você, meus locutor.
1: Opa! Bom demais!
5: Chama que é pressão. Aqui é o Enzinho do Vascão, do Santão, do Goiás, filho do Marcelão, amigo do Evandro Gomes, do Ney Rodrigues, Rafael Bessa e também filho do Marcelão. Chama, aqui é o Enzinho.
1: Valeu! Abraço, tudo de bom para você, Enzinho, sempre abrilhantando, trazendo aqui essa

0: serenidade da voz infantil no nosso Serra Dourada Esportes.
1: Esse Enel. É o nosso repórter Mirim.
0: Pronto, é isso mesmo.
2: Tem um detalhe aí, Evandro, nessa questão dos campos, né? Da criança que hoje em dia já não tem mais espaço para brincar, para jogar uma bolinha ali, né? Aquela criança que não tem condição, ela não vai. Onde ela vai jogar? Porque muitas vezes tem uma condição, né? Paga uma escolinha, vai ali, né? Mas aquela que não tem condição, fica muito restrita essa questão também, né, Evandro?
1: Pois é, aqui no Parque Flamboyant, onde eu moro, tem, às vezes, um professor pega dois, três meninos aí para poder dar aula de futebol. Não tem onde ir, cara. Eles vão e arrumam um lugarzinho aqui no meio do parque, machuca a grama toda, tal, tal, mas passa, deixa o menino jogar. Deixa a criança divertir. Aqui... Com essa chuvinha de ontem, de hoje, a grama já tá ficando verdinha.
0: Pronto.
2: Aqui do lado também, né, Rafael? Aqui tinha os meninos que jogavam aqui. Eu passo aqui e já não vejo mais, né? O mate já tá grande.
0: Ontem eu conversei com esse dirigente, que eu comecei aqui, quando coloquei o assunto, e ele me demonstrou essa preocupação.
1: Não pode falar o nome dele?
0: Ah, melhor não, né? Melhor não. E ele falou isso, ó. Aí ele falou da especulação imobiliária, da falta de incentivo, e até apontou questões políticas, citando essa situação de que, ó, os meninos, eles estão deixando efetivamente de se divertir, as crianças estão deixando de ter essa opção saudável que é o futebol. Ao mesmo tempo, ontem eu fui lá em Senador Canedo, região metropolitana de Goiânia, e lá ainda vi alguns campos. Gostei. É.
1: Daqui pra lá você ainda vê ali na beira do mato, um aqui, outro ali.
0: Isso.
1: Mas daqui uns dias não tem mais, não.
0: Exatamente.
1: Senador Canedo já colou aqui em Goiânia, já. Você não sabe mais onde é Senador Canedo e onde é Goiânia. Você tá. É igual aquela Avenida Rio Verde, divide ali. Do lado de lá é Aparecida, no dia que tem feriado. Em Aparecida, o comércio do lado de lá não abre. Uhum. Só do lado de cá. Atravessa a rua, tá em casa.
0: Oi, Nélio.
2: E nem na rua também a gente vê mais, né?
0: Mas não dá,
2: tinha,
0: né?
2: Tinha muito golzinho, né? Antigamente, eu brinquei muito de golzinho na rua.
1: Agora,
2: né?
1: Não dia dá. Já não tem, agora, o tanto de carro que tem aí, você
2: tá,
1: não pode...
2: Tá complicado,
0: não
2: né?
0: Não. O que tem de gente irresponsável no trânsito, de moto, de carro, de ônibus, de bicicleta. Então, assim, não dá pra jogar na rua.
1: Não tem mais em Goiânia uma rua tranquila que você possa fazer isso.
2: E essa questão, Ivan, do menino poder brincar, não poder mais jogar, desenvolver ali o seu talento, você acha que isso influencia tarde na questão aí da formação. Safra de jogadores.
1: Ah, viu? Claro, é por isso que falta. Eles estão indo buscar isso em cidades pequenas do interior. Cidades pequenas. Quantos jogadores bons tem aí que vem do interior do Maranhão, do Pará? Quantos jogadores bons nós tivemos do Pará? O Ganso, esse Rony, quem? Giovani, o Messias, aquele. Do Goiás aqui teve Eric, teve o Wellington. Todos os jogadores que vieram do Pará. Do Maranhão tem punhado, cara. Klemer. Começou com Paulo César Oliveira, que ele chamava, era Oliveira, naturalizou-se belga, defendeu a seleção da Bélgica. Quem mais? Klemer, que eu falei, aquele Kleber que jogou no Santos, o futebol do México. E mais recentemente, você pegar aí, você vê alguns moleques aí, o Cauã, que estava aqui no Goiás, que saiu para Fortaleza, é do Maranhão, o Thiago Mendes é do Maranhão. Quem mais? Esse Caio Vinícius é do Maranhão. Tudo de cidadezinha pequenas, assim, do interior. Aí no Nordeste tem muito menino bom assim. E os clubes têm olheiros espalhados por aí tudo.
0: 62984808453. Se você quiser opinar sobre essa questão do fim, ou da diminuição, e que diminuição, né, dos campos de terra, fique à vontade. Aí na sua cidade tem? Aí em Montevidéu, aí em Minaçu, Crixá, São Miguel do Araguaia, Iaciara, Cristalina, Itajá, São Simão, Caiapônia, Caldas Novas, Cocalzinho, Itapaci, Rio Quente, você que está no entorno do Distrito Federal. Muito importante ter a sua participação aí do entorno. Ainda tem os campinhos de terra por aí ou acabou? Tinha muito espaço. A última vez que eu fui lá no entorno do Distrito Federal, tinha, assim, muito espaço, assim, entre aquelas quadras planejadas lá. Será que continuam tendo os campinhos de terra por aí? Manda sua mensagem 629-8480-8453, né?
2: Ô, Rafael, só pra você ver, até que os ouvintes aqui da Serra Dourada são eficientes. O Júlio César foi lá buscar o Ilha Puru lá.
1: Colocou?
0: Nilo Amaro e seus buscar. Cantores de ébano.
1: Nilo Amaro era o maestro, cara. Tô Lumumba. Era o Morenão que fazia voz grossa.
0: Então daqui a pouquinho terminar o programa
1: com
0: essa música.
1: Ele pode escolher com o Irapuru, que deve ser aquele vai escolher. Né? Tem o Irapuru, tem o Grenfio, a noiva, cara, a noiva é linda.

0: também a música.
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0: Mensagem lá, ó. E a Seara tem seu próprio hino que fala da riqueza maior que era a Aroeira. Imaginei que ele ia falar também sobre os campos de terra lá de Iaciara. Valeu demais. Um abraço pra você, meu queridíssimo Marcelo. Ô, Júlio. Júlio César aí de Itarumã. Sempre nos ouvindo, sempre participando. Aí em Itarumã tem campo de terra ainda? Quero saber de você que está participando aqui. O Divino Souza já falou agora há pouco que lá em Minasô estão diminuindo também. O Wander, lá de Lusiânia, tratou sobre esse assunto. Quero saber.
1: Cidades onde o progresso impera, normalmente não vão ter mais.
0: Sim.
1: Né? O crescimento, é, como eu falei, aquela coisa de exploração imobiliária, vai eliminando os campos.
0: 1:34. O Goiás está se preparando para jogar contra o Atlético, já no nosso bloco
1: Quem
0: de notícias
1: ganhar,
0: locais.
1: Rafael?
0: Goiás ou Atlético? Eu acredito que o Atlético vai ganhar. Eu acredito que...
1: Anoto aqui, não vamos falar de placar não, que você palpite. Uhum. Isso, basta falar quem vai ganhar.
0: Sim, eu acho que o Atlético vai ganhar. O Atlético...
1: Se o Atlético não ganhar, ele pode empatar ou pode perder.
0: Pode, mas pra mim, eu voto na coluna 2 nesse jogo. E eu te explico por quê. A mobilização da semana do Atlético está sendo diferente. Enquanto que o Goiás...
1: O presidente vai dar uma coletiva aí, ficou pra amanhã, né?
0: Foi adiada, era hoje, foi adiada pra amanhã. E com
1: o que você acha que ele vai falar?
0: Não, ele quer projetar o jogo, ele quer mexer com o brilho dos jogadores. Com certeza. Ele gosta de criar esses fatos.
1: É muito normal, né? Assim, ele gosta de falar depois do jogo. Mas, cara, a gente tem que aplaudir o Adson, porque muitos reclamam, não tem entrevista, que ninguém fala com ninguém. O Adson quer falar e é bom, e ele dá entrevistas interessantes.
0: Sim.
1: Ele foge daquela rotina do, não, clássico é clássico, a gente tem que, é clássico, é verdade. Mas isso fica mais pra nós aqui, né?
0: Sim.
1: Porque agora o dirigente tem que falar e confiar no time dele.
0: Pois é, e o Adson já, depois daquele jogo... em que o Atlético acabou perdendo para o São Bernardo, ele chamava a atenção que iria... Aliás, foi depois... O Atlético ganha do... O Atlético ganhou do Criciúma.
1: 4-0.
0: Isso, ganhou Criciúma 4-0 e depois perdeu para o São Bernardo. No intervalo entre esses
1: Quando
0: dois jogos...
1: Quando ganhou do Criciúma, eles já estavam falando assim, ó, nós não estamos pensando em G6, estamos pensando em G2.
0: Foi.
1: Aí o Cristiano deu uma entrevista e falou também, foi cuidado, cuidado, é bom ser confiante, mas não...
0: Incesto,
1: exorbitar, né?
0: Uhum.
1: É aquela coisa assim, pode gerar para alguns soberba.
0: Pode.
1: Não é? Mas tem que pensar positivo também.
2: E falando dessa questão de soberba que você citou, ontem eu estava ouvindo a rádio lá de Criciúma e o pessoal da imprensa, eles falaram assim, o Criciúma se achou na Série B. Eles, né, os jogadores, eles estavam achando que já estavam na primeira divisão.
1: Essas quedas livres do Criciúma, elas são históricas. Criciúma uma vez estava na Série A, tinha algumas poucas rodadas, ele estava lá na frente, em primeiro lugar. Ah, no fim do campeonato deu o quê? Caiu.
0: Rebaixamento.
1: É.
0: O Júlio César...
1: Mas é bom, a vida é assim, aproveita os momentos que você tem na vida, exatamente por isso.
0: Nossa, porque a vida é um viaduto, né?
1: O Rick,
0: né? Infelizmente. Não, você tá bem demais num dia, no outro dia você tá péssimo.
1: Não,
0: infelizmente.
1: E quando tá péssimo, ainda tem chance de recuperar.
0: E quando morre, né? Infelizmente. É isso mesmo. Você falou do Rick aí, ele mandou um áudio pra uma pessoa pedindo, ó, organiza aí, vai pra tal lugar, vamos fazer reunião assim, assim, assado, e ele não chegou, infelizmente.
1: Rapaz, e tantas coisas assim, parece que tem que acontecer, né? Eu tava ouvindo uma música que esse Rick fez... Ele falando assim, tipo uma música de despedida. Ela não foi feita agora.
0: Uhum.
1: Exemplo assim, ele cantando. Eu arrepiei, você sabia disso?
0: Sim.
1: Arrepiei, cara. Arrepiei, assim, de ouvir.
2: Parece que o nome da música é Junto de Deus, Perto de Deus.
1: É, alguma assim, coisa, né? Assim. É. Eu não conhecia, mas... E ouvi, assim, nem quero ouvir, porque é emocionante.
0: Muito.
1: Principalmente depois do que aconteceu, né?
0: O Rick é um dos maiores compositores da música brasileira. Mais de 1000 composições.
1: Ele é aqui do Tocantins, né?
0: Isso. E o Renner é de Brasília. 1:00 PM e...
1: O Renner foi candidato aqui no seu deputado federal.
0: Foi.
1: Senador aqui por Goiás.
0: Eu ouvi isso em algum lugar,
1: foi.
0: Eu não lembrava.
1: Acho que foi
0: o lembrava.
1: Que...
2: Foi senador. Ele morou aqui em Goiás uma época, né? Tava separado
1: e
2: do
1: Rick. E candidatou-se aqui por Goiás mesmo.
0: Foi, exatamente. Às vezes isso acontece. Ó, o Luxemburgo. O Luxemburgo mudou lá pro Tocantins e é candidato a senador.
1: E me falaram, eu tenho um sobrinho que mora lá, diz que as chances dele ganhar lá são grandes.
0: Olha só. Nesse ano são dois senadores, né?
1: É.
0: Vamos lá, mas voltando para aqui...

0: Pro esporte, o Júlio César, lá de Tarumã. Os campos que eram de terra, agora são todos gramados. Olha só, isso, se isso está acontecendo em Tarumã, imagina em outra cidade.
1: Mas é mais ótimo, pelo menos tem o campo.
0: Né?
1: É, você deixou de ser de terra, mas tem de grama.
0: Mas
1: tudo será... quando não tem.
0: Mas o negócio, será que o cara tem que pagar para jogar lá?
1: Ah, isso que, também, que se, tem se é de grama, naturalmente que...
0: Tem a manutenção.
1: Se for um campo municipal... É permitido os jogadores atuarem,
0: ah,
1: né?
0: Sim.
1: A menos que a própria prefeitura da cidade organize as escolinhas. Mas aí também não vai cobrar. Paga os professores, isso aí que é o correto.
0: Eu me lembro que aqui no estado de Goiás, uma época, sabe esses ginásios? Os ginásios que tem aí?
1: Sim, pelo do Vico ali, tem um monte de campos de futebol ali.
0: Na cidade de Goiânia.
1: Praça do Setor Pedro.
0: Praticamente todas as cidades de Goiás... Praticamente em todas as cidades de Goiás tem esses ginásios de esportes que foram construídos lá na gestão do Íris, do Maguito, e tinha muitos espertalhões que se achavam no direito de locar. Você chegava lá pra jogar bola, aí você tinha que pagar pro cara, mas você trabalha no...
1: É igual flanelinha, toma
0: exatamente.
1: Conta do pedaço.
0: Exatamente. O cara chegava lá assim, passava o dia inteiro lá no ginásio e cobrava horário. Pensava assim, mas isso aqui não é público? Até que agora, recentemente, acabaram com isso.
1: Eu até vi agora esses dias que parece que vão tentar legalizar ou não, porque tá tendo uma confusão dessa em São Paulo. A profissão dos flanelinha. Pô, eu não sou contra os caras ganharem o dinheirinho deles lá, entendeu? Mas onde que você vai estacionar? Você já paga imposto, você já paga IPTU, já paga IPVA, paga não sei mais o quê. Você tem um carro, você vai parar na rua, você tem que pagar em qualquer lugar. E outra coisa, dependendo do lugar onde você estaciona, se é num show importante, cara, é assim, 10 vezes mais caro. Às vezes é o preço do show que você paga pra deixar o carro.
0: E outra coisa, o cara vigia o carro mesmo?
1: Nunca.
0: O cara fica...
1: A única coisa que ele pode fazer é estragar seu carro se você não pagar.
0: O cara vem ali, não, tô olhando. E aí ele tá olhando o seu carro e tá olhando outros 50. Se ele tiver em uma extremidade, o que tá acontecendo lá na outra extremidade, quem vai ver?
1: E ele leva a família pra hora que terminar o show, pra correr atrás dos caras, que um sai e ele não dá tempo de receber aqui e correr lá.
0: Exato.
1: Porque ninguém anda com dinheiro mais, o cara até organizar o Pix, eles andam tudo com o QR Code ali pendurado no pescoço.
0: Sim. E outra coisa, se chegar um ladrão lá, pra roubar mesmo, o cara vai impedir?
1: Vai pagar se tiver uma batida lá, estacionada, alguma coisa? Claro que
0: mas
1: não.
0: Mas cobrar pra vigiar seu carro, o cara
1: quer. Pra vigiar não, cobra pra você deixar o carro lá.
0: É. 18 para as 2 da tarde.
2: Rafael, só interrompendo aqui, tem essa questão também dos campos de terra aqui em Goiânia, né, no interior, que estão escassos. Em São Paulo é muito forte, Evandro, muito forte essa questão dos campos, do terrão, dos campeonatos amadores, né? Da criançada jogar ali, é muito organizado. Então eu já vi vários campeonatos ali, dos meninos mesmo ali, jogando campão de terra ali.
1: E o pau São quebrando. Paulo não tem terra mais, né? Praticamente.
0: É, só é grande São Paulo.
1: Deve ser ali nas periferias, naqueles bairros, cidades adjacentes ali. É, mas sabe qual foi o último jogo que eu fiz em campo de terra? Se não estou enganado, cara, foi lá na Vila Mutirão. Faz muitos anos isso.
0: Ah, na Avenida do Povo lá tem.
1: Foi num desses.
0: Na Avenida do Povo, aquela avenida
1: lá,
0: que desce da José
1: dos 70. A convite do pessoal, fui muito bem recebido.
2: E ali na Vila São José também, não sei se o Rafael lembra, tinha um campo também ali perto da igreja.
0: Monte Cristo.
2: Tem ainda?
0: Campo do Monte Cristo.
1: Santa Helena ali?
0: Isso, campo do Monte Cristo. Hoje não é campo mais não, hoje é quadra. É quadra do Monte Cristo. Monte Cristo, antigo time do Monte Cristo.
1: Mas Monte Cristo tinha um campo dele, era lá fora ali na saída pra Iumas, pra Trindade.
0: Era locado.
1: Era
0: locado.
1: Era o tempo do Manuel Guerreiro. Era isso. Do ferro velho do Manuel Guerreiro.
0: Sim, era locado. A Cleonice mandou mensagem lá de Chaveslândia. Ela tá falando aqui sobre a música do Rick Renner. A música se chama Ao Lado de Deus.
1: Olha só.
0: Muito obrigado, viu, Cleonice, pela sua colaboração aqui, de verdade, do fundo do coração aqui. Obrigado demais da conta. 17 para as 2, vou trazer aqui uma fala do Moza que já teve bastante pressionado.
1: Tem a música aí do homem pra rodar no fim, não
0: tem? Tem o Irapuru. Quem mandou aqui foi o Júlio César.
1: Eu não vou antes de ouvir.
0: Foi o Júlio César lá de Itarumã. Vamos antes da música do Irapuru, trazer o Moza. Rapaz, dá pra perceber assim no timbre, no tom de voz dele, o quanto ele está aliviado. Inclusive tendo a possibilidade de contar com alguns jogadores saindo do departamento médico para esses.
1: Quais?
0: Ele vai contar a partir
1: então
0: de agora.
1: Vamos
0: ouvir o Mozart, técnico do Goiás.
3: Em relação ao departamento médico, o jogo de futebol é um jogo que exige muito do corpo, né?

0: seja um dos esportes mais agressivos para o corpo, né? O atleta de futebol profissional, ele não trabalha pensando na saúde, porque não vai ter saúde. E eu falo por experiência própria. Eu tenho o joelho operado e a coluna operada, frutos da minha carreira como atleta. Então, a lesão, ela acontece, ela é inerente à profissão. Então, quando você treina no limite, joga no limite, as lesões vão acontecer. É óbvio que elas atrapalham, mas nós temos a volta do Rodrigo, temos a volta do Nicolas. Então, são coisas. São dois jogadores que agregam muito para o nosso time. É, o Nicolas, pela experiência, o Rodrigo também. O Rodrigo joga em mais de uma posição. O Anselmo deu um passo atrás, estava se recuperando e deu um passo atrás, mas acredito que para o jogo do Atlético Goianiense já esteja à disposição também. O Ramon, ele está num processo ainda de fisioterapia, não começou a transição dele, então talvez Atlético Goianiense, se não um pouquinho mais para frente. Mas as lesões, assim, é uma coisa que eu não me preocupo, porque ela faz parte da profissão, principalmente em atletas de alta performance.
1: Moza, falando aí desses jogadores que estão no departamento médico.
2: A tranquilidade dele vai até às 8h30 da noite de sábado, né? Porque se perder o jogo, volta tudo a zero. Se ganhar, aí sim, encaixa terceira vitória seguida. Aí o Goiás abre espaço para uma vaga entre os
1: E
2: seis.
1: aí tem camisa, né?
2: Tem.
1: Engraçado como um jogo, Evandro, pode,
2: Muda.
1: muda tudo.
2: É.
1: Um
2: Aí
1: jogo vale três
2: joga a bomba
1: pontos.
2: para cima do Atlético.
1: Sim. Um jogo que vale três pontos e que de repente pode mexer ali com a questão motivacional, fala-se muito da questão anímica e competitiva mesmo da equipe.
2: Falou uma palavra bonita, é anímica.
1: Anímico, quando a gente tá animado, assim, mexe
2: Exato,
1: com o
2: isso.
1: nosso ânimo, entendeu?
2: O que que eu ia falar? Eu achei tão bonita a palavra que eu esqueci do que eu ia falar.
3: Parcimônia, né? Não.
2: Não, mas esse campeonato, Bessa, eu não sei se eu falei aqui para vocês, ele só vai ser decidido na 38ª rodada.
1: Ixi.
2: Vai ser um negócio de jogo assim, atrasar um pouquinho para ver tirar vantagem do outro. Mas você pode ter certeza que essa briga entre os seis, ela vai até a 38ª rodada.
1: Uma da tarde de mais
2: Aí
1: 46
2: vai ser
1: minutos, tenho
2: ninguém
1: certeza que sim.
2: querendo. Vai ser um time aqui querendo. Desculpa, o que eu falei
1: O
2: aqui
1: quê?
2: antes. Vai ser um time querendo fugir do outro no playoff, essa coisa assim. Você já pensou se der um choque aqui entre dois daqui?
1: Seria uma loucura, hein? Seria uma loucura.
2: Assim, pelo menos você garantiria um, né?
1: É.
2: Na Série
1: Mas,
2: A.
1: e haja emoção, hein?
2: É.
1: Haja emoção. Você queria ver um Vila Nova e Goiás, Vila Nova e Atlético, Atlético e Goiás num playoff, ou meu queridíssimo Nélio
3: Agora a
1: Rodrigues?
3: situação com o Goiás tá, né? Se o Goiás chegar no playoff, é
2: Mas
3: lucro.
2: se chegar num playoff, cresce, cara.
3: Exatamente. Mas
2: Se,
3: assim,
2: é aí.
3: seria interessante. Assim, a minha torcida é que um dia a gente poderia ter os três, né? Os três não tem
2: A
3: como.
2: chance de ter dois é boa, né?
3: É, mas eu acho que seria interessante.
2: Principalmente se o Vila subir direto, porque estou falando Vila porque é o líder nesse
3: Eu acho
2: momento.
3: que
2: Não
3: pode
2: estou
3: ter um
2: falando que ele vai
3: playoff.
2: subir, né?
3: Eu acho que pode ter entre Goiás e Atlético. Eu acho que entre o Vila, acho que já está desgarrado lá. Acho que não tem mais.
1: Não, moço, mas você fala assim desgarrado, mas
2: Não,
1: duas rodadas muda
2: falando
1: tudo, né?
2: negócio pra você, sexta-feira, se o Vila não ganhar do Londrina, aí muita gente vai falar assim, acabou.
1: É
2: Né?
1: verdade.
2: É desse jeito. O Vila é assim, cara. O Vila é sofrimento até o último jogo. Não tem como o Vila dar uma tranquilidade para o seu torcedor.
1: E outra coisa, a diferença é muito pequena.
2: É.
1: O Vila Nova é o líder com 51 pontos. O quarto colocado, o Juventude, tem 50. Então, assim, um ponto de diferença. E daqui a pouco, duas rodadas que vou citar aqui o Vila Nova de novo, porque tá na liderança. Duas rodadas que tropeça, o Operário, que tem 47 pontos, encosta. O Criciúma, que tem 47, encosta. O Atlético, que é o sétimo e tem 46, encosta.
2: O resultado pior que pode acontecer para Goiás e Atlético é o empate. Porque complica a vida dos dois, não é? Assim, você vai falar, um ponto lá na frente pode fazer a diferença.
1: Pode.
2: Mas o Atlético pode não chegar entre os seis, o Goiás pode ficar mais distante dessa classificação. Principalmente conforme os resultados daqueles que estão à frente.
3: O confronto aí, né, nessa questão aí do playoff, o time que está na
2: Aí,
3: frente ali, é só a questão de jogar o segundo
2: nós
3: jogo em
2: vamos
3: casa?
2: ter
3: Jogar o
2: aí, por
3: segundo.
2: exemplo, ó, Vila e Juventude. Vai ter esse jogo aqui, pode definir uma primeira colocação.
1: Pode.
2: É aqui em Goiânia. Vila e Criciúma, é aqui em Goiânia.

0: Vila e Novo Horizontino é aqui em Goiânia. Então, o Vila fica extremamente dependente dele próprio.
1: A liderança do Vila Nova, o segundo é o Fortaleza. Nesse momento, os dois, usar aquele termo, né? Se o campeonato acabasse agora...
0: Mas não acaba, né?
1: Não acaba, nunca acaba. Mas só esse é um retrato aqui do momento. Vila Nova e Fortaleza estariam direto na Série A do Campeonato Brasileiro e os confrontos de playoffs. O terceiro contra o sexto colocado, Novo Horizontino e Criciúma, Juventude e Operário seriam os playoffs. Sem Atlético e sem Goiás nesse momento.
0: Novo Horizontino e... Quem é o outro?
1: Novo falou? Horizontino e Criciúma.
0: Criciúma e o outro?
1: Juventude e Juventude Operário.
0: Juventude subiria. E eu acho que o Novo Horizontino nesse caso aí também.
1: É, o Novo Horizontino é confiável não. Toda vez quando assim...
0: Mas só Eduardo Batista não tá mais lá. Agora é o Anderson.
1: Ah, então pronto.
0: O Anderson é subidor de time.
1: Mas o ano passado o Anderson tava lá. No
0: tava,
1: final.
0: Mas ele pegou já no meio do caminho.
1: Isso, no finalzinho. O Anderson Moreira assumiu no finalzinho o Novo Horizontino. Quase subiu, mas ficou no danado do quase, né? Os outros goianos na Série B. O Atlético é o sétimo, tem 46 pontos. Está a um ponto do Criciúma, que é o sexto colocado. E o Goiás, esse, está um pouco mais distante. 11º, com 42 pontos na tabela de classificação. Está a 5 do chamado G6. Essa é a posição do Goiás. Só rapidinho aqui, zona do rebaixamento na Série B. Avaí, 17º, 30 pontos. Londrina, 18º, 28. E aí, lá atrás, assim, é a turma do rebaixamento virtual. Já virtualmente rebaixados, o América Mineiro, com 17 pontos. E a Ponte Preta, na lanterna, com 13 pontos conquistados.
0: A Ponte Preta, com 17?
1: 13.
0: Ixi, ele precisaria de 32 pontos. O quê? Você vai ter 9... Então não alcança mais não para 45. Ele só tem 27 em disputa.
1: Isso. Só que não está matematicamente rebaixado porque com os pontos que a Ponte Preta ainda pode fazer...
0: Ela pode chegar a 40,
1: isso,
0: né?
1: Isso. Ela ultrapassaria, por exemplo, aqui o Botafogo de Ribeirão Preto, que é o 16º.
0: Se não ganhar o Botafogo, né?
1: O Botafogo tem... Não, o Botafogo ainda tem 32 pontos. Ainda tem... É aquela coisa assim... O rebaixamento matemático, ele acontece quando a equipe...
0: Eu acho assim, porque nenhum time escapa com 40, é muito difícil escapar. Se a Ponte perder um jogo dos 9 que falta, ela só pode chegar a 37, aí acabou.
1: Sim.
0: Aí ninguém vai falar mais em matemática, não, mas ela pode ganhar tudo.
1: É o rebaixamento virtual, né? Já dá pra colocar. Até o próprio América Mineiro
0: até
1: aqui com 17 pontos.
0: Até que a matemática nos separe, vamos continuando juntos.
1: Vamos lá, mensagens pelo 62 984808453, 62984808453. Marcelão mandou mensagem ali novamente. Abraço pra você, Marcelão, tudo de bom. A Bruna, lá de Cristalina. E aí, Bruna, um abraço pra você. A Aureliana de Caiapônia também está por aqui. Muito obrigado pelas participações. 62984808453.
2: O Irapuru tá cantando aí, ó.
1: Exatamente.
2: Ô, Rafael, tem um companheiro de trabalho que é o Jander Carvalho. Ele é torcedor ferreio, sabe de quem? Do Itumbiara. Bora lá, Itumbiara. Nossa. Falou assim, o Itumbiara...
0: O
2: Itumbiara vai voltar para a Série B. Ele tá animado. Assim que tá no processo de reconstrução. Ele
0: deveria estar, né, cara? O Itumbiara foi um time grande aqui do estádio Goiás, muitos anos. JK, um estádio bom.
1: Reformaram lá.
0: Campeão goiano, Itumbiara. Itumbiara começou a queda dele com a morte do Zé Gomes.
1: Foi. O Jander Carvalho, eu não gostaria de ser um pessimista, mas eu não acredito que o Itumbiara vá subir da terceira para a segunda divisão, não.
0: Será?
1: Nesse ano tem 3 times em Itumbiara, lá tá assim, muito, extremamente
0: forte. Itumbiara foi tão humilhado que da última vez teve que jogar em Bom Jesus, né?
1: Ué, esse ano o Itumbiara não pode jogar em Itumbiara. Vai jogar em Aparecida de Goiânia. Rapaz, a briga lá tá tão grande.
0: E o time que representa a cidade, com o nome da cidade.
1: Lá tem 3 times esse ano. O Real, lembra do Real, aquele branco
0: Real,
1: e preto? Sim. Real de Itumbiara.
0: Era o time do Roney, né?
1: Isso. Tem o Real de Itumbiara, tem o Clube Atlético Itumbiara, que não é o Itumbiara.
0: Esse é ruim o nome, hein? Cai.
1: Clube
0: Atlético Itumbiara.
1: Clube Atlético Itumbiara. Rapaz, eu nunca tinha pensado nisso. Olha o raciocínio do Evandro Gomes, o tanto que é rápido, né? Pois é, tem o Clube Atlético Itumbiara aqui, ó. E é Cai mesmo, hein?

0: Clube Atlético Itumbiara. É, esse Clube Atlético Itumbiara tem as mesmas cores do Itumbiara que nós conhecemos, branco, vermelho tricolor e azul. O Itumbiara não conseguiu chegar a um acerto com a prefeitura e nem conseguiu autorização para mandar os jogos no JK. Apesar do JK estar
1: sendo... O Paranaíba acabou aquele estádio lá?
0: Não, não tem mais não. Não tem...
1: Estádio do Paranaíba.
0: Isso, tem jogos que lá. Era o estádio do Goiazinha antigamente.
1: Sim, do Real, acho que foi lá também.
0: Isso, não tem mais. Agora tem só o JK e o Itumbiara, o campeão goiano de 2008. Porque, lembrando, tem três times em Itumbiara esse ano. Real, Clube Atlético Itumbiara e o Itumbiara. O Itumbiara, que foi campeão goiano em 2008, ele vai ter que mandar os jogos em Aparecida de Goiânia. Já os outros dois, sim, esses vão jogar em Itumbiara. Briga política. Sim. Interior, você sabe é como ruim. É que é. Aí...
2: É ruim. O Itumbiara foi expulso de Itumbiara.
1: Mano. Um cara que, coisa, que foi campeão goiano.
0: E não é de hoje,
1: tem
0: não.
1: Tem o nome da cidade. Poxa, que é difícil. É um orgulho pra cidade. É.
0: No ano passado, o Itumbiara tomava de 10, de 11, se você se lembrar. É. Tomava...
2: E o Itumbiara foi onde o Bruno Henrique ali, né, teve oportunidade pra foi. Despontar, né?
1: Foi onde o Ronaldo Fenômeno voltou pro Brasil pra jogar no Corinthians, estreou lá.
0: Foi. É, mas nesse ano, eu particularmente, a menos assim, vai ser uma surpresa muito grande. E o Itumbiara hoje, ele foi comprado, ele foi adquirido por um empresário do Rio de Janeiro. E por isso não tem tanta identidade.
1: Esses caras chegaram lá, estão com mais moral. Ah, são esses, é por isso, é que ele não é?
0: É, esse é o problema. E aí eles têm uma briga política com a administração local. E aí o que que acontece? Criou-se um outro time em Itumbiara. Você lembra do Adriano Pimenta?
1: Muito.
0: Que jogou no Atlético?
1: Lembro.
0: Então, o Adriano Pimenta, ele hoje é o responsável pelo Clube Atlético Itumbiara.
1: Eles podem jogar fora do país, vão jogar em Panamá lá, pertinho, né?
2: É. E essa questão do time não criar identidade com a cidade, eu lembro do Grêmio Anápolis, lá em Anápolis.
1: Era Grêmio Umas.
2: Eu lembro dos próprios torcedores, a imprensa de Anápolis, torcer contra o Grêmio
1: Anápolis. O Grêmio Anápolis, teve um jogo dele lá em Anápolis, que nem os familiares dos jogadores foram, mas tinha 11 torcedores no campo, 12.
0: Sim, o Grêmio Anápolis é um clube que ele tem um único objetivo, vender
2: ele era, jogador. Ele era de Umas, né, Ivan? Era o Grêmio Messi, né?
1: O Atos Batista foi sócio daquele time lá, não foi?
0: Foi sócio, foi presidente.
1: Até o Zé Roberto Silva foi técnico.
0: Foi, das categorias de base lá do Grêmio Esportivo Inhumense. Grêmio Esportivo Inhumense que por um ano, eu não me lembro se foi 2004 ou 2006... Em uma dessas duas temporadas, chegou à semifinal do Campeonato Goiano. Vamos fazer o seguinte, rapidinho aqui. Eu sei que o tempo já está praticamente terminando, mas o Cristiano Ronaldo, Gajo, concedeu entrevista. Ele que está na seleção portuguesa e ele hoje, primeiro, ele se desentendeu lá com um jornalista e depois falou sobre a possibilidade de aposentadoria. Vamos ouvir o Cristiano Ronaldo aqui, rapidamente.
3: Para jogar os 90 minutos, uma vez que foi tão criticado no Mundial porque jogou 90 minutos, ou está física e mentalmente...
4: O que é que tu achas? Tu viste os jogos que eu fiz para lançar?
3: Eu vejo.
4: Vejo. E o que achaste?
3: Acho que
4: e
3: sim.
4: Bem, mais ou menos.
3: Acho que sim, mas joga
4: mesmo
3: lá
4: mesmo fazendo gols deles, não
3: mas
4: não
3: joga
4: dá.
3: Lá os 90 minutos.
4: Mas por que não jogar os 90 minutos?
3: Nem todos jogam, não é?
4: Não todos os jogos. Mas porquê não jogar de vez em quando 90 minutos?
3: Mas está em forma para jogar esses 90 minutos?
4: Se tu viste os jogos do Al-Nassr, tu sabes.
3: Sim, mas a seleção não é o Al-Nassr.
4: Mas vai começar amanhã. Essa pergunta tens de fazer ao Mr. Jorge Jus.
3: Faz-lhe a seguir.
4: Eu tenho a certeza. Eu tenho a certeza. Que não vou jogar os 90 minutos nos 4 jogos.
3: De certeza absoluta.
4: De certeza absoluta.
5: Está uma garantia. Já vamos usar as rádios, estão também em direto. Lusa, por favor.
0: Tá boa, né? Foi um bate-papo.
1: E a repórter encarou.
0: Foi, imagina assim, você tomar uma atravessada do Cristiano Ronaldo. Você está assistindo. É engraçado que lá eles falam Al-Nassr, né?
1: É
0: Al-Nassr. Você está assistindo os jogos do Al-Nassr. Eu estou fazendo gol. É, tem que jogar 90 minutos e tal. E foi uma discussão assim. Mas ainda bem que ninguém perdeu o respeito. Foram aqui no diálogo e todo mundo se respeitou. E no final o assessor ainda entrou pra dar aquela...
1: Entrou pra aliviar um pouco.
0: Uma amenizada.
1: Atenção.
0: Tem uma outra fala dele, do Cristiano Ronaldo, onde perguntaram pra ele sobre a possibilidade de aposentadoria. Estamos vendo o Messi. Eu tenho certeza que esse assunto está sendo abordado porque o Messi está sendo convocado para sua última partida, sua despedida da Argentina. E o Cristiano Ronaldo, hein? O que ele falou sobre a possibilidade de aposentadoria na seleção portuguesa? Vamos

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1: A segunda acredito que não vá responder, que é sobre o final. Se pode
2: não
1: ou não
2: responder,
1: dizer...
2: sabes porquê?
1: Sim.
2: Que eu não sei.
1: Então, mas vai contar aos portugueses antes de um jogo ou vai surpreendê-los no final desse jogo e dizer que
2: foi... Eu gostava de responder essa pergunta, mas eu não sei de responder essa pergunta porque eu não sei. Eu aprendi uma coisa a partir dos meus 30 e muitos anos, que é vive o momento, não penses no amanhã. E a partir daí foi o que aconteceu na minha vida, não sei. Dizes-me assim, é possível? É. Bastante provável? É. Mas vai acontecer? Não, não sei.
1: Mas vai avisar os portugueses primeiro antes do jogo?
2: Porquê só os portugueses? Avisa o mundo. Avisar seu worldwide, só os portugueses.
0: Tá bom. Ele é muito bom, hein?
3: Excelente.
0: Ele é muito bom. Por que só interessa aos portugueses, interessa ao mundo?
3: É verdade.
0: Rapaz.
3: É verdade.
0: Autoconfiante.
3: Não, mas é. O mundo que quer ver.
0: Aqui nós estamos no Brasil, aqui em Goiânia, querendo saber.
3: Aqui, ué.
0: É. Pronto.
4: E a repórter é bem incisiva, hein?
3: Excelente. Amate, tanto ela quanto ele.
0: E eles se respeitaram. Muito boa a entrevista do Cristiano Ronaldo. Rapaz, aqui no Brasil aqui não tem entrevista assim, não.
3: Não.
0: Até porque
3: o cara pela, o Abel sai da mesa.
0: O assessor de imprensa toma o microfone da sua mão, você não pode terminar a pergunta. É isso. Foi bom. Pra terminar o programa aqui com Cristiano Ronaldo.
3: Foi.
0: É isso.
3: Cadê o Irapuru aí?
4: Evandro, agora você vai anunciar que essa música maravilhosa, hein?
0: Então eu vou fazer o seguinte, eu tô me despedindo aqui.
3: Eu vou me despedir também, grande abraço pra você, Rafael Bessa, pra todos aqui da Rede Serra Dourada.
0: É bom ouvir.
3: Até amanhã, se Deus quiser.
0: E ele há de querer.
3: Grande abraço a você, ao Nélio.
0: E a partir de agora, Evandro...
3: O Irapuru. Se não cantar, eu...
4: É.
0: Ó...
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0: Vamos ouvir então o...
4: Agora sim, agora ó. Agora vai, Ivan.
3: O Irapuru.

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Agora são 2:07, 2:07, nessa tarde linda, maravilhosa, tarde abençoada de quarta-feira, meio da semana, quarta-feira.

Dia 23 de setembro de 2026 e vamos juntos por aqui até as 4 horas. Você participando, deixando aquele beijo, aquele abraço, aquele feliz aniversário para quem hoje completa mais uma linda primavera. 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E aonde quer que você esteja ligado, muito obrigado pelo carinho, em casa, na rua, no seu trabalho, nos acompanhando através do aplicativo da Serra Dourada, nos ouvindo pela primeira vez, você que está no nosso site www.redeserradourada.com.br, agradeço pelo seu carinho, você, meu amigo, minha amiga, está acompanhando aqui a nossa programação pela primeira vez, seja bem-vindo, você que nos acompanha todos os dias, valeu demais, né? Você que é aquele ouvinte cativo, ouvinte fiel aqui da Serra Dourada, motorista, muito obrigado pela carona, tá nas estradas da vida dirigindo, ouvindo a gente, muito obrigado aí pela carona do seu possante, tá aí no caminhão, na carreta, no ônibus, na van, no veículo de trabalho, de passeio, valeu demais, que Deus te abençoe sempre e te conduza ao seu destino com muita paz, com muita alegria. Você que tá no comércio, com o som ambiente na Serra Dourada, valeu demais, agradeço a todo mundo aí pela sintonia aqui na rádio, que é bom ouvir. E hoje é dia de você descobrir de que filme ou, de repente, que novela é a música. E hoje tem aqui um tema de um filme. Hoje eu trouxe aqui um tema de um filme maravilhoso, que fez muito sucesso. Pessoal, quando escuta a música, já lembra, hein? Já lembra lá do filme, lembra das situações, né? Daquele enredo ali do filme. Então você vai ter que descobrir. Você vai ter que descobrir de que filme essa música, hein? Então prepara aí, ó. Quero ver quem vai acertar. Aí eu vou marcar aqui na galera que acertou. E no finalzinho, eu vou falar o nome de cada uma das pessoas que acertarem, né? Que falar, ó, Nelly, é desse filme aí. Eu tenho certeza que você lembra. Então vamos lá, hein? Vou ver quem vai ser o primeiro, hein? Então presta bem atenção na música e fala pra mim de que filme é essa canção aqui, ó. Você lembra? Lembra de que filme é essa música? Lembra ou não lembra? De que filme é essa música aqui, ó? Lembra? De que filme é essa música aqui, hein? Manda mensagem pra mim e diga, né? Eu sei, rapaz, né? Eu sei. Essa música é do filme tal. Então manda pra mim. De que filme é essa música aqui, ó? Então diga aí, hein? De que filme é essa música? Você lembra? De que filme é essa música, hein? Ouviu aí? Daqui a pouquinho ela volta. E aí você vai ter que falar pra mim o nome do filme. Fala, Nélio, o filme é tal. Eu lembro desse filme, eu lembro dessa música. O filme ali passou naquela época. O filme era isso, era assado. Então manda sua mensagem e diz pra mim aí, ó. De que filme é a música que eu acabei de tocar? Você lembra? Pode falar aí, se tiver errado tem problema não, né? Fala, Nelly, o filme é tal, esse filme aí tem a ver, né, com esse ator, essa atriz. Então manda sua mensagem e diga pra mim de que filme é a música que eu acabei de tocar. Daqui a pouquinho eu toco ela novamente, então dê o seu chute, hein? E agora tem o som da Mari Fernandes, Telefone Sem Fio. Agora são 2h12.

senhoras e senhores, essa é... Nós estamos no Mineirão. Essa machuca, hein?

0: 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Agora são 2h24 e o som do Thiaguinho. Cantou bonito, hein? Ela é demais. Música do Rick, né? Do grande Rick, saudoso Rick, que nos deixou ontem. Ela é demais. E você participando aqui da nossa programação, quero saber se você sabe de que filme é essa música aqui, ó. Você lembra desse filme? Um filme que fez muito sucesso na década de 90, com a Julia Roberts. Você lembra desse filme? Se você souber o nome, manda pra mim aqui, ó. Fala, Nelly, eu sei. Que filme é esse, hein? Você lembra desse filme? A atriz principal, Julia Roberts. Lembra ou não lembra? Manda pra mim o nome aqui. Fala, Nelly, eu lembro, rapaz, né? Eu sei que filme é esse. Manda pra mim aqui o nome, hein? Diga aí, de que filme essa música foi trilha sonora? Alôzão pro nossa amiga Sinésia Nogueira, ela que tá em Tarumã todo dia ouvindo, hein? Grande abraço, Sinésia, agradeço pela companhia e pelo carinho. Nosso amigo Zé Carlos Bittencourt, gente boa toda vida. Tá curtindo aqui o nosso Tocando Sucesso, Zé Carlos, companheirão. Sempre ligado aqui em nossa programação. Alô, Zé Carlos, seja bem-vindo.
1: Oi, Nélio Rodrigues, boa tarde.
0: Boa tarde, meu amigo Zé Carlos.
1: Está fazendo a Laje de Dentro, Brumado, Bahia. Gostaria de ouvir uma música aí, sua escolha, e oferecer para todos os ouvintes da Serra Dourada, em especial para minha conterrânea, Lucileide Amorim, Boca Fotógrafo, Marcelo Vascaíno, Elizabeth Montevidio, Marcinha Pinheiro e todos os ouvintes do grupo da Serra Dourada, dos amigos da Serra Dourada. E todos que estiverem na programação tocando sucesso. Valeu, Nélio. Uma boa tarde. Estou aqui ouvindo a programação e participando das promoções. Entrando numa fria com a Serra Dourada. Valeu, Nélio. Uma boa tarde.
0: Maravilha. Grande abraço para você, meu amigo Zé Carlos Bittencourt. Está embrumado na Bahia, nos ouvindo. E o Zé Carlos, que hoje, dia 23, completa mais uma linda primavera, hein? Zé Carlos, que hoje está aniversariando, completando mais um ano de vida. Zé Carlos Bittencourt, grande abraço, meu amigo, felicidades. Deus te abençoe cada dia mais e mais, muita saúde, paz, alegria. Nosso companheirão, ouvinte fiel aqui da Serra Dourada, o grande Zé Carlos Bittencourt, que está embrumado na Bahia, nos acompanhando hoje, dia 23 de setembro. Está completando aí mais um ano de vida. Parabéns, Zé Carlos Bittencourt, Deus te abençoe cada dia mais e mais, hein? Agradeço pela companhia, pelo carinho de sempre. Quem também está nos ouvindo é o nosso amigo Divino, Divino Pereira. Ele que está em Cocalzinho, hein? Grande abraço para você, Divino, acompanhando a gente. A nossa amiga, a Suelen Cristina, também está em Cocalzinho ligada. Grande abraço, Suelen. Diva Oliveira, nossa amiga Diva, está em posse acompanhando a gente. Valeu, Diva Oliveira, aquele abraço. Sempre curtindo aqui a nossa programação. Alôzão para nossa amiga Vânia Alves, está em Corumbá de Goiás. Alôzão para ele e as netinhas, Aruna Gabriela e Amanda Gabriela. Valeu, minha amiga Vânia Alves, aquele abraço. E agora tem Zezé de Camargo, Vestido de Noiva. É o nosso Tocando Sucesso, hein? E aí, você sabe de que filme é a música que eu toquei aqui? Se você souber, manda o nome aqui para mim, hein?

0: O técnico da seleção brasileira, Carlo Ancelotti, comandou hoje o penúltimo treinamento antes do confronto contra a seleção da Austrália. Sexta-feira, às 7 da manhã, o Brasil tem seu primeiro amistoso pós-Copa do Mundo. É o primeiro no chamado ciclo da Copa de 2030. O treinador não posicionou o que deve ser a escalação do Brasil, que só deve acontecer amanhã. Mas a novidade do dia foi que Carlo Ancelotti contou com os 26 convocados pela primeira vez em campo para efetivamente treinar o Brasil visando esta partida de sexta-feira. É Brasil e Austrália amistoso na Oceania. 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
1: Agora faltando 20 para as 3 nessa tarde linda, agradabilíssima de quarta-feira, meio da semana. Quarta-feira, dia 23 de setembro de 2026. E vamos juntos por aqui até às 4 horas. Com o nosso Tocando Sucesso, primeira parte, você participando, deixando aquele alusão, aquele boa tarde, aquele feliz aniversário para quem completa hoje mais uma linda primavera. 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E de que filme? Essa música aqui, ó. De que filme é essa música? Eu quero saber, hein? Qual filme que você assistiu, que você lembra que a música, a trilha sonora... É essa música aqui, ó. Esse filme é antigão, hein? 1990. Que filme é esse, hein? Você lembra demais, né? A atriz principal é a grande Julia Roberts. E aí, que filme é esse, hein? Você lembra desse filme? Mercy. E aí, que filme é esse? Manda pra mim. Será que alguém acertou aqui? Manda o nome aí. Fala, né? Eu sei, rapaz. Eu lembro desse filme. Eu lembro dessa música, manda pra mim aqui o nome. O grande Júlio César Corrêa, o Júlio tá nos acompanhando. O Júlio deixou aqui o nome, né? Coronel Rodrigues, essa música foi trilha sonora do filme. Quase acertou aqui, Júlio. Bateu na trave, rapaz, né? Faltou aqui um pedacinho só pra você acertar. Quase acertou. Nosso amigo Júlio César Corrêa, né? Grande Júlio, tá faltando aqui, Júlio, né? Você tem que trocar aqui, né? Um nome, uma palavra e colocar outra. Aí você acerta na mosca, né? Mas quase acertou o grande Júlio, hein? Abração pro Júlio, mamãe Senésia Nogueira, Raimundo Flamenguista e a

0: sua esposa Nilza. Marcinha Pinheiro tá aqui também, nossa amiga Marcinha, gente boa, gente fina, curtindo aqui nós tocando sucesso. Alô, Marcinha! Boa tarde, minha amiga. Deixa eu tirar aqui o rapidinho aqui, né? Pra Marcinha falar sem correria e sem pressa. Agora sim, Marcinha!
1: Boa tarde, meu amigo Nélio.
0: Boa tarde.
1: Tudo bem com você?
0: Joia!
1: Abraços para todos os ouvintes, amigos do Grupo da Serra Dourada. Especial pro Gleibe do Guincho, Alessandra, Gleibe, Adriana, Leidiane, Daiane, Cláudia, Vandeir do Milho Verde, Wanderson. Nossa, uma galera imensa. Tem o Renatinho que deve estar por aí na escuta. Tem o Humberto Caçambeiro, Walter. Gente, é amigo demais. Hoje é o aniversário do nosso amigo, né, José Carlos Bintecurso.
0: Completando mais um ano de vida.
1: Muitos anos de vida, saúde. Marcelo Vascaíno, Laudilene, nossa, muita gente. Lá no grupo também tem uma pessoa muito bacana, Antônia Campos, Luz Divina. Nossa, mas é muita gente, você não tem noção, Nélio. Tá faltando você participar lá um pouquinho, opa, mandar um alô, viu? Eu sei que você pode passar lá e mandar um alô. Abraços, Marcinha Pinheiro.
0: Valeu, minha amiga Marcinha Pinheiro, né? Então tá feito o convite, vou passar por lá então, né? Então, abraço, minha amiga Marcinha. E ele tá aqui também, rapaz, né? O grande Gleibe do Guincho nas estradas da vida, nos acompanhando. Companheirão aí, Gleibe do Guincho, né? Com serviço de auto-socorro, cruzando o estadão de Goiás de ponta a ponta e sempre ligado na Serra Dourada. Gleibe do Guincho, seja bem-vindo, meu amigo.
2: Fala, Nélio Rodrigues. Fala. Beleza? Boa tarde, mais uma vez ao vivo aí, né? Para algumas cidades no estado de Goiás. Estou aqui no app aplicativo ligado aqui, sintonizado. Quase que não saiu. Em terras mato-grossenses curtindo a rede. Bacana, né? Muito bom. Maravilha. Abraço para todo o pessoal do grupo lá, né? Amigos da Serra Dourada. Mas tem um povo bom lá, Nélio do céu.
0: Você
2: tem que entrar lá para você interagir com nós. Opa, conversar com
0: entrar.
2: Nós. O zap da rádio aí tá lá, viu? Pode mandar mensagem aí para nós lá que nós vamos te escutar, beleza? Abração para você. Tamo aqui. Destino Rondonópolis, Mato Grosso do Sul. Você tá doido? Bora, bora. 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
0: Grande Gleibe do Guincho, gente boa, gente fina, nas estradas da vida, nos ouvindo. Tá lá em Mato Grosso, hein? Tá lá em terras mato-grossenses acompanhando a gente. Companheirão Gleibe do Guincho, gente boa toda vida, hein? Pensa no cabra, gente boa. Pensou? É o grande Gleibe do Guincho, hein? Gente finíssima. Valeu, Gleibe do Guincho. Alusão para nossa amiga Marcelina Palmeira, ela que tá em Cocalzinho de Goiás, hein? Grande abraço, Marcelina Palmeira. O companheirão Gesley também nos acompanhando. Grande Gesley, te agradeço pela sintonia, meu amigo. Todo dia ligado. Nossa amiga Renildes, abração para Renildes. E toda a turma aí de Cocalzinho, né? Abração para Kira, Lorenzo, Edmar, Daphne e a turma aí da cooperativa. Valeu, Renildes. Excelente tarde, agradeço pela companhia. Leidiane Tomás está por aqui também. Grande abraço, Leidiane. Agradeço aí pela sintonia de sempre, nos ouvindo através do aplicativo. Ela que está em Caiapônia. E quem também nos ouve é o nosso amigão, gente finíssima, o Nego da Paz, hein? Abração pro Nego da Paz e os amigos aí no Bar da Paz, em Cocalzinho, tomando a geladinha e ouvindo a Serra Dourada. O grande Nego da Paz, gente boa toda vida. E alusão pro Selminho, pé do morro, meio metro, o nosso amigo Mosquito, Betinha, a turma toda aí no Bar da Paz, acompanhando aqui a nossa programação, hein? E alusão também para ele, que tá lá nos ouvindo em Conceição da Barra. É o nosso amigo Caio. Grande abraço, Caio. Tá em Conceição da Barra, no Espírito Santo, nos ouvindo todos os dias, hein? Caio, gente boa toda vida. E a Suelaine também tá aqui, ó. A Suelaine, que tá em Itaguaçu. Abração para ela e a maninha, né? A Regilânia. Grande abraço para você, minha amiga Suelaine, e toda a família França, né? Nos acompanhando em Itaguaçu. Valeu pelo carinho, pela sintonia. Nossa amiga Antônia Campos, manda aqui um abração pro Zé Carlos Bittencourt, o parabenizando pelo aniversário, né? Pelo dia de hoje, um dia especial na vida do Zé Carlos Bittencourt. Então a nossa amiga Antônia manda aí, desejando os parabéns, desejando felicidades, paz e alegria pro grande Zé Carlos Bittencourt, que tá nos ouvindo em Brumado, na Bahia, o aniversariante do dia. Valeu, Zé Carlos Bittencourt, te agradeço aí pelo carinho. Fica à vontade para você responder para mim, ó. De que filme essa música aqui, ó? De que filme é essa música? Você lembra? Qual filme que você lembra que a música, tema do filme, essa música aqui, ó? Você lembra? Então manda pra mim, hein? Fala, Nelly, eu sei, rapaz. O filme é tal, hein? E agora tem o som do Pablo. Choro na Chuva. Deixa eu arrepiar essa, hein?

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1: É por isso que eu digo, esqueça o negócio de compromisso. 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

0: 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O sonho do Telzinho, meu neném. E você curtindo aqui a nossa programação nessa tarde agradabilíssima de quarta-feira, a conhecidíssima quarta-feira, meio da semana. Muito obrigado a todo mundo pelo carinho, pela sintonia. Você em casa, no seu trabalho, nos ouvindo através do aplicativo, no site, na Parabólica. Você que nos ouve pela primeira vez, seja muito bem-vindo. Você que nos acompanha todos os dias, agradeço pelo carinho. Você que está no aplicativo, né? Valeu. Você está acompanhando a gente em qualquer parte do Brasil, do mundo, através do nosso aplicativo. Agradeço pela sintonia, pelo carinho. Você que está no nosso site www.redesadorada.com.br, agradeço demais. Você motorista, obrigado pela carona. Você que está no comércio, com o seu ambiente, muito obrigado a todos os amigos lojistas. Você que está no seu estabelecimento comercial, na sua loja, aos amigos colaboradores, a clientela em geral aí, né? Valeu demais. Vamos juntos até às 4 horas, você deixando a sua mensagem, participando aqui da nossa programação. Tá chegando a notícia e eu volto já já.
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2: Olá, ouvinte, uma ótima tarde para você. Aqui Neila Santos chegando com a informação que a Polícia Civil deflagrou hoje a operação Fake Card contra um grupo suspeito de desviar milhões de reais de recursos destinados a cartões de Vale Alimentação e Vale Refeição. Foram cumpridos 3 mandados de prisão temporária e 6 de busca e apreensão, além do bloqueio de bens e valores. As ordens são cumpridas em Barueri, Limeira, em São Paulo, com apoio da Polícia Paulista e do Ministério Público e também aqui em Goiás. Os detalhes completos dessa operação você acompanha logo mais às 6:50 da noite no Jornal Serra Dourada, com a apresentação de Fernando Souza. Perde não, viu, gente? Até lá!
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Agora são 3:06, 3:06, tarde boa, tarde agradável de quarta-feira, 23 de setembro de 2026. E você curtindo aqui o nosso Tocando Sucesso, que vai até às 6 horas. Primeira parte comigo, Nélio Rodrigues, a segunda parte com o Igor Alves, a partir das 4. E fica à vontade para você participar. 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E você sabe de que filme essa música aqui? Lembra de que filme essa música fez parte? Trilha sonora? Se você lembrar, manda pra mim aqui o nome, hein? Lembra ou não lembra? Um filme lá dos anos 90, hein? 1990 o filme. E a atriz, a protagonista, foi ela, né? A grande Julia Roberts. Então manda pra mim aqui o nome, hein? Manda pra mim aqui o nome. Fala, Nélio, eu lembro desse filme, rapaz. Eu lembro, né? Eu não era nascido, mas eu lembro. E de repente eu vi um... você acompanhou uma reprise. Esse filme reprisou inúmeras vezes, né? Muitas vezes. Então manda pra mim aqui o nome. Fica à vontade, participe. A Leidiane Tomás tá pedindo música, deixou o nome do filme aqui. Grande abraço, Leidiane. Agora eu passo a música que você pediu. Muito obrigado pelo carinho, pela sintonia. Alôzão para nossa amiga Elzimar Martins, ela que tá nos ouvindo em Itajá. Grande abraço para você, Elzimar. Dalila Guedes e a turma aí da Top Car em Aciara nos ouvindo também. Valeu pelo carinho. Marcelão.

vascaíno, gente boa, abração pra ele, Enzinho do Vascão, o Leandro José, Marcelinho, Laudilene, curtindo aqui o nosso Tocando Sucesso, valeu demais aí pela sintonia. O grande Cleomar Moreira, tá no Moreiras Bar, também ligadão, hein? Alô, Cleomar Moreira, aquele abraço, gente boa, gente fina, sempre ligado, sempre ouvindo. Quem também tá nos ouvindo é a nossa amiga Bel Lavadeira. Alô, Bel Lavadeira, tá aí trabalhando e ouvindo a gente, nossa amiga Bel Lavadeira em Aciara, Zé de Vitor Sogueira, a esposa Tia Si e o filhão Leandro, Betinho, flamenguista e a turma da Nelore Paranã, grande Betinho, nossa amiga a Laiane Cristina, tá acompanhando a gente também, valeu Laiane, todo dia ligada, né, curtindo a programação, tá em Cocalzinho. Quem também nos ouve é o nosso amigo Zé Bira, no Vale de Jequitinhonha. Alô, Zé Bira, aquele abraço, hein? Zé Bira, gente boa, né? Sempre ligado aqui no nosso Tocando Sucesso, nos acompanhando também. Nossa amiga Alessandra Rosa na Fazenda Cedro, ela, o esposo Edinaldo e os filhos da Julie e o Lucas Gabriel, curtindo aqui a nossa programação. E quem também tá ouvindo a gente é a nossa amiga Aline, Aline Alves, tá em Cocalzinho, grande abraço, Aline. Agradeço pela companhia, hein? Todo dia nos ouvindo, a nossa amiga Aline, né? Ela falou, né? Todo dia eu tô aqui ligada, hein? Valeu, Aline. Te agradeço pelo carinho, minha amiga. Tem aqui a nossa amiga Joana Dark. Joana Dark tá ligada, tá em Cocalzinho. Grande abraço pra você, Joana Dark, também nos acompanhando. Ana Sônia tá em posse, ligada também. Valeu, Ana Sônia. Nossa amiga a Vânia na Fazenda Brejinho, a irmã da Edinalva Flamenguista. Grande abraço, nossa amiga Edinalva, que está em Aciara. E a Selma Maria, ela está nos ouvindo em Goiânia, está em Senador Canedo. Grande abraço para você, minha amiga Selma Maria. Todo dia, toda hora, curtindo a programação. O Júlio colocou aqui, falou, Nélio, agora eu descobri, hein? Ele falou, ó, acertei. Então já anota. Beleza, meu amigo Júlio. E quem também está nos ouvindo, acompanhando aqui a nossa programação, é o nosso amigão, né? O Santos Corretor Voz de Ouro, tá no Jardim Gá. Valeu, Santos! Companheirão, sempre ligado. E agora tem um som aqui do Fred Fabrício. Agora são 3h10.

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Outra vez o som aí do Guilherme Santiago. Tudo tem um porquê. Essa frase é marcante, hein? Tudo na vida tem um porquê. Sonzão e Guilherme Santiago aqui na nossa programação, e você participando, deixando aquele abraço, aquele alô, aquele boa tarde especial para quem você gosta, desejando aí um feliz aniversário para quem hoje completa mais uma linda primavera. E hoje é aniversário dele, hein? Do Zé Carlos Bittencourt, brumadense, companheirão, hoje completando mais uma linda primavera, hein? Grande Zé Carlos, gente boa, né? Nos ouvindo todos os dias, tá embrumado na Bahia, sempre acompanhando aqui a nossa programação. Eu quero saber de você, você que é ouvinte da Serra Dourada, aquele ouvinte que sabe tudo, que conhece tudo de música, de filmes. Essa música aqui, de que filme ela fez parte, hein? Ela foi a trilha sonora, você lembra? Qual filme? Filme da Julia Roberts. Ela foi a protagonista do filme, juntamente, né? Com Richard Gere. E aí, que filme é esse, né? Par romântico do filme, Richard Gere e Julia Roberts. Você lembra do filme? 1990, hein? Então manda pra mim o nome aqui, hein? Manda pra mim aqui o nome desse filme. A nossa amiga Laudilene. Laudilene tá aqui. Ela falou: Nélio Rodrigues, estou aqui ouvindo, curtindo a programação. E ela respondeu, falou: o filme é... Será, Laudilene? Ela falou que tem certeza. Então um abraço pra Laudilene, Enzinho, Marcelinho, Leandro José, Marcelão, nossos amigos aí de Iaciara, todo dia acompanhando aqui a programação. Valeu demais. Alusão também pro nosso amigão, ele que tá na Fazenda Moarama, o nosso amigo Olavo Marques, hein? Grande abraço para você, Olavo Marques, e os amigos aí da Fazenda Moarama, no Mato Grosso, curtindo aqui a nossa programação, valeu demais. O Leandro Ferreira, tá ligadão também, hein? Grande Leandro, curtindo aqui o nosso Tocando Sucesso, agradeço pela companhia, pelo carinho. Raimundo Flamenguista, a esposa Nilza, também ligados, hein? Grande Raimundo, gente boa toda vida. Lucileide Amorim, também tá ligada. Grande abraço pro Cileide, nos acompanhando em Aciara. A Alessandra Rosa tá aqui, ó. Será que a Alessandra sabe de que filme essa música fez parte? Você sabe, Alessandra? Se souber, manda pra mim aqui o nome. Abração pra ela, o Edinaldo, a Julie e o Lucas Gabriel. E o nosso amigo Cici Pintor também tá ligadão, hein? Grande Cici Pintor, gente boa toda vida. E agora tem o Miguel Carlos, hein? Amor Bandido. A nossa amiga Antônia, hein? Alô, Antônia! Aquele abraço, minha amiga!

0: 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E o som aí do Jonete Frederico tá combinado. E você curtindo aqui a nossa programação, muito obrigado pelo carinho. Intervalo chegando, tem a piada aqui. Intervalo na sequência e eu volto já já.
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0: Serra Dourada, agora 3h33.
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1: Agora são 3 horas e 38 minutos nessa tarde maravilhosa de quarta-feira, dia 23 de setembro de 2026. O nosso Tocando Sucesso, que vai até daqui a pouquinho, né, com a primeira parte comigo, Nélio Rodrigues, na sequência, até a segunda parte com Igor Alves. E você, sabe de que filme essa música foi trilha sonora? Filme de 1990, protagonizado por Julia Roberts e Richard Gere. E aí? Que filme é esse, hein? Você lembra? 1990, um filme que na época fez muito sucesso. Um filme que arrebentou, né, de bilheteria na época, teve várias reprises, e quando o pessoal escuta essa música, já lembra, fala assim, ah, rapaz, é esse filme aí, hein? Você lembra? Filme protagonizado pela Julia Roberts e Richard Gere. Que filme é esse? Manda aí o nome, hein?

0: Abraço aqui especial o nosso amigão Marcelão Vascaíno. Marcelão tá aqui, ó, tá na área, ele respondeu aqui. Flanelli Rodrigues, eu lembro do filme, hein? Eu lembro do filme, nosso amigo Marcelão, torcedor do Vascão. E meu amigo Marcelão, seja bem-vindo.
1: Boa tarde, meu amigo Nélio Rodrigues.
0: Opa, aqui, boa tarde.
1: Fala o Marcelo Vascaíno de Aceara, passando para desejar um feliz aniversário pro meu amigo Zé Carlos Bentecur aí na Bahia.
0: Grande Zé Carlos.
1: Que Deus possa realizar todos os seus sonhos, não só hoje, mas sempre. E que ele possa repetir essa data vários e vários anos, e sempre com conquista e com muita saúde, primeiramente Deus. E também um abraço para minha amiga Antônia Campos, Marcinha Pinheiro, Júlio César Corrêa, Cinesa, Miranda, Elizabeth Montevidio, professor Marco, William, Zaida, Leiliane, Adriana, Alessandra Rosa, Bel Lavadeira, Cleomar Moreira, do Moreiras Bar, e todos os ouvintes, os melhores do Brasil.
0: Valeu, grande Marcelão, gente, boa toda vida, hein? Abraço pro Marcelão e toda a família, nos acompanhando todos os dias. E quem também tá nos ouvindo é nosso amigo aqui, o Alex de Souza. Ele que tá em Cocalzinho, hein? Grande abraço aí pro Alex de Souza, nos acompanhando. O Gilmar Ferreira, tá em Posse, também ligado, hein? Grande Gilmar. Nosso amigo Rubens Lopes. Rubens e a netinha Yasmin. Alô, Yasmin, olha pra mim. Abração aí pra Yasmin, o grande Rubens Lopes. E o nosso amigo Robson Lopes, da Barbearia Lopes, também ligado, hein? Grande Robson, valeu aí pela sintonia, meu amigo. Sempre ligado. Tem aqui o nosso amigo Eric Oliveira, tá participando aqui também. Grande abraço, o Eric, tá no Rio do Peixe, né? Então, abração pro Eric, ligado aqui no nosso Tocando Sucesso. A Sônia Cristina, ela tá acompanhando também, respondeu aqui, né? Será que tá certo, minha amiga Sônia? Abração pra Sônia Cristina, ela que tá em Corumbá de Goiás. Valeu, minha amiga Sônia Cristina. E o Gaspar da Patrola, que todo dia tá ligado, hein? Grande Gaspar da Patrola, companheirão, gente boa, gente fina, curtindo aqui a nossa programação. Valeu, Gaspar. O Valdivino e o Vanderli estão em Itaberaí, nos ouvindo, hein? Alô, Valdivino, alô, Vanderli, agradeço pela companhia, né? Sempre ligados. Bom trabalho para vocês, obrigado pelo carinho de sempre. Maria Lopes em Cocalzinho também nos ouvindo. E alusão pro nosso amigo Luiz Abreu. Luiz Abreu, gente boa, tá em Cocalzinho também ligado, hein? Valeu, Luiz, te agradeço pela companhia. E agora tem um som aqui do Daniel, do outro lado do rádio. Agora são 3h42.

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Aí o som do Maurício e Eduardo, Solteira no Mundo. E você curtindo aqui o nosso Tocando Sucesso, hein? E agora tem o som do Vitor Fernandes. Vou falar que não quero.

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Agora faltando 5 para as 3, o som aí do Ícaro e Gilmar. Imagina você. E aonde quer que você esteja, muito obrigado pelo carinho, descansando, trabalhando, nos ouvindo através do aplicativo, no site, na Parabólica. Você que nos ouve pela primeira vez, seja muito bem-vindo aqui à Rede Serra Dourada. Motorista, muito obrigado pela sua carona, hein? Você que está dirigindo nesse momento, cruzando o estadão de Goiás, ouvindo a nossa programação. Valeu demais, que Deus te abençoe sempre e te conduza ao seu destino com muita paz, com muita alegria. Você que está no comércio, agradeço a todos os comerciantes pelo carinho de sempre. E a galera que está nos acompanhando aí no Rala, trabalhando. Muito obrigado, bom trabalho. Você que está no seu descanso, bom descanso. E a nossa amiga Elzima Martins está nos ouvindo também, está em Itajá todo dia, toda hora, curtindo a programação. Grande abraço para você, Elzima Martins. E hoje eu perguntei aí, né? Quem, de que filme fez parte a música do Roy Orbison? A música Pretty Woman. O filme que foi protagonizado pelo Richard Gere. Pela Julia Roberts e Richard Gere, um filme de 1990. E quem acertou aqui? Vou ver, hein? Quem acertou? Vou olhar aqui, hein? Vou olhar aqui, né? Pra ver quem acertou, de que filme a música fez parte. Uma música muito conhecida. O Júlio foi o primeiro, hein? O Júlio acertou aqui, né? Logo lá no começo, né? Então, o grande Júlio. O Júlio deu uma rateada lá, falou, ó, Nery Rodrigues, mas depois, né? Acertou. O grande Júlio, né? Mandou mensagem aqui às 2h43, Leidiane Tomás às 2h50, Laudilene às 3h19, Marcelão Vascaíno às 3h27, e todos acertaram, hein? O filme é Uma Linda Mulher, né? O filme protagonizado pela Julia Roberts e pelo Richard Gere, filme de 1990. Então, parabéns aí pro Júlio, Leidiane Tomás e a Laudilene. Acertaram, hein? O filme Uma Linda Mulher, né? E eu vou tocar essa música inteirinha para fechar aqui o nosso Tocando Sucesso. E eu volto amanhã, se Deus me permitir, às 4 horas da tarde. Aliás, 4 não, né? O cachimbo ele tá deixou a boca torta. Em meio-dia, né? Meio-dia estarei aqui no Serra Dourada Esporte e 2 horas na primeira parte do Tocando Sucesso. Então, beijo no seu coração, fiquem todos com Deus. Excelente tarde e até amanhã ao meio-dia no Serra Dourada Esporte. E para matar a saudade, hein? Do filme Uma Linda Mulher, o sonho do Roy Orbison, Pretty Woman.

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1: Oi, gente, no Jornal Serra Dourada de hoje nós vamos repercutir os principais destaques do dia. Você vai ver também que uma falha em equipamentos da subestação Carajás, de responsabilidade da EDEP, provocou interrupção no fornecimento de energia em setores de Goiânia e Aparecida de Goiânia na noite desta terça-feira. De acordo com a Equatorial, o problema não teve origem na rede de distribuição da empresa. Após a liberação das cargas pela transmissora, por volta das 21h30, a Equatorial iniciou manobras para restabelecer o serviço às 21h39. 100% dos clientes afetados já estavam com fornecimento normalizado. A distribuidora informou que acompanha o caso com a EDP para apurar as causas da falha. Mais detalhes você acompanha no Jornal Serra Dourada, às 10 para 7 da noite, e também no nosso portal de notícias, tvcdnoticias.com.br.
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4: Olá, boa tarde, tudo bem? 4 horas e 6 minutos, está começando o nosso Tocando Sucesso. Seja bem-vindo, bem-vinda. Eu sou o Igor, te acompanho até às 7 da noite, aqui na Melhor. Serra Dourada. 4 horas e 6 minutos, 23 de setembro de 2026, início da primavera. Embora, minha gente, quarta-feira, meio de semana,

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Esse é o nosso WhatsApp, tá? Você pode mandar mensagens. Temos o site redeserradourada.com.br, aplicativo Rede Serra Dourada também. 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Bora começar com Kleber e Cauã.

0: 4h32, intervalo, daqui a pouquinho tem mais, hein? Fique aqui.
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0: Chico Rei Paraná. Um degrau. Olha a hora, faltando um minuto para 5, gente. 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Faltando agora um minuto para 5, intervalo, jogo rápido, daqui a pouquinho mais canções aqui.
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Sou eu, de volta, gente. Olha a hora, 5h34, 5 horas e 34 minutos aqui na maior rede de rádios do Estadão de Goiás. Manda um abraço pra Fátima em Itajá com a gente. Também Zé Bittencourt, em Brumado, Bahia. Leila, nos ouvindo também. Maria Elza de Cocalzinho, boa tarde. Obrigado pela audiência. Um abraço também aqui pro ouvinte Sinomar. Ouvindo a nossa programação também, né? Um abraço, meu irmão. Tudo de bom. Felicidades.

Mais. Isaías, também nos ouvindo, Jesus Alves, Júlio César, galera de Itarumã, muito obrigado pela audiência, Raimundo, esposa Nilza, também o Marcelão Vascaíno, Boca Fotógrafo, ele manda um abraço. Laurineide tá ligada também, muito obrigado.

0: essa moça é pra casar, São Paulo.
1: Essa é pra casar, viu?
2: Muito bem, faltando 10 para 6. Fala, Marcelo.
3: Amigo Alves, é isso aí. Um abraço aí pro meu amigo Júlio César Corrêa e Zé Carlos Vintecu, né? Tá aniversariante hoje. Pra minha amiga Alessandra.
2: Parabéns,
3: Rosa,
2: meu irmão.
3: É, seu esposo Edinaldo. Os filhos Lucas Gabriel e Julie. Minha amiga Tônia Campos. Bel Lavadeira. Professor Max, Marcinha Pinheiro e todos os melhores do Brasil. E também não pode esquecer do meu amigo William, hein?
2: Valeu, é nóis. Parabéns, Zé Carlos Bittencourt e todos os aniversariantes de hoje, dia 23 de setembro. Agora tem Jorge Matheus.

0: Rodrigo Guilherme. 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
0: Hoje com Renê e Ronaldo, ombro amigo, hoje eu quero te amar e tocando em frente. Bora ouvir!

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3: 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Tá chovendo, que tá, Deus tá mandando água. Eu falei, o bondão do meu marido, pescando, né?
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1: Começando as mais 6h17. Boa noite, boa quarta-feira, ouvinte. Vamos ficar juntos até as 7, hein? Vale a pena.
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1: 12ª com Kleber e Cauã.

0: Fortaleza. Muito obrigado, galera.
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1: Aumenta para 12 o número de vítimas no caso da fisioterapeuta Magna Oliveira. Uma delas afirma ter contraído uma infecção durante o procedimento. E a Polícia Civil deflagrou a operação Fake Card, que investiga o desvio de milhões de reais em Vale Alimentação e envolve mais de 220 municípios de vários estados. E ainda, uma jovem de 18 anos foi presa em Lusiânia, suspeita de perseguir e difamar o ex-namorado, a atual companheira também, e até familiares. Essas e outras notícias já no Jornal Serra Dourada, às 18h50. Tá bom? Daqui 12 minutos.
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1: Lucileide está em Aciara mandando os parabéns para o Zé Carlos, né? Brumadense. Um abraço, Zé Carlos. Parabéns mais uma vez. São os votos aí da Lucileide, né? Que tá ligada também na Serra Dourada. Muito obrigado. Simbora! Mandar um abraço aqui também para Antônia, né? Agradecendo pelo alô, né? Igor, às vezes eu não mando mensagem, mas eu tô sempre ligada, viu? Ela manda um alô aqui pro Marcelo também, pra Laudilene, as crianças. E tá ligada lá em Aciara. Muito obrigado, viu? Um abraço a todos aí, né? E Aciara, essa cidade linda. Obrigado. Bora com a sexta posição?
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0: Imagina Eu, Eduardo Costa. Faltando agora 6 minutos para 7 da noite. Quero agradecer a audiência de vocês, gente, em mais um dia aqui pela Rede Serra Dourada. Agradecer a Deus, né, por mais essa oportunidade de viver mais um dia aqui na Terra. A gente tem que agradecer por tudo, né? Sempre. Não esqueça de exercer a gratidão na sua vida, tá? Por mais que talvez o seu dia tenha sido ruim, não esqueça de agradecer e pedir para que amanhã seja melhor, né? Uma ótima noite para todo mundo. Fiquem com Deus. Nos falamos amanhã às 4 da tarde aqui na Rede Serra Dourada. A primeira posição está chegando com Gustavo Lima. Bora conferir?
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3: 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Direto dos estúdios da Empresa Brasil de Comunicação, em Brasília, vem aí a Voz do Brasil.
4: Em Brasília, 19 horas.
3: Está no ar a Voz do Brasil. As notícias do governo federal que movimentaram o país no dia de hoje.
5: Olá, boa noite.
4: Boa noite para você que nos acompanha em todo o país.
5: Quarta-feira, 23 de setembro de 2026.
4: Vamos aos destaques do dia.
5: Sancionada a lei que aumenta a pena para furto e roubo de combustíveis.
4: Norma também endurece a punição para quem compra, transporta ou vende combustível de origem criminosa.
5: E tem início a operação carga pesada com foco em aumentos abusivos. Luana Karen.
6: Agência Nacional do Petróleo já aplicou mais de 200 milhões de reais em multa a distribuidoras por cobrança abusiva.
4: E o Brasil ultrapassou os 30 milhões de empregadores e trabalhadores por conta de empregados e trabalhadores por conta própria em 2025.
5: O índice passou de 24% em 2012 para 35% segundo o IBGE. Gabriela Noronha.
7: A região sul liderou a formalização e atingiu índice de 47% em 2025. Seguida pelo Centro-Oeste e pelo Sudeste.
4: Transporte aéreo.
5: Mais de 88 milhões de passageiros viajaram em voos domésticos e internacionais de janeiro a agosto.
4: Número é 4,7% superior ao registrado no mesmo período do ano passado.
5: E novas regras ampliam os direitos à informação dos passageiros. Thaís de Araújo.
8: O consumidor deverá ser informado já na compra da passagem de que o voo pode sofrer alterações por condições meteorológicas, requisitos de segurança ou outros fatores.
4: Hoje na apresentação da Voz do Brasil, eu, Mariana Jungmann e Luciano Seixas.
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4: Foi sancionada a lei que aumenta penas para furto e roubo de combustíveis.
5: Além de endurecer penas

0: Mas contra ilícitos já existentes, o dispositivo também tipifica novos crimes.
1: E para saber os detalhes, nós conversamos agora ao vivo com a repórter Luana Karen, que apurou tudo. Boa noite, Luana.
2: Boa noite, Mariana, Luciano. Boa noite também aos ouvintes da Voz do Brasil. A nova lei alcança crimes cometidos desde os locais de produção e armazenamento até o transporte de combustível furtado ou roubado, incluindo o transporte por dutos, terminais e veículos de qualquer espécie. A norma cria pena específica de reclusão de 4 a 10 anos e multa para o furto de petróleo e derivados, gás natural, álcool etílico hidratado, biocombustíveis e óleos lubrificantes.
0: E de acordo com esse novo dispositivo, a venda de combustível proveniente de crime é considerada crime também, né, Luana?
2: É isso aí, Luciano. Quando o agente tiver conhecimento da origem criminosa do insumo, a pena pode chegar a 8 anos de reclusão e multa. A norma também prevê a interdição do estabelecimento, a alienação antecipada de bens apreendidos e, após a condenação, a perda do cargo, função ou emprego público. O secretário nacional de Segurança Pública, Chico Lucas, explica que a nova legislação, além de penalizar um crime contra a ordem econômica, combate um problema que pode até afetar a saúde pública.
3: Quando nós aumentamos uma pena como essa, a gente está enfrentando sobre todos os eixos, né? Esses combustíveis que eram furtados ou roubados, a comercialização deles, por vezes, era feita de maneira fracionada em lugares com pouca segurança. Isso trazia um risco para a vizinhança e também um risco ambiental, né? Porque combustível pode pegar fogo, destruir uma casa, uma comunidade. Então, esse aspecto também tem que ser levado em consideração no que diz respeito ao aumento da pena.
1: Agora, Luana, essa semana também a Secretaria Nacional do Consumidor se reuniu com 140 representantes, né, de PROCONs para alinhar uma ação de fiscalização do mercado de combustíveis. Como é que vai funcionar esse trabalho?
2: Olha, Mariana, o encontro marcou o início da Operação Carga Pesada de âmbito nacional, que tem como foco a apuração de possíveis aumentos abusivos na comercialização de combustíveis líquidos. Os PROCONs poderão compartilhar informações, documentos e resultados das fiscalizações, além de organizar ações conjuntas. A reunião foi convocada após a Agência Nacional de Petróleo, Gás Natural e Biocombustíveis ter recebido cerca de 330 denúncias relacionadas a aumentos abusivos de preços. De acordo com o secretário nacional do Consumidor, Ricardo Morishita, já foram instaurados 70 processos administrativos contra postos de combustíveis. Morishita explica que o problema está no aumento da margem de lucro desses estabelecimentos.
4: Qual é o problema? É num momento de guerra em que o governo tem programas de subvenção, quer dizer, ele faz pagamento direto para auxiliar a compra desse combustível. Tem a desoneração de impostos, ou seja, a sociedade brasileira contribui com esse processo e absolutamente num momento tão delicado do cenário global, com o aumento do preço do petróleo, não é o momento para o aumento da margem de lucro desses postos. E isso configura uma prática abusiva prevista no Código de Defesa do Consumidor.
2: Os estabelecimentos têm 20 dias para apresentar defesa e os processos seguirão os procedimentos administrativos previstos na legislação.
0: Luana, você mencionou agora há pouco sobre denúncias recebidas pela ANP. Como é que está sendo a atuação da agência?
2: Luciano, a ANP tem aplicado multas a essas distribuidoras, que já superam os 200 milhões de reais. As penalidades resultam de decisões em primeira instância e as empresas ainda podem recorrer. Em algum dos casos julgados, a agência apurou que as margens brutas das distribuidoras aumentaram mais de 1.350%.
1: Nossa, e tem algo que os consumidores possam fazer, Luana, para ajudar nesse controle do aumento abusivo do preço dos combustíveis?
2: Com certeza, Mariana. Além de registrar a queixa aos PROCONs estaduais e municipais, o contato sobre possíveis irregularidades no mercado de combustíveis pode ser feito diretamente com a ANP, tanto pelos canais digitais da agência quanto por telefone. O número é 0800-970-0267. Luciane Mariana.
0: Obrigado, Luana Karen, pelas informações ao vivo aqui na Voz do Brasil.
1: Aumentou o número de brasileiros com

0: CNPJ, o Cadastro Nacional de Pessoas Jurídicas.
1: Segundo o IBGE, esse percentual aumentou 11% de 2012 a 2025, alcançando 35%.
0: E as mulheres estão buscando mais a formalização para tocar seus negócios.
2: O aumento na formalização entre as pessoas que trabalham por conta própria foi apontado pelo IBGE em dados divulgados nesta quarta-feira. Em 2025, o contingente de empregadores e trabalhadores por conta própria no Brasil somou quase 31 milhões de pessoas. O percentual de formalização com CNPJ, o Cadastro Nacional da Pessoa Jurídica, chegou a 35%, frente a 24% em 2012. De acordo com o analista do IBGE, William Kratochwil, a formalização está associada ao nível de escolaridade.
3: Percebe-se claramente um aumento da formalização juntamente com o aumento da escolaridade desses trabalhadores. Por exemplo, os trabalhadores com ensino superior que trabalham por conta própria, mais da metade deles tem o seu registro no Cadastro Nacional de Pessoa Jurídica. Ao passo que quando observamos os empregadores, ou seja, aqueles que têm um trabalho, uma empresa mais robusta, eles possuem um nível de formalização muito superior já para aqueles com um nível de instrução mais baixo.
2: Ainda segundo os dados do IBGE, as mulheres têm índice de formalização maior, com cerca de 37% para elas, contra pouco mais de 34% dos homens. A Roseli Ferreira, que é microempreendedora individual, faz parte desta estatística. Ela trabalha na produção de biojoias sustentáveis em Brasília e fala sobre os benefícios da formalização.
4: Muitas pessoas acham que é só gasto? Não. Há benefícios, e muito benefícios, né, em ser um MEI, né, em relação a você estar precisando de um empréstimo, você pode contar para várias portas, várias.
2: O regime de MEI, microempreendedor individual, permite que trabalhadores autônomos tenham um registro de CNPJ, emitam notas fiscais e assegurem direitos previdenciários, como aposentadoria, auxílio-doença e licença-maternidade. A contrapartida é o pagamento de uma guia mensal unificada de tributos. O presidente do SEBRAE, Rodrigo Soares, diz que a formalização aumenta os lucros de quem empreende.
5: Ele tem a possibilidade de triplicar o seu faturamento. Por quê? Porque, primeiro, ele vai ter acesso ao crédito e possibilidade de escalar e ampliar as suas vendas, o seu pequeno negócio. Segundo, abre-se para ele a possibilidade também de vender para grandes empresas, para outras empresas, porque elas exigem a nota fiscal.
2: A região sul liderou a formalização e atingiu índice de 47% em 2025, seguida pelo centro-oeste e pelo sudeste. Reportagem Gabriela Noronha.
1: O transporte aéreo brasileiro registra crescimento nos primeiros 8 meses do ano.
0: De janeiro a agosto, quase 89 milhões de passageiros voaram dentro e fora do país, uma alta de 4,7% em relação ao mesmo período do ano passado.
6: De janeiro a agosto deste ano, 88 milhões e 600 mil passageiros foram transportados em voos domésticos e internacionais. As viagens por dentro do país, ou seja, o mercado doméstico, concentrou parte dessa movimentação, com 68 milhões de pessoas. Só em agosto foram 11 milhões e meio de passageiros, sendo 8 milhões e 900 mil em voos internos. O ministro de Portos e Aeroportos, Tomé Franca, detalha o que significam esses números.
7: E o que esses números mostram para a gente? Que a aviação brasileira está crescendo, que mais gente está viajando de avião e, claro, que precisamos continuar investindo para que esta curva de crescimento continue avançando nos próximos anos.
6: O transporte de cargas acompanhou o ritmo de expansão do setor. Em agosto, foram transportadas 121.500 toneladas de mercadorias. De janeiro a agosto, o transporte aéreo acumulou 922.500 toneladas de cargas. Os dados fazem parte do relatório de demanda da oferta da Agência Nacional de Aviação Civil, ANAC, divulgado todo mês. O levantamento

0: O departamento reúne informações sobre a movimentação de passageiros e cargas e sobre a demanda e a oferta dos mercados domésticos e internacional. Reportagem Cleide Lopes.
1: E quem vai viajar de avião nos próximos meses precisa ficar atento às novas regras para casos de atraso, cancelamento ou interrupção de voos.
2: A ANAC, Agência Nacional de Aviação Civil, atualizou as informações que as companhias aéreas devem fornecer aos passageiros.
3: A Agência Nacional de Aviação Civil atualizou as regras para transporte aéreo de passageiros. Com a mudança, o consumidor deverá ser informado já na compra da passagem de que o voo pode sofrer alterações por condições meteorológicas, requisitos de segurança ou outros fatores. Em caso de imprevisto, a empresa deverá comunicar o passageiro por canais digitais, informar a previsão de partida, as opções de reacomodação e como acessar a assistência material. Os direitos à alimentação, hospedagem e transporte continuam valendo. Depois de 2 horas de espera, a companhia deve oferecer alimentação. Se a espera ultrapassar 4 horas e houver necessidade de pernoite, também devem ser oferecidos hospedagem e transporte de ida e volta. Em situações excepcionais, quando a empresa não conseguir fornecer diretamente a assistência, o passageiro poderá ter despesas necessárias e razoáveis reembolsadas, mediante comprovação dos gastos. O pagamento deve ser feito em até 7 dias. As novas regras passam a valer em até 30 dias e, em caso de problema, o passageiro deve procurar primeiro a companhia aérea. Se não resolver, pode registrar reclamação na plataforma ANAC Passageiro, no endereço gov.br/ANAC. Com locução de Thaís de Araújo, reportagem Pablo Mundim.
1: A publicidade em ambiente digital ganha novas regras para proteger o consumidor de conteúdos publicitários enganosos, abusivos ou fraudulentos.
2: É o que prevê portaria publicada hoje pelo Ministério da Justiça e Segurança Pública, em conjunto com a Secretaria de Comunicação Social da Presidência da República.
1: A portaria estabelece regras para anúncios impulsionados, ou seja, aqueles que são patrocinados e veiculados por redes sociais e outras plataformas que hospedem conteúdo de terceiros.
2: Na prática, as plataformas com mais de 1 milhão de usuários ativos serão obrigadas a manter um repositório público para que a população consiga pesquisar quem pagou pelo anúncio, quanto foi gasto, o público-alvo, o número estimado de destinatários alcançados e outras informações.
1: E os provedores deverão manter essas informações por pelo menos 1 ano após a veiculação.
2: De mulheres pode começar de um jeito que parece inofensivo, uma promessa de emprego, de uma vida melhor ou até de ajuda financeira.
1: Por isso, é importante ficar de olho e desconfiar de situações suspeitas.
2: Hoje, 23 de setembro, é o Dia Internacional contra a Exploração Sexual e o Tráfico de Mulheres e Crianças, data para reforçar a prevenção e lembrar que qualquer pessoa pode ajudar denunciando.
4: O tráfico humano é um crime que viola os direitos humanos e afeta a dignidade das pessoas, atingindo de forma desproporcional mulheres e meninas, em especial para fins de exploração sexual e trabalho análogo à escravidão. Esse crime tem se tornado uma ameaça global, já que as redes criminosas estão cada vez mais sofisticadas com o uso da internet e ferramentas tecnológicas, estruturas que ultrapassam fronteiras, como explica Anitta Cunha Monteiro, coordenadora-geral de Prevenção à Violência contra as Mulheres do Ministério das Mulheres.
5: Quando chegam naquela situação de total vulnerabilidade, não conseguem sair facilmente para nem perceber que, de fato, estão numa situação que é considerada crime.
4: No último ano, a Unidade Nacional de Enfrentamento do Tráfico Internacional de Pessoas e do Contrabando de Imigrantes atuou em mais de 1.100 processos judiciais. 216 pessoas foram denunciadas à Justiça. Desse total, 79 pessoas respondem por tráfico internacional de seres humanos e em casos que envolvem quase 300 vítimas identificadas. A Coordenadora-Geral de Enfrentamento ao Tráfico de Pessoas e Contrabando de Migrantes do Ministério da Justiça e Segurança Pública, Marina Bernardes, faz um alerta para que as pessoas não sejam vítimas.
6: A principal ferramenta é a informação. É receber uma proposta que parece muito boa para ser verdade, que você não tem muita informação ali das condições do trabalho, ou que oferecem pagar tudo, as passagens, hospedagem, buscar, checar as fontes, desconfiar se essas essas promessas vêm principalmente por redes sociais, que hoje é o principal meio, né?
4: O dia 23 de setembro foi instituído pela

0: Organização das Nações Unidas como o Dia Internacional contra a Exploração Sexual e o Tráfico de Mulheres e Crianças. A porta de entrada para denunciar o crime são os disques 100 e 180. Com locução de Edinaldo Júnior, reportagem Cleide Lopes.
1: Vítimas de violência passam a contar com um protocolo integrado de atendimento entre as áreas de segurança pública e saúde.
2: A medida, sancionada hoje, vale para mulheres, crianças, adolescentes e pessoas em situação de vulnerabilidade.
1: Pela nova lei, o primeiro atendimento deve ser feito por um profissional de segurança pública, que deve garantir o encaminhamento imediato da vítima para uma unidade pública de saúde e o registro da ocorrência.
2: Os profissionais de saúde e segurança deverão receber treinamento específico e periódico para oferecer um atendimento que evite a chamada revitimização, ou seja, que a pessoa tenha que passar novamente por situações de sofrimento ao relatar o que aconteceu.
1: O protocolo prevê ainda atendimento médico imediato e informações à vítima sobre direitos e acesso a serviços especializados.
2: Para muita gente, a Libras, Língua Brasileira de Sinais, é a principal forma de se comunicar, estudar, trabalhar e ter acesso a serviços e direitos.
1: Por isso, garantir o uso da Libras também é garantir inclusão e autonomia para as pessoas surdas.
2: Atualmente, existem mais de 300 línguas de sinais em todo o mundo, utilizadas por cerca de 70 milhões de pessoas.
1: Hoje é o Dia Internacional das Línguas de Sinais, uma data que reforça a importância de uma comunicação que seja acessível a todos.
3: Você que está acompanhando A Voz do Brasil está entendendo tudo o que eu falo porque compartilhamos o mesmo idioma. Agora imagine uma comunidade inteira que se comunica com a mesma riqueza de detalhes, sentimentos e agilidade, mas usando o olhar, as mãos e as expressões do rosto em vez da voz. Isso é a Libras, a língua brasileira de sinais. Ela é reconhecida por lei e tem uma gramática própria, com regras de frases e estruturas tão complexas quanto o português. Mas você sabia que nem sempre esse tipo de linguagem foi aceita? Quem explica é Neide Lins, que trabalha como intérprete da língua brasileira de sinais aqui na empresa Brasil de Comunicação.
4: Os surdos, eles foram durante muitos anos obrigados a oralizar, que é a falar mesmo sem estar escutando, né? Inclusive teve o Congresso de Milão em 1880, onde alguns estudiosos se reuniram para discutir a língua de sinais. E nesse congresso foi definido que a sinalização não deveria ser feita, deveria ser feita a oralização. E foi um retrocesso muito grande, né, para a comunidade surda, onde ela foi proibida de sinalizar. Inclusive, em vários casos, era utilizado, inclusive, amarrar as mãos dos surdos para que eles não sinalizassem durante o ensino.
3: Atualmente, existe a Política Nacional de Educação Bilíngue de Surdos, que busca promover a qualificação das redes de ensino em todo o país. O objetivo é garantir o direito de todos, como disse Marisa Dias Lima, coordenadora geral bilíngue da Educação Básica e Educação Superior no Ministério da Educação. Como ela é surda, vamos ouvi-la pela voz da intérprete Luciane Bresciani.
5: Essa política tem como objetivo qualificar e assegurar a oferta e também da educação bilíngue de surdos, garantindo o acesso à educação, pensando também a permanência dos indivíduos e uma educação de qualidade.
3: Segundo o Censo Escolar de 2024, há cerca de 60 mil matrículas de surdos na educação básica no país. Eles podem estudar em colégios bilíngues ou inclusivos. Nos bilíngues, os estudantes aprendem Libras como a língua principal. Já nas escolas inclusivas, o professor dá a aula e um intérprete faz a interpretação para o aluno surdo. Foi em uma unidade como essa que Alexandre Mastroianni estudou. Apesar das dificuldades, ele conta que a experiência foi interessante para ter contato com outros alunos. Vamos ouvir a entrevista de Alexandre na voz do repórter Edinaldo Júnior.
0: Lá dentro da escola pública tinham intérpretes e eu percebi que às vezes era complicado, mas era muito bom ter intérprete. Era positivo, mas o problema principal para mim era o professor, porque o professor não dava muita atenção para os alunos com deficiência de forma geral. O professor era direto na fala, fala o tempo todo. Então, quem é ouvinte consegue. E, às vezes, o tradutor não conseguia acompanhar tudo.
3: A Política Nacional de Educação Bilíngue de Surdos prevê também ações de formação inicial e continuada para profissionais da educação, em articulação com as instituições federais de ensino e colaboração entre os entes federados. Reportagem Márcia Fernandes.
2: Em 2026, o Disque 100 registrou mais de 12 12 mil violações de direitos humanos contra pessoas com deficiência auditiva e

0: Nudez.
1: O Disque 100 oferece atendimento em Libras por videochamada.
0: E para facilitar a perícia médica, o INSS vai garantir a presença de intérpretes de Libras, a língua brasileira de sinais, para pessoas com deficiência auditiva que precisarem desse apoio.
2: Pessoas com deficiência que precisam passar por perícia médica do INSS agora têm direito à participação de intérpretes de língua brasileira de sinais, a Libras, quando esse recurso for necessário para garantir a comunicação. A medida está prevista em portaria do Ministério da Previdência Social, publicada nesta quarta-feira, dia 23 de setembro. O intérprete poderá acompanhar o atendimento presencialmente ou participar por videoconferência e outros recursos tecnológicos. Mesmo quando o segurado e o perito estiverem na mesma agência da Previdência Social, a interpretação poderá ocorrer à distância. De acordo com o INSS, a função do profissional é facilitar a comunicação entre a pessoa com deficiência e o perito, sem substituir a autonomia técnica do médico na avaliação. A recusa injustificada ao recurso, quando necessário, poderá resultar na apuração de responsabilidade administrativa. A nova norma entrou em vigor na data de sua publicação e substitui uma portaria de 2022. Claudimário Carvalho, para a Voz do Brasil.
1: E essas foram as notícias do governo federal.
0: Uma realização da Secretaria de Comunicação Social da Presidência da República.
1: Com produção da empresa Brasil de Comunicação.
0: Fique agora com o Minuto do TCU. Em seguida, as notícias do Poder Judiciário e do Congresso Nacional. Boa noite.
1: Boa noite para você. Até amanhã.
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6: Você vai ouvir agora notícias do Poder Judiciário.
7: Supremo decide que mães biológicas ou adotantes terão direito à licença maternidade remunerada.
8: STJ define que homem poderá voltar a conviver com animal de estimação após fim do relacionamento com a ex-companheira.
7: Justiça Eleitoral confirma punição por impulsionamento de propaganda eleitoral.
8: Boa noite, eu sou o Arthur Filho.
7: E eu sou Walter Lima.
8: Supremo Tribunal Federal assegura todas as mães biológicas ou adotantes licença maternidade remunerada de 120 dias, prorrogável por mais 60, independentemente da natureza do vínculo trabalhista ou funcional.
7: A licença maternidade é um direito trabalhista que assegura às mulheres grávidas ou após o parto, ou ainda após a efetiva adoção, um período de afastamento do trabalho destinado para que elas se dediquem aos cuidados com o recém-nascido, à recuperação pós-parto e à formação e ao fortalecimento dos vínculos familiares com a criança adotada.
8: Homem poderá voltar a conviver com cadela de estimação após fim de relacionamento com ex-companheira.
7: Mas o Superior Tribunal de Justiça, o STJ, afastou a guarda compartilhada do PET. Fátima Uchoa.
9: Ao reformar decisão do Tribunal de Justiça do Distrito Federal que havia determinado a reintegração da posse do animal à tutora, o STJ reconheceu a posse conjunta e a divisão de despesas com o animal durante a relação e mesmo após o fim dela. Apesar de considerar possível estabelecer um sistema de custódia compartilhada do pet entre o ex-casal, o STJ afastou a aplicação da guarda compartilhada por entender que os animais são considerados bens, ainda que de natureza especial,

0: como seres vivos e, portanto, não poderiam ser enquadrados nas regras do direito de família. O relator foi o desembargador convocado Luiz Carlos Gamboge.
1: Justiça determina a comprovação da origem de cassiterita ligada a garimpo na terra indígena Yanomami, em Roraima.
2: A decisão é fruto da ação ajuizada pelo Ministério Público Federal, Lucas Lopes.
3: Na liminar, a Justiça determinou que a empresa White Solder Metalurgia e Mineração Limitada e a Cooperativa de Produtores de Estanho do Brasil deixe de comprar, receber, registrar ou vender cassiterita sem documentos que comprovem a origem legal do minério. Além disso, ambas as empresas deverão apresentar à Justiça, em até 30 dias, uma relação completa das compras do minério realizadas desde 2021. Em caso de descumprimento, será aplicada multa diária de R$50 mil para cada ré, além de multa diária de R$20 mil por atraso na entrega dos relatórios e periódicos, que deverão ser entregues a cada 3 meses à Justiça e ao MPF.
1: O Tribunal Superior Eleitoral confirmou uma punição por impulsionamento de propaganda eleitoral negativa contra adversários políticos.
2: Nessa terça-feira, os ministros confirmaram decisão do Tribunal Regional Eleitoral do Rio Grande do Norte, que aplicou multa aos candidatos a prefeito e vice-prefeito de São Gonçalo do Amarante, Vitor Struck.
4: A decisão confirma a aplicação da multa de R$10 mil a Jaime Calado Pereira dos Santos e Flávio Henrique de Oliveira, eleitos em 2024, aos cargos de prefeito e vice-prefeito de São Gonçalo do Amarante. Por maioria, o TSE reiterou o entendimento já consolidado da Corte de que a propaganda eleitoral negativa na internet é proibida, tanto na pré-campanha quanto no período eleitoral, e que o impulso de conteúdos com caráter negativo em plataformas como Facebook e Instagram gera a aplicação de multa.
1: A Justiça do Trabalho do Pará determinou o fim do assédio eleitoral a terceirizados em Santarém.
2: Eles tinham de apoiar nas próprias redes sociais um candidato a deputado estadual, Samantha Flor.
5: O Ministério Público do Trabalho denunciou uma servidora da Secretaria de Turismo do Pará, responsável pelos terceirizados que atuam no Centro de Convenções Sebastião Tapajós. Segundo o MPT, o apoio ao candidato teria sido associado à manutenção dos empregos. A Justiça do Trabalho do Pará proibiu a prática e a servidora foi afastada. O Estado foi multado em R$10 mil, além de R$5 mil por trabalhador prejudicado.
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1: A você, uma boa noite.
2: Boa noite e até amanhã.
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1: Eu sou o Thiago Medeiros e esses são os destaques de hoje do Jornal do Senado, que começa agora. Senado lança pesquisa sobre violência contra a mulher com deficiência. Comissão analisa a criação de política de incentivos à fabricação de motores. Jaime Bagatto lhe propõe auditoria e audiência pública sobre edital de concessão na BR-364. Boa noite. Uma pesquisa inédita sobre a violência contra a mulher com deficiência foi apresentada na Comissão de Direitos Humanos. Repórter Patrícia Oliveira.
2: Os resultados da pesquisa do Data Senado mostram que 60% das brasileiras com deficiência sofreram alguma agressão antes dos 30 anos. Em 65% dos casos, o agressor é o marido ou companheiro. Quase a metade das mulheres com deficiência estão mais vulneráveis à violência patrimonial e 39% sofreram violência sexual, seguida de agressões físicas, morais e psicológicas. A senadora Mara Gabrilli, do PSD de São Paulo, apresentou proposta para garantir prioridade para mulheres com deficiência vítimas de violência nas contratações públicas de serviços. A ideia é oferecer mais autonomia para essas mulheres que são muito dependentes do agressor. E 83% delas não denunciam a agressão.
3: A independência econômica, as redes

0: de apoio e relações sociais das mulheres com deficiência ficam gravemente comprometidas. Isso faz com que meninas e mulheres com deficiência estejam expostas a maiores riscos de sofrer violência.
1: A pesquisa também revelou que apenas 31% das vítimas com deficiência buscaram uma delegacia especializada e 19% delas tiveram a medida protetiva descumprida pelo agressor.
2: O projeto que cria a política de incentivo à fabricação de motores pode ser votado na Comissão de Infraestrutura. O objetivo é a substituição de importações e estímulos para o desenvolvimento de tecnologias sustentáveis no país. Repórter César Mendes.
3: A proposta prevê linhas de crédito específicas e condições favoráveis para empresas que fabricam motores e seus componentes. O objetivo é fortalecer a indústria nacional, reduzir a dependência de produtos importados e estimular a inovação tecnológica voltada a motores de veículos elétricos, híbridos e movidos a biocombustíveis. Relator, o senador Laércio Oliveira, do Progressistas de Sergipe, elogiou a previsão de estímulos para a instalação de unidades produtivas em regiões menos industrializadas do país.
4: Merece destaque a preocupação da proposição com o desenvolvimento regional e com a desconcentração econômica.
3: O texto estabelece também ações de capacitação profissional em áreas como engenharia, manufatura avançada e gestão da produção industrial.
2: O edital de concessão na BR-364 pode ser tema de auditoria e audiência pública. São 887 quilômetros entre as cidades de Cuiabá, capital matogrossense, e Vilhena, em Rondônia. Repórter Pedro Pincer.
5: O senador Jaime Bagatoli, do PL de Rondônia, apresentou um requerimento que solicita uma audiência pública para discutir os termos técnicos e regulatórios, além da viabilidade econômico-financeira de um edital de concessão da Rota Agrocentral. O edital, aprovado pela Agência Nacional de Transportes Terrestres no último dia 3, prevê um leilão em 17 de dezembro. A concessão abrange 887 quilômetros de trechos das rodovias entre as cidades de Cuiabá, capital matogrossense, e Vilhena, em Rondônia. O requerimento questiona a proporção entre as tarifas e as melhorias previstas.
6: Uma região tão distante, tão longe dos grandes centros consumidores. Vamos parar essa concessão. Não podemos deixar que esse custo seja árduo sobre a população do norte do Brasil, sendo uma única rodovia federal saindo de Cuiabá até o Rio Branco do Acre.
5: O senador também apresentou um requerimento que solicita ao Tribunal de Contas da União uma auditoria sobre o processo licitatório do edital de concessão.
2: Uma nova ligação entre Brasil e Paraguai faz parte do caminho que pretende aproximar o centro-oeste brasileiro dos portos do Oceano Pacífico. A ponte entre Porto Murtinho, em Mato Grosso do Sul, e Carmelo Peralta, no Paraguai, agora tem nome oficial. A estrutura integra a Rota Bioceânica, corredor que pretende reduzir tempo e custos no transporte de mercadorias até a Ásia. Repórter Henrique Nascimento.
7: Uma nova ligação entre o Brasil e o Paraguai passa a levar o nome de um dos defensores da integração entre os dois países. A ponte Heitor Miranda dos Santos liga Porto Murtinho, em Mato Grosso do Sul, a Carmelo Peralta, no Paraguai, e integra a Rota Bioceânica. O projeto, que deu origem à lei, foi relatado no Senado por Nelsinho Trade, do PSD de Mato Grosso do Sul. Ele destacou que a Rota Bioceânica pode diminuir a distância percorrida pelas exportações destinadas ao mercado asiático.
8: Você vai economizar 14 dias de viagem, 8 mil quilômetros marítimos a menos, redução de até 40% no frete dos produtos que sairão desses países, Brasil, Paraguai, Argentina e Chile, para ir até o continente asiático.
7: A ponte está em fase final de construção e a previsão é que seja inaugurada até o próximo ano.
2: Nova lei publicada hoje determina que órgãos de saúde e de segurança devem contar com protocolo integrado para atender vítimas de estupro e outras formas de violência física contra mulheres, crianças, adolescentes e pessoas em situação de vulnerabilidade. O texto estabelece regras para o acolhimento, atendimento médico, preservação de provas e realização de perícias, além de medidas para evitar a revitimização quando a vítima é

0: resposta a novo sofrimento ou constrangimento ao buscar ajuda na saúde, polícia ou justiça. O relator do projeto que deu origem à lei foi o senador Jaime Campos, do União de Mato Grosso. Ele argumenta que as regras unificadas contribuem para um atendimento mais humanizado e tornam mais efetivo o dever do Estado de proteger pessoas em situação de vulnerabilidade.
1: A integração entre os

0: Astronauta Marcos Pontes, do PL de São Paulo. Ele observou que Franca é reconhecida pela relação histórica com o basquete, desde a década de 1940, quando a modalidade passou a fazer parte da identidade local. O parlamentar acrescentou ainda que o basquete não se limita apenas ao esporte, mas mobiliza a cultura, a economia e até a geração de empregos locais.
1: Mais do que tradição esportiva, o basquete de Franca configura verdadeiro patrimônio cultural e econômico. O esporte mobiliza escolas, projetos nacionais, categorias de base, academias, estabelecimentos de comércio, gerando empregos diretos e indiretos e fomentando o turismo esportivo.
2: Eleições 2026.
0: Eleitor que não puder votar no dia da eleição pode justificar a ausência para evitar punições da Justiça Eleitoral. Essa justificativa pode ser feita presencialmente ou pelo celular no aplicativo e-título. Repórter Márcio Maturana.
3: Como muitos brasileiros, a militar do Exército Andréia Pereira Cerdeira não vai estar perto da sua sessão eleitoral no dia 4 de outubro. Isso já aconteceu outras vezes, mas neste ano Andréia acredita que vai ser mais simples justificar a ausência.
4: Nas vezes anteriores eu tive que ir até uma sessão para fazer a justificativa, mas agora está um pouquinho mais fácil, a gente consegue fazer isso pelo aplicativo, então evita que a gente tenha que se locomover, né, sair no dia da eleição, procurar um lugar que possa fazer a justificativa.
3: Quem preferir justificar presencialmente pode levar um documento com foto até uma mesa receptora de justificativa em locais divulgados pelos cartórios eleitorais. A punição por faltar e não justificar é multa de até R$ 3,51. Enquanto ela não for paga, o cidadão fica impedido de emitir passaporte, carteira de identidade e inscrever-se em concurso público.
0: Com trabalhos técnicos de Eliseu Caires, o Jornal do Senado fica por aqui. Acompanhe agora as notícias da Câmara dos Deputados. Boa noite.
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5: Câmara analisa obrigatoriedade de telhados verdes em edifícios públicos.
6: Projeto prevê punição para criminoso que expulsar morador de sua casa.
5: Comissão de Educação aprova proposta que visa reduzir a evasão escolar.
6: Boa noite. Avança na Câmara o projeto de lei que cria uma política nacional de combate à evasão escolar. A reportagem é de Maria Neves.
7: A Comissão de Educação da Câmara dos Deputados aprovou o projeto que institui a Política Nacional de Educação e Combate à Evasão Escolar. Como explica o autor, deputado Amon Mandel, do Republicanos do Amazonas, o objetivo da política é garantir a permanência dos estudantes no ensino básico por meio de ações integradas da União, dos estados e dos municípios. A proposta determina que o Ministério da Educação será responsável por coordenar a política e deverá criar mecanismos para identificar o risco de evasão e abandono escolar. Dentre os principais fatores que contribuem para a evasão, cita frequência irregular à escola, histórico de repetência e situação de vulnerabilidade social. De acordo com o relator na Comissão de Educação, deputado Tarcísio Mota, do PSOL do Rio de Janeiro, essas medidas são importantes principalmente para as populações mais vulneráveis.
8: A gente tem, infelizmente, ainda muitas crianças e jovens que estão fora da escola ou estão fora da idade correta na escola. Portanto, a criação de um programa nacional de enfrentamento à evasão escolar é decisivo. Que o governo da União preste assistência técnica e financeira, estabeleça diretrizes, regras, acompanhamento e monitoramento. A gente espera que, dessa forma, as famílias brasileiras tenham condições de que as crianças, jovens e adultos estejam na escola.
7: Ainda de acordo com o projeto, sempre que identificar algum risco de abandono escolar, o sistema de ensino deverá promover a busca ativa do aluno. Esse trabalho poderá ser feito em parceria com conselhos tutelares e a rede de assistência social e deverá incluir visitas domiciliares e notificação dos responsáveis em até 5 dias úteis depois da identificação da ausência prolongada do

0: estudante da sala de aula. A proposta prevê também que, sempre que detectado risco de evasão, a instituição deve adotar um plano individualizado de atendimento ao aluno. O apoio deverá contar com ações como atendimento pedagógico suplementar, reforço escolar e encaminhamento a programas de transferência de renda e proteção social. O projeto estabelece ainda que a União deverá prestar assistência técnica e financeira a estados e municípios. Para isso, terá de priorizar aqueles com maiores índices de evasão e repetência, menor índice de desenvolvimento da educação básica, populações em situação de vulnerabilidade social e localização em regiões remotas, especialmente no Norte e no Nordeste. A proposta, que institui a Política Nacional de Educação e Combate à Evasão Escolar, ainda será analisada pelas Comissões de Finanças e Tributação e de Constituição e Justiça. Se aprovada nas duas, poderá seguir para análise do Senado. Da Rádio Câmara de Brasília, Maria Neves.
1: Educação. Projeto de Júnior Mano, do PSB do Ceará, cria um programa com condições excepcionais de renegociação de débitos do FIES. Segundo o deputado, o objetivo é permitir que estudantes com contratos firmados entre 2012 e 2017 possam também renegociar suas dívidas.
2: A proposta de Júnior Mano prevê descontos de até 100% sobre encargos, abatimentos para pagamentos à vista, parcelamento em até 180 vezes e a suspensão temporária de cobranças judiciais. O texto estabelece ainda reduções adicionais para profissionais da educação, saúde, segurança e assistência social.
1: Cultura. A instituição de regras de transparência para o financiamento público de eventos e shows é o objetivo de projeto de Miguel Ângelo, do PT de Minas Gerais. Pela proposta, a contratação de artistas exigiria detalhamento dos valores e comprovação de que o gasto não vai prejudicar áreas essenciais como saúde e educação.
2: Miguel Ângelo esclarece que o texto não estabelece teto de gastos ou interferência na escolha das atrações, focando apenas na prestação de contas. A medida obrigaria também a divulgação detalhada de cachês, custos logísticos e fontes de custeio nos portais oficiais de transparência.
1: Direitos Humanos. A Câmara aprovou um projeto que proíbe condomínios de multar pessoas com deficiência por perturbação de sossego. A repórter Paula Bittar explica quando a medida se aplica.
3: A Comissão de Constituição e Justiça da Câmara aprovou um projeto que proíbe condomínios de aplicar multa por perturbação do sossego a pessoas com deficiência. A medida é válida apenas para os casos de comportamentos relacionados diretamente à deficiência da pessoa. O texto insere no Estatuto da Pessoa com Deficiência o dever dos condomínios de garantir o tratamento compatível à deficiência do morador, bem como de promover o equilíbrio entre o direito à moradia e a harmonia coletiva. A proposta, que proíbe condomínios de aplicar multa por perturbação do sossego a pessoas com deficiência, segue agora para o Senado Federal. Da Rádio Câmara, de Brasília, Paula Bittar.
2: Proposta que estabelece recursos mínimos para o Sistema Único de Assistência Social contou com voto favorável de Tiririca, do PSD de São Paulo. O projeto vincula parte da receita corrente líquida da União, dos Estados, do Distrito Federal e dos municípios ao financiamento do SUAS.
3: Pelo texto aprovado na Câmara com o apoio de Tiririca, o percentual mínimo começa em 0,3% no primeiro ano após a publicação e chega a 1% no quarto ano de implementação. A medida busca dar continuidade ao financiamento dos serviços de proteção social.
1: Segurança Pública.
2: Projeto em debate na Câmara quer a punição para criminosos que expulsam moradores de suas casas. A repórter Mônica Tati explica.
4: Proposta em debate na Câmara dos Deputados quer transformar em crime a prática de expulsar moradores de suas residências mediante violência. O projeto também prevê punições para quem coagir moradores a colaborar com atividades criminosas, impor cobranças ilegais a comerciantes ou famílias, ou utilizar o monitoramento eletrônico clandestino. Segundo o autor, deputado Capitão Alden, do PL

0: da Bahia, o objetivo é impedir que facções criminosas ou grupos armados dominem grandes áreas através do terror e da violência contra moradores e comerciantes. O Código Penal já prevê os crimes de ameaça, constrangimento ilegal e esbulho possessório, mas nenhum desses dispositivos reflete a gravidade da expulsão de moradores, segundo o capitão Alden.
1: Famílias inteiras são expulsas de suas próprias casas sob ameaça de morte. Muitas vezes porque se recusaram a colaborar com criminosos, porque possuem parentes policiais ou porque estes parentes pertencem a uma outra facção rival, ou simplesmente porque o tráfico decidiu tomar aquele imóvel. Na prática, essas organizações criminosas passaram a exercer um poder paralelo, dominando territórios, confiscando imóveis e impondo regras pela força.
0: Pelo projeto, o crime de expulsão de moradores por meio de violência, grave ameaça ou intimidação praticada por organizações criminosas será punido com reclusão de 8 a 12 anos e multa. Será enquadrado no mesmo crime quem pichar ou sinalizar imóvel com ordens de desocupação, participar de ordens de expulsão, destruir ou invadir imóveis para coagir moradores a sair, obrigar pessoas a praticar atos ilícitos, exigir o pagamento de taxas de moradores ou comerciantes e instalar e operar clandestinamente sistemas de vigilância eletrônica. A pena poderá ser aumentada em um terço se a vítima for pessoa idosa, criança, pessoa com deficiência ou mulher chefe de família. O projeto também agrava a punição de pichações que transmitam mensagens relacionadas a crimes, exaltação de organizações criminosas, racismo, preconceito ou incitação ao consumo de drogas. Nesse caso, a pena passa a ser de 12 meses a 2 anos de detenção e multa. A proposta que criminaliza a expulsão de moradores e comerciantes de suas propriedades mediante o uso de violência já foi aprovada pela Comissão de Segurança Pública e Combate ao Crime Organizado e deve ser votada por mais 3 comissões antes de seguir para o plenário da Câmara. Da Rádio Câmara de Brasília, Mônica Tati.
2: Olival Marques, do Podemos do Pará, é favorável à proposta de emenda à Constituição que integra União, Estados, Distrito Federal e municípios em ações de segurança. A proposta inclui a coordenação do Sistema Único de Segurança Pública, mantendo as competências dos entes federativos.
3: A PEC também amplia a atuação da Polícia Rodoviária Federal para o policiamento de rodovias, ferrovias e hidrovias federais. O texto que tem apoio de Olival Marques prevê ainda que a corporação auxilie forças estaduais a pedido dos governadores, além de atuar em situações de calamidade ou desastre.
2: Delegado Fábio Costa, do PP de Alagoas, defende a aprovação de projeto que determina que bens usados na prática de atividades ilegais e apreendidos pelo Estado passem para o poder público. A medida alcança, por exemplo, bens empregados no tráfico de drogas e no desmatamento.
3: Delegado Fábio Costa avalia que a medida pode desestimular práticas ilícitas ao atingir o patrimônio do criminoso. Relator da matéria na Comissão de Segurança Pública, o parlamentar aponta que os bens poderão ser usados na fiscalização de infrações que motivaram a apreensão.
2: Projeto de Vicentinho Júnior, do PSDB do Tocantins, torna obrigatório o uso de tornozeleira eletrônica por agressores que descumprirem medidas protetivas da Lei Maria da Penha. A proposta fixa um perímetro de 500 metros para o disparo do alarme.
3: De acordo com Vicentinho Júnior, a monitoração eletrônica deixa de ser facultativa e passa a ser exigida em caso de reincidência. Para o deputado, a medida garante tempo para que a mulher possa reagir e buscar proteção, além de acionar os órgãos de segurança.
4: Desenvolvimento Regional.
2: Silas Câmara, do Republicanos do Amazonas, votou a favor do projeto que cria regras para resolver disputas territoriais entre municípios vizinhos. A mudança dos limites dependerá de estudo de viabilidade e de consulta à população por meio de plebiscito.
3: O texto apoiado por Silas Câmara permite que parte do território de um município seja incorporada a outro, sem a criação de uma cidade. A proposta busca facilitar a definição dos limites municipais para evitar problemas na prestação de serviços públicos às populações das áreas envolvidas.
4: Economia.
2: O empreendedorismo feminino tem uma frente parlamentar que defende seus interesses no Congresso.

0: repórter Silvia Munhato traz mais informações sobre as principais medidas defendidas pelo colegiado.
1: A Frente Parlamentar pela Mulher Empreendedora lançou o Pacto pelo Empreendedorismo Feminino, com o objetivo de obter o apoio do Estado e da sociedade para as políticas públicas voltadas para o setor, ou seja, ultrapassar a barreira dos governos, tornando as políticas permanentes. É o que explicou a coordenadora da Frente, a deputada Anne Ortiz, do PP do Rio Grande do Sul, em entrevista ao programa Painel Eletrônico da Rádio Câmara. A Frente busca a aprovação do projeto que atualiza o teto dos microempreendedores individuais, MEI. O governo quer aumentar o máximo de faturamento anual para que uma empresa possa ser MEI de R$ 81 mil para R$ 110 mil em 2027 e R$ 140 mil em 2028. A correção evita que a empresa perca os benefícios de enquadramento como MEI caso seu faturamento aumente. Outro projeto importante para a Frente é o Marco do Empreendedorismo Feminino, que, segundo a deputada Anne Ortiz, quer facilitar o acesso ao crédito para o público feminino.
2: Esse marco que nós estamos construindo é para que as mulheres tenham mais acesso ao crédito e a capital, até porque, inclusive, as mulheres hoje não conseguem ter tanto acesso ao crédito. O Sebrae também faz uma parceria muito grande com a gente, nos trouxe esses números, que muitas vezes não conseguem ter recurso, né, para buscar esse capital, não conseguem ter fiador, não conseguem cumprir com as exigências, mesmo que o público feminino seja muito melhor pagador, né?
1: A deputada afirmou ainda que é preciso ter políticas diferenciadas para as nanoempreendedoras, que têm rendimento até a metade do MEI, cerca de R$ 40 mil por ano. Neste caso, seriam importantes ações que visassem a sobrevivência das empresas, como atividade de educação financeira. Da Rádio Câmara de Brasília, Silvia Munhato.
3: Grace Elias, do PL de Minas Gerais, apresentou o projeto que institui uma política de fomento, incentivo e promoção do empreendedorismo feminino. A proposta estabelece eixos para incentivar negócios com foco no aumento da autonomia econômica, no acesso a capacitações e na inovação.
0: O texto de Grace Elias prevê prioridade de atendimento para empreendedoras em situação de vulnerabilidade social. Na avaliação da deputada, a medida busca reduzir barreiras históricas no ambiente de negócios e impulsionar a geração de renda para as mulheres.
3: A J. Albuquerque, do PP do Ceará, é favorável à adesão do Brasil à Convenção Internacional de Hong Kong para a reciclagem segura de navios. Ele explica que o acordo estabelece normas para o desmonte sustentável de embarcações, assegurando a proteção ambiental e a salvaguarda dos trabalhadores.
0: A J. Albuquerque acredita que a medida vai atrair investimentos para a criação de estaleiros verdes na costa brasileira e qualifica o país para disputar o mercado global de reciclagem naval. Para ele, o alinhamento às diretrizes da Organização Marítima Internacional gera empregos e fortalece o setor portuário nacional.
4: Agricultura.
3: Marcelo Álvaro Antônio, do PL de Minas Gerais, sugere a criação do programa de apoio à logística do apicultor e do meliponicultor. O deputado defende incentivos fiscais para a compra de veículos utilitários novos de fabricação nacional para o setor.
0: Marcelo Álvaro Antônio defende a alíquota zero de IPI e redução de 40% no PIS/COFINS para produtores rurais cadastrados. O deputado alega que o acesso a veículos adequados é um dos principais gargalos enfrentados por pequenos apicultores e pela agricultura familiar.
4: Meio ambiente.
3: A Câmara analisa a obrigatoriedade de telhados verdes em novos edifícios públicos. O repórter José Carlos Oliveira nos conta como está o debate sobre a proposta.
5: A Câmara dos Deputados analisa o projeto de lei que obriga a instalação dos chamados telhados verdes em novos edifícios públicos e em novos empreendimentos residenciais construídos com recursos públicos. Também prevê incentivos fiscais e de crédito para a adoção voluntária dessa medida pela iniciativa privada. Na prática, os telhados verdes são uma cobertura de substrato e vegetação instalada no topo dos prédios. Autor da proposta, o deputado Fred Linhares, do Republicanos do Distrito Federal, destaca a vantagem dessa técnica para enfrentar, pelo menos localmente, os efeitos do aumento da temperatura do planeta em tempos de mudanças climáticas.
6: Existem estudos que demonstram benefício aí dos telhados verdes no conforto térmico das edificações e também na retenção de água da chuva. E é importante deixar claro que o telhado verde sozinho não vai resolver o problema das

0: enchentes ou do calor nas cidades, mas é uma ferramenta importante para tornar nossas construções e nossas cidades mais preparadas para os problemas que o Brasil já enfrenta hoje. Se o clima está mudando, a forma como a gente constrói também precisa evoluir.
1: No caso dos prédios públicos, o projeto de lei deixa claro que a obrigatoriedade só poderá ser dispensada com a apresentação de parecer técnico assinado por engenheiro, arquiteto ou urbanista que ateste a impossibilidade de instalação das coberturas vegetadas. O texto foi aprovado na Comissão de Meio Ambiente, onde a relatora, a deputada Duda Salaber, do PSOL de Minas Gerais, ressaltou que os telhados verdes funcionam como uma espécie de colchão térmico. Ela citou estudos que constataram queda média de 4 graus Celsius nos picos de temperatura durante o dia, quando essas coberturas vegetadas eram comparadas com os tetos convencionais. A proposta de obrigatoriedade de telhados verdes em novos edifícios públicos e de incentivos para a adoção da medida nos prédios particulares ainda vai passar pela análise das comissões de desenvolvimento urbano, de finanças e tributação e de Constituição e Justiça. Da Rádio Câmara de Brasília, José Carlos Oliveira.
2: Últimas notícias.
3: O jornal Câmara dos Deputados, que foi gravado hoje em Minas Gerais, nos estúdios da Rede Câmara Sete Lagoas, dentro do projeto O Brasil na Voz, vai ao ar na próxima sexta, dia 25.
4: E na sexta-feira, a equipe do jornal Câmara dos Deputados estará em Vitória da Conquista, na Bahia, para mais uma gravação itinerante da Voz do Brasil.
3: Lado a lado, um âncora da Rádio Câmara de Brasília e um âncora da emissora local vão apresentar as notícias relacionadas à Câmara dos Deputados. O programa gravado em Vitória da Conquista vai ao ar na segunda-feira, dia 28.
4: Termina agora o jornal Câmara dos Deputados, produzido pela Rádio Câmara, com trabalhos técnicos de Wellington Teles e apresentação de Val Monteiro e Luciana Vieira. Uma boa noite para você.
3: A Voz do Brasil está de volta amanhã. Boa noite.

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